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1: Olá, boa noite.
2: Boa noite para você que nos acompanha em todo o país.
1: Quarta-feira, 24 de junho de 2026.
2: Vamos ao destaque do dia, emprego.
1: Dados do Ministério do Trabalho apontam que em fevereiro o Brasil ultrapassou a marca de 62 milhões de empregos formais ativos.
2: O número representa mais de 2 milhões de postos de trabalho com carteira assinada a mais que no mesmo mês do ano passado.
1: Participação feminina no mercado de trabalho cresceu 4,74%. Pablo Mundim.
3: Entre os jovens de 18 a 24 anos, o aumento foi ainda mais expressivo, quase 19% em relação ao mesmo mês do ano anterior.
2: E ainda, recorde no turismo doméstico.
1: De janeiro a maio desse ano, o número de passageiros voando dentro do país chegou a 42 milhões, um recorde. Graziela Mendonça.
4: O número de passageiros internacionais voando no Brasil também aumentou no período de janeiro a maio. Foram 12 milhões e 800 mil estrangeiros viajando aqui no país, 10% a mais que o registrado no mesmo período do ano passado.
2: Você vai ouvir também saúde.
1: O programa Agora Tem Especialistas vai levar atendimento médico a indígenas em comunidades de difícil acesso.
2: E profissionais do SUS vão ensinar pais e cuidadores a estimularem o desenvolvimento de crianças de até 6 anos. Cleide Lopes.
5: A ideia é fortalecer o vínculo familiar, contribuindo assim para o desenvolvimento saudável das crianças.
1: Hoje, na apresentação da Voz do Brasil, Mariana Jungmann e Luciano Seixas.
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1: O mercado de trabalho brasileiro continua em expansão.
2: Em fevereiro, o crescimento foi de 3,6% em relação ao mesmo mês de 2025.
1: Os dados revelam ainda um crescimento na participação feminina. Mais da metade das vagas criadas no mês foram ocupadas por mulheres.
2: Os números são da RAIS, a Relação Anual de Informações Sociais do Ministério do Trabalho e Emprego, que agora passa a ser divulgada mensalmente.
1: Os dados complementam as informações do Cadastro Geral de Empregados e Desempregados, o CAGED.
3: O mercado de trabalho brasileiro segue em expansão. Dados divulgados nesta quarta-feira da Relação Anual de Informações Sociais, a RAIS mensalizada, que complementam as informações do novo CAGED, mostram crescimento na geração de empregos. O país alcançou em fevereiro deste ano a marca de 62 milhões e 200 mil vínculos formais ativos entre trabalhadores da iniciativa privada e do serviço público. O número representa crescimento de 2 milhões e 170 mil empregos formais na comparação com fevereiro do ano passado. O avanço foi registrado em todas as regiões do país, com destaque para o Norte e o Nordeste. Os dados também mostram crescimento da participação feminina no mercado formal, que chegou a quase 29 milhões de vínculos, como destaca o ministro do Trabalho e Emprego, Luiz Marinho.
6: Ampliando a parcela de mulheres do mercado formal, ou seja, enquanto cresceu mulher 1 milhão 290, homens cresceu 879 mil novos vínculos, um crescimento de 2,7 para homens e 4,7 para mulheres. As mulheres ocupando mais o mercado de trabalho. Mas ainda há espaço aqui para crescer. Aumento de creche, por exemplo, os municípios favorece para que as mulheres ocupem mais posições no mercado de trabalho.
3: Entre os jovens de 18 a 24 anos, o aumento foi ainda mais expressivo, quase 19% em relação ao mesmo mês do ano anterior. Os números também apontam avanço na inclusão de diferentes grupos sociais. Os maiores crescimentos proporcionais foram registrados entre trabalhadores indígenas, pretos e pardos, demonstrando uma ampliação do acesso ao emprego formal no país. Reportagem Pablo Mundim.
2: O brasileiro está viajando mais pelo país.
1: Pela primeira vez na história, o número de passageiros domésticos passou de 42 milhões, um recorde.
2: O turismo de negócios também está crescendo e teve faturamento histórico de 6 bilhões de reais.
4: A analista corporativa Verônica Brito mora em Brasília e costuma viajar bastante pelo Brasil. Do ano passado para cá, já foram 9 viagens para diferentes roteiros, mas ela tem um destino preferido.
7: Eu costumo viajar mais pelo Nordeste. Minha preferência é pelas praias e, para mim, as praias do Nordeste são as melhores. A comida, a receptividade, as pessoas do Nordeste são calorosas, né?
4: E como Verônica cada vez mais brasileira, brasileiros decidem viajar dentro do país. Foram 42 milhões de passageiros voando de norte a sul entre janeiro e maio deste ano. Um recorde no volume de passageiros domésticos, segundo o Ministério do Turismo. O número é 6% maior que os 39 milhões e 800 mil passageiros registrados no mesmo período do ano passado. Analisando somente o mês de maio, o volume também foi recorde, com 8 milhões e 300 mil passageiros domésticos, a maior movimentação para o mês da série histórica. O ministro do Turismo, Gustavo Feliciano, disse que os bons resultados do setor têm movimentado a economia do país.
8: Estamos registrando recordes atrás de recordes. Graças ao desenvolvimento do Brasil e às políticas adotadas pelo governo federal, estamos conseguindo manter os bons resultados. Isso tudo reflete na geração de emprego e renda para a população. Estamos com o maior saldo de empregos da história no setor do turismo, com mais de 2,4 milhões de empregos com carteira assinada. Continuaremos trabalhando para promover ainda mais o turismo interno e também a atração de turistas estrangeiros, gerando dignidade para a nossa população.
4: O número de passageiros internacionais voando no Brasil também aumentou no período de janeiro a maio. Foram 12 milhões e 800 mil estrangeiros viajando aqui no país, 10% a mais que o registrado no mesmo período do ano passado. Outro resultado positivo foi observado no turismo corporativo, que envolve eventos empresariais e negócios. Entre janeiro e maio, o faturamento nesse segmento foi recorde, 6 bilhões de reais, maior valor da série histórica iniciada em 2022. Reportagem Graziela Mendonça.
1: Um novo aporte de 140 bilhões de reais foi anunciado esta semana para a Nova Indústria Brasil, a política de modernização industrial do governo federal.
2: Os recursos vão ser direcionados para as 6 missões que fazem parte dessa política. São elas: agroindústria, saúde, infraestrutura, transformação digital, bioeconomia e tecnologias para soberania e defesa nacionais.
1: Lançada em 2024, a NIB tem como objetivo impulsionar a indústria nacional até 2030. A partir da modernização do parque industrial e da adaptação às novas tecnologias.
2: A NIB também tem como meta aumentar a exportação de produtos brasileiros utilizando práticas de produção sustentáveis e menos poluentes.
1: Hoje, durante o programa Bom Dia Ministro, o titular do Ministério do Desenvolvimento, Indústria, Comércio e Serviços, Márcio Elias Rosa, afirmou que o investimento no setor contribui para o desenvolvimento social do país.
9: Quer promover, desde inovação, sobretudo inovação, a incorporação de novas tecnologias, promover a transição digital, né, para que nós tenhamos a chamada indústria 4.0, como também aumentar a nossa capacidade exportadora, para que o Brasil possa estar na cena internacional, não apenas com commodities, o que é muito bom e funciona muito bem, mas também com produtos com valor agregado. Não há desenvolvimento social se não tiver desenvolvimento econômico. É preciso que um esteja ligado ao outro.
2: E ainda falando de desenvolvimento, taxistas e motoristas de aplicativos que tiveram o cadastro aprovado pelo programa Move Brasil já podem procurar as concessionárias de automóveis indicadas para financiar novos veículos.
1: A linha de crédito de até 30 bilhões de reais é voltada para a renovação da frota desses profissionais.
2: O Move Brasil garante juros mais baixos, prazo de financiamento de até 72 meses e mais 6 meses de carência.
1: E abrange também compra de equipamentos de segurança, no caso das mulheres.
2: Podem participar profissionais com pelo menos 12 meses de atuação que tenham realizado, no mínimo, 100 corridas e também taxistas registrados.
1: Os interessados em aderir ao programa podem realizar o cadastro na página gov.br/movebrasil.
2: Mais saúde para a população indígena.
1: O programa agora tem especialistas do Ministério da Saúde e espera realizar mais de 13 mil atendimentos até o fim de junho em territórios do Ceará, Pernambuco, Amapá e Pará.
2: A iniciativa leva consultas, exames e cirurgias para áreas de difícil acesso, garantindo assistência médica diretamente para as comunidades.
1: Somente nos mutirões oftalmológicos, a expectativa é realizar cerca de 1.600 consultas especializadas, 8 mil exames e mais de 340 cirurgias.
10: A indígena Creuza Nunes, do Amapá, aprovou o atendimento oferecido pelos profissionais do Sistema Único de Saúde no mutirão realizado na comunidade.
11: Gostei muito que eles vieram, eles fizeram todas as consultas, conversaram bem com a gente. Todos os indígenas que queriam fazer consulta, ultrassom, todo tipo de exame eles fizeram aqui.
10: Até o final de junho, indígenas de territórios localizados no Ceará, Pernambuco, Amapá e Pará vão receber cuidados médicos por meio do programa Agora Tem Especialistas. A expectativa é de que sejam realizados mais de 13 mil atendimentos, entre consultas, exames e procedimentos. A secretária de Saúde Indígena do Ministério da Saúde, Lucinha Tremembé, destacou os serviços oferecidos.
12: Nossa meta é superar 15 mil procedimentos, ofertando consultas, exames, avaliações cirúrgicas e procedimentos especializados. Também estamos levando equipes especializadas para regiões de difícil acesso, incluindo a terra indígena Tumucumac e a terra indígena Zoé.
10: A enfermeira Raquel Lira Pinheiro, coordenadora da Casa de Apoio à Saúde Indígena do Amapá, afirma que ficou surpresa com a procura por atendimentos durante o mutirão.
13: Nunca tivemos uma ação com tanta procura, né, com tanto número de atendimentos e com tantas altas, né, dos indígenas para seus territórios. No segundo dia nós já tivemos um número muito elevado, com esses indígenas voltando para o seu território, com essas demandas reprimidas sanadas.
10: Desde o início da estratégia, em agosto de 2025, já foram realizados 14 mutirões em diferentes regiões do país, contemplando territórios do Alto Rio Solimões, Médio Rio Solimões, Vale do Javari, Chavante, Yanomami e Ecauana, Alto Rio Negro, Guamá Tocantins, Altamira e Rio Tapajós. Em 2025, foram registrados mais de 9.500 procedimentos especializados. Em 2026, o número já ultrapassa 17 mil atendimentos, entre consultas, exames e procedimentos. Reportagem Luana Karen.
2: E pais e responsáveis por crianças de até 4 anos devem ficar atentos ao calendário de vacinação.
1: O Ministério da Saúde incluiu hoje uma segunda dose de reforço contra a poliomielite para ampliar a proteção contra a paralisia infantil.
2: A segunda dose é recomendada para crianças que já completaram o esquema primário e receberam o primeiro reforço.
1: Com a atualização, o esquema completo passa a ter 5 doses. A vacina está disponível gratuitamente em todas as unidades básicas de saúde do país.
2: O Brasil não registra casos do vírus desde 1989. Com o reforço, o Ministério da Saúde espera prolongar o tempo de imunidade e garantir a erradicação da doença.
1: Para mais informações, acesse saude.gov.br ou procure a unidade de saúde mais próxima.
2: E para estimular ainda mais o desenvolvimento saudável das crianças, profissionais do SUS estão recebendo uma capacitação especial.
1: Eles estão sendo formados para ensinar os pais e responsáveis a estimular os filhos na primeira infância.
2: A ideia é que eles estejam aptos a oferecer orientações sobre brincadeiras, jogos e estímulos que ajudem a fortalecer o vínculo familiar.
5: Mais de 2.500 profissionais do Sistema Único de Saúde já estão preparados para apoiar o desenvolvimento infantil da atenção primária. Eles foram capacitados na abordagem Cuidados para o Desenvolvimento da Criança, que tem como meta habilitar os profissionais a desenvolver atividades com cuidadores para fortalecer o vínculo com crianças e, assim, promover o desenvolvimento nos primeiros anos de vida. A enfermeira Sheila Los Vernerte foi uma das profissionais capacitadas. Ela trabalha em uma unidade básica de saúde em Ponta Grossa, no Rio Grande do Sul. Ela fala sobre como essa capacitação tem ajudado no atendimento mais humanizado às crianças.
14: Eu consigo, sim, ver pelos meus atendimentos antes do curso e depois do curso, como eu consegui dar muito mais informação, e parece que até o vínculo com essas mães melhoraram muito, sim. Eu sempre procurei ser mais acolhedora, assim, tudo, mas acho que algumas ideias, incentivar mais essas mães, assim, era meio muito técnico. E depois, assim, no curso, assim, me abriu um leque de mais possibilidades, de ideias, situações simples, como ensinar a brincar com a criança, incentivar a brincar, como isso ajuda no desenvolvimento dessa criança, né, no futuro.
5: O curso qualifica profissionais de saúde que atuam no cuidado às crianças e famílias. A formação habilita equipes das unidades básicas de saúde para orientar famílias sobre brincadeiras e estímulos às crianças nos primeiros anos de vida. A ideia é fortalecer o vínculo familiar contribuindo assim para o desenvolvimento saudável das crianças. Como explica a Coordenadora Geral de Atenção à Saúde das Crianças, Adolescentes e Jovens do Ministério da Saúde, Sônia Venâncio.
15: A gente sabe que o desenvolvimento ele é fortemente influenciado por essas interações nos primeiros anos de vida. Essas interações elas são responsáveis pelo desenvolvimento do cérebro, pelo estabelecimento das sinapses, né, no cérebro. E quanto mais, então, né, o cuidador pratica atividades muito simples, como, por exemplo, conversar com a criança, cantar, contar histórias, brincar, todas essas atividades, né, têm um papel fundamental no desenvolvimento dessas habilidades, do desenvolvimento infantil.
5: O curso Cuidados para o Desenvolvimento da Criança na Atenção Primária à Saúde é de graça e está disponível para profissionais do SUS, como médicos, enfermeiros, psicólogos e fisioterapeutas. A capacitação é oferecida na modalidade online com carga horária de 30 horas e está disponível no site unasus.gov.br. Reportagem Cleide Lopes.
1: O ministro da Saúde, Alexandre Padilha, inaugurou hoje em Cubatão, São Paulo, a 10ª Unidade Móvel de Saúde do programa Agora Tem Especialistas, Caminhoneiro e Caminhoneira.
2: A iniciativa leva serviços do SUS diretamente a pontos de parada e descanso nas estradas.
1: A estrutura oferece consultas médicas e de enfermagem, vacinação, testes rápidos, exames laboratoriais básicos, eletrocardiograma e teleconsultas.
2: O ministro Alexandre Padilha destacou que as unidades móveis de saúde como esta ajudam os caminhoneiros a fazerem um acompanhamento de saúde que eles não costumam fazer em suas cidades de origem.
16: A gente tem quase 400 mil caminhoneiros cadastrados nas unidades básicas de saúde de origem, pelas equipes de saúde da família, mas de cada 10, 4 nunca sequer foram uma vez na sua unidade básica de saúde de origem. A gente está aproveitando que no meio do trabalho, nesse momento de descanso, faz a vacinação, faz os exames, e está vendo muita gente que estava com a medicação incorreta, então ajusta a medicação para doenças crônicas, como hipertensão, diabetes, problemas relacionados à obesidade, muitos problemas no campo da saúde mental.
1: Na tarde de hoje, o ministro também lançou a Política Nacional de Atenção Integral à Saúde da População em Situação de Rua.
2: Ela também prevê a criação de unidades móveis de rua.
1: Serão 400 veículos que ampliarão a capacidade de atuação nas cidades e devem contemplar todas as equipes cofinanciadas pelo Ministério da Saúde.
2: 300 milhões de reais para estimular o desenvolvimento científico e a inovação no Brasil.
1: Está aberta mais uma chamada universal do CNPq, que tem o objetivo de apoiar pesquisas em todas as áreas do conhecimento.
2: As inscrições vão até 3 de agosto.
17: Na Universidade de Brasília, o professor Fábio Pitella lidera uma equipe de pesquisadores em busca de novas formas de tratamento contra o câncer. A pesquisa consiste em editar o genoma de células cancerígenas para bloquear o avanço da doença. O trabalho da equipe foi contemplado por um edital do CNPq de 2024, que destinou cerca de R$140 mil para a pesquisa. O professor explica que o dinheiro é essencial para a continuidade do trabalho.
18: As pesquisas são relativamente caras, nós usamos insumos que não são tão triviais, então sem o fomento do CNPq é praticamente impossível a gente conduzir uma pesquisa dentro de uma instituição pública. O edital universal, ele nos ajuda a manter o laboratório funcionando, mas também a formar pessoas e capacitar recursos humanos, né?
17: Agora, em 2026, uma nova chance está disponível para pesquisadores que buscam apoio financeiro para seus

0: Habilidade para as pesquisas.
1: Elas têm que ser como desfile de escola de samba, jogo de Copa do Mundo. Você tem que saber que ela vai acontecer em qual época do ano, porque a ciência é uma atividade que depende de previsibilidade. Você tem que preparar projetos de pesquisa, você tem que mobilizar colegas, mobilizar alunos.
0: A chamada é dividida em três grupos. Faixa A, voltada para jovens doutores com projetos de até 24 meses. Faixa B, destinada a pesquisadores com vínculo formal na instituição de pesquisa e projetos de até 36 meses. E faixa C, que compreende pesquisadores mais experientes, com equipes maiores e cooperação entre instituições. Pelo menos 90 milhões de reais serão destinados para fomentar projetos desenvolvidos nas regiões Norte, Nordeste ou Centro-Oeste. As inscrições vão até 3 de agosto e o edital completo está disponível em gov.br/CNPq. Reportagem Graziele Bezerra.
2: Também esta semana foram anunciados outros 300 milhões de reais pelo Ministério da Ciência, Tecnologia e Inovação para iniciativas de popularização da ciência no país.
3: Nesse caso, os recursos serão destinados a apoiar projetos como Olimpíadas Científicas, Feiras de Ciências e programas de formação de jovens cientistas.
2: O programa também contempla investimentos em museus, centros de ciência, planetários e outras estruturas dedicadas à difusão do conhecimento científico.
3: A Prova Nacional Docente foi criada pelo Ministério da Educação para apoiar a seleção de professores da educação básica pública em todo o país.
2: Ela testa se os candidatos possuem as competências essenciais para a docência.
3: Os resultados de cada exame têm validade de 3 anos e podem ser utilizados em múltiplos processos seletivos ao longo desse período.
2: Além disso, a prova também corresponde à avaliação teórica do ENAD, o Exame Nacional de Desempenho de Estudantes para os cursos de licenciatura.
3: No ano passado, mais de 500 mil professores alcançaram o padrão de proficiência na prova. E esse ano, as inscrições para ela já estão abertas.
4: O Ministério da Educação abriu as inscrições para a Prova Nacional Docente, a PND. Os professores interessados têm até o dia 3 de julho para se inscrever no exame por meio do endereço pnd.inep.gov.br. Os participantes que tiveram o pedido de isenção da taxa de inscrição aprovado devem acompanhar as próximas etapas do cronograma e efetivar a inscrição dentro do prazo estabelecido. Já aqueles que tiveram a solicitação negada precisam pagar a taxa de R$ 85. A PND vai ser aplicada no dia 20 de setembro. O resultado final está previsto para ser divulgado no dia 15 de dezembro. O ministro da Educação, Leonardo Barchini, destacou que a prova é uma grande oportunidade para os professores do país.
5: Mais de 2 mil redes vão utilizar a sua nota. A nota da prova que você faz hoje vale para os 3 anos seguintes. No ano passado, mais de 10 mil professores ingressaram ou na rede estadual ou na rede municipal com a nota da PND.
4: A Prova Nacional Docente faz parte do programa Mais Professores para o Brasil, que reúne ações de reconhecimento e qualificação do Magistério da Educação Básica e de incentivo à docência no país. Neste ano, a PND registrou adesão de 2.031 entes federativos. O número representa a participação de 96% das capitais e de 85% dos estados brasileiros, um crescimento superior a 30% em relação a 2025. Para mais informações, acesse as redes sociais do Ministério da Educação ou portalgov.br/MEC. Reportagem Júlio César de Oliveira.
2: E essas foram as notícias do Governo do Brasil.
3: Uma realização da Secretaria de Comunicação Social da Presidência da República.
2: Com produção da empresa Brasil de Comunicação.
3: Fique agora com o Minuto do TCU. Em seguida, as notícias do Poder Judiciário e do Congresso Nacional. Boa noite.
2: Boa noite para você. Até amanhã.
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8: O Tribunal de Contas da União avaliou o Compromisso Nacional Criança Alfabetizada, programa do governo federal voltado a garantir a alfabetização de todas as crianças até o segundo ano do ensino fundamental. A auditoria teve foco na formação continuada de professores, coordenadores pedagógicos, diretores e outros profissionais da educação. O programa prevê apoio técnico e financeiro a estados e municípios, além do acompanhamento dos resultados. A fiscalização apontou avanços na política, mas identificou desafios que

0: podem comprometer o alcance das metas. Um exemplo é a dificuldade de coordenação entre estados e municípios. O tribunal também destacou que o monitoramento das ações é frágil e determinou ao Ministério da Educação que crie plano de ação para corrigir os erros. Saiba mais em tcu.gov.br.
1: 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Você vai ouvir agora notícias do Poder Judiciário.
2: STF valida a criação de feriado de Corpus Christi no estado do Rio de Janeiro.
3: CNJ aprova novas regras para o sepultamento de corpos não identificados e para a emissão das certidões de óbito.
2: Empresa de segurança deve incluir todos os cargos no cálculo de cota de aprendiz.
3: Boa noite, eu sou Marcela Luiz.
2: E eu sou Walter Lima.
3: O Supremo Tribunal Federal mantém validade de lei do Rio de Janeiro que transformou o dia de Corpus Christi em feriado estadual.
2: A decisão unânime foi tomada em sessão plenária virtual. Marcelo Della Libera.
4: A ação foi apresentada pela Confederação Nacional do Comércio de Bens, Serviços e Turismo, a CNC, que alegava invasão da competência privativa da União para legislar sobre direito do trabalho. Mas a relatora do caso no Supremo Tribunal Federal, ministra Carmen Lúcia, entendeu que a lei estadual questionada protege um patrimônio cultural e material, sendo de competência legislativa concorrente da União, dos estados e dos municípios, conforme prevê a Constituição Federal. Ainda segundo a ministra, o processo destaca que a celebração de Corpus Christi em diversos municípios fluminenses assume característica de festividade popular, com eventos musicais, feiras e atividades que movimentam significativamente a economia local e o turismo.
3: Conselho Nacional de Justiça aprova novas regras para o sepultamento de corpos não identificados e para a emissão das certidões de óbito.
2: A medida fortalece a busca por desaparecidos e evita a perda de informações importantes para as famílias. Judite Aragão.
5: Pela resolução, o enterro e o registro de óbito só poderão ser autorizados após a apresentação de um laudo da Polícia Científica que comprove a coleta de dados biométricos e biológicos necessários para uma futura identificação. A norma também prevê a integração de informações entre os cadastros nacionais de corpos não identificados e de pessoas desaparecidas.
3: STJ admite recurso extraordinário sobre relativização da vulnerabilidade de vítima de estupro menor de 14 anos de idade.
2: O pedido de admissibilidade foi feito pelo Ministério Público de Santa Catarina. Fátima Uchoa.
6: Um acórdão da sexta turma do STJ, questionado pelo MP, considerou por maioria dos votos que o relacionamento amoroso entre o réu e a vítima e o aval dos responsáveis por ela afastariam de forma excepcional a aplicação da súmula 593.
3: Da vulnerabilidade de vítima de estupro menor de 14 anos de idade.
2: O pedido de admissibilidade foi feito pelo Ministério Público de Santa Catarina. Fátima Uchoa.
6: Um acórdão da sexta turma do STJ, questionado pelo MP, considerou por maioria dos votos que o relacionamento amoroso entre o réu e a vítima e o aval dos responsáveis por ela afastariam de forma excepcional a aplicação da súmula 593. Para Salomão, ficou nítida a divergência do acórdão. Assim, admitiu o recurso extraordinário e determinou a remessa dos autos à Suprema Corte.
3: O número de vagas de aprendiz deve considerar todos os cargos de uma empresa.
2: A CLT determina um número equivalente a 5% dos postos de trabalho. Marla Lacerda.
7: Uma empresa de segurança foi condenada a pagar uma indenização de R$50 mil porque excluiu o cargo de vigilante do cálculo de vagas para aprendizes. A seguradora possuía mais de 2.700 empregados e apenas 4 aprendizes. Para os ministros do TST, o fato da atividade de vigilante ser considerada de risco, exigir idade mínima de 21 anos e porte de arma, não dispensa a inclusão do posto de trabalho nos cálculos para definir a cota. Isso porque a função também exige período de experiência para conseguir vaga no mercado de trabalho.
3: Justiça condena mais 6 envolvidos em esquema de tráfico internacional de drogas no Porto de Salvador, na Bahia.
2: A ação foi proposta pelo Ministério Público Federal. Vanessa Pereira.
8: Segundo a denúncia, o grupo criminoso inseria cocaína em containers de cargas lícitas com destino à Europa, especialmente para a Holanda, Bélgica e Espanha, utilizando a estrutura portuária de Salvador, na Bahia. Os réus foram condenados pelos crimes de tráfico internacional de drogas, organização criminosa, associação para o tráfico, lavagem de dinheiro e falsificação de documento público.
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3: Uma boa noite.
2: E até amanhã.
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10: Eu sou Paula Groba.
11: E eu sou Humberto Pinheiro.
10: E estes são os destaques de hoje do Jornal do Senado, que começa agora.
11: Ação policial poderá ser mais rápida em casos de abuso infantil na internet.
10: Avança projeto que garante no SUS exames para detectar risco hereditário de câncer de mama.
11: Senador comemora a decisão do STF que derruba a idade mínima na aposentadoria especial.
10: Boa noite.
11: Boa noite.
10: Na internet, um crime pode acontecer em segundos. Para acelerar o resgate de vítimas e a identificação de criminosos, avançou no Senado um projeto que autoriza a chamada ronda virtual.
11: A ideia é agilizar o acesso da polícia a dados de suspeitos na internet sem a necessidade de autorização judicial, em situações de urgência. O repórter Bruno Lourenço traz os detalhes.
12: O projeto de lei legaliza expressamente a chamada ronda virtual, varredura policial automatizada em ambientes digitais para coletar arquivos de abuso. Outra inovação é que em casos de transmissão ao vivo, o risco iminente à vida da vítima, as autoridades policiais poderão requisitar dados cadastrais e de conexão diretamente aos provedores de internet e aplicativos, sem a necessidade de esperar por uma ordem judicial prévia, como explicou a relatora, senadora Damares Alves, do Republicanos do Distrito Federal.
13: Nós vamos dar com esse projeto poder aos policiais de retirar imediatamente essa live do ar. Nós vamos dar poder com esse projeto que o agente policial, o delegado, imediatamente haja na hora de identificar uma imagem no mundo online de abuso de violência sexual contra a criança e adolescente.
12: O projeto cria ainda o crime de simulação de abuso por meio de inteligência artificial, punindo de 3 a 5 anos de reclusão quem criar imagens ou deepfakes realistas usando o rosto ou a voz de menores.
10: A violência contra crianças e adolescentes segue sendo um dos maiores desafios do país. Só nos primeiros meses de 2025, mais de 115 mil denúncias foram registradas, a maioria dentro da própria casa das vítimas.
11: O tema foi debatido em audiência pública no Senado. Repórter Lana Dias.
14: Os participantes citaram desafios como orçamento insuficiente e dificuldade de acompanhamento da vítima após o crime. Para a presidente da comissão, senadora Damares Alves, do Republicanos do Distrito Federal, o investimento em ações voltadas à proteção desse público é escasso.
13: Quando a gente pega o orçamento da União, a gente pega LDO dos estados e dos municípios e a gente procura a criança no orçamento de forma absoluta, a gente não encontra.
14: O Plano Nacional foi criado com o objetivo de desenvolver ações em eixos como prevenção, atendimento, responsabilização, mobilização social, estudos e pesquisas. A representante do Ministério dos Direitos Humanos e da Cidadania, Célia Carvalho Narras, explicou que o documento está em fase de revisão para abordar os diferentes contextos da infância no país. Mas além de atuar na prevenção, participantes ressaltaram a importância de promover acolhimento integral das vítimas depois das ocorrências.
10: E a violência contra mulheres trans acontece de forma tão frequente no cotidiano que muitas vezes deixa de ser reconhecida como violência.
11: Esse é um dos alertas de uma pesquisa do Instituto Data Senado, que pela primeira vez traz dados específicos sobre essa população. A reportagem é de Marcela Diniz.
15: A violência contra mulheres transgênero é cotidiana e acontece em casa, na rua, nos espaços privados e nos órgãos públicos. É o que mostra a edição de número 11 da Pesquisa Nacional de Violência contra a Mulher, do Instituto Data Senado e da empresa Nexus. Pela primeira vez desde 2005, o levantamento traz dados específicos sobre a experiência de trans e travestis. Muitas das 43 entrevistadas ao serem questionadas se sofriam violência, responderam a princípio que não. mas as mesmas, quando perguntadas se já foram xingadas, mal atendidas ou hostilizadas pelo fato de serem quem são, aí a resposta era que sim, que sempre. O psicólogo do Data Senado, Rolf Hegger, comenta que esse resultado é preocupante porque aponta como agressões cotidianas acabam normalizadas no caso das mulheres trans.
16: Tem uma diferença entre o que a pessoa percebe como violência, que ela diz, não, sofri violência, mas quando a gente mostra as situações de violência, ela diz que sim. Então, o que a gente levantou como hipótese para isso é que a violência que ela sofre são constantes, são em todos os lugares, e isso acaba sendo normalizado.
15: 40% das mulheres trans e travestis sofreram agressões verbais, 17% físicas e 12% violência sexual. Os dados da pesquisa passarão a fazer parte do Mapa Nacional da Violência de Gênero, plataforma interativa do Observatório da Mulher contra a Violência do Senado, desenvolvido em parceria com a organização Gênero e Número e com o Instituto Natura.
17: E avançou no Senado o projeto que garante às mulheres exames no SUS para detectar risco de câncer de mama hereditário.
11: Até 10% dos casos de câncer de mama são herdados da mãe, segundo a relatora da proposta, senadora Ivete da Silveira, do MDB de Santa Catarina, repórter Márcio Maturana.
18: Está prevista, por exemplo, a análise do histórico familiar e a realização de exames genéticos específicos para identificar variantes associadas ao câncer hereditário. Até 10% dos casos de câncer de mama são herdados da mãe, segundo a relatora da proposta, a senadora Ivete da Silveira, do MDB de Santa Catarina. Ela disse que a proposta combate desigualdades sociais.
19: Evidências indicam que o acesso a testes genéticos e ao aconselhamento especializado permanece condicionado a fatores socioeconômicos como renda e escolaridade, o que limita sem efetivação e aprofunda a inequidade.
18: O projeto, que já foi aprovado pela Câmara e agora segue para a votação na Comissão de Assuntos Sociais do Senado, também determina medidas para ampliar a oferta de exames preventivos e reduzir o tempo de espera. Além dos exames, o SUS deverá oferecer aconselhamento genético em unidades próprias, conveniadas ou contratadas.
17: O senador Paulo Paim, do PT do Rio Grande do Sul, comemorou a decisão do STF que derrubou a idade mínima para aposentadoria especial em atividades insalubres. A corte considerou inconstitucional o dispositivo da reforma da Previdência de 2019, que fixava idades de 55, 58 e 60 anos, dependendo do tempo de exposição a agentes nocivos.
11: Paim afirma que a medida não é privilégio, mas uma forma de proteção à saúde dos trabalhadores.
17: Já a senadora Leila Barros, do PDT do Distrito Federal, destacou a expectativa positiva para a Copa do Mundo Feminina de 2027 no Brasil, afirmando que o torneio deve dar mais visibilidade ao esporte feminino e valorizar as atletas ainda frente a desafios e preconceitos.
11: Segundo ela, a competição também pode fortalecer o futebol feminino e incentivar outras modalidades praticadas por mulheres no país. O Mundial será entre 24 de junho e 25 de julho em Belo Horizonte, Brasília, Fortaleza, Porto Alegre, Recife, Rio de Janeiro, Salvador e São Paulo.
17: E por falar em Copa do Mundo, o esporte que mobiliza torcidas e une países também transforma vidas fora dos estádios. Praticado desde a infância, ele ajuda a prevenir doenças, melhora a qualidade de vida e contribui para manter crianças e jovens na escola.
11: Esses benefícios foram destacados em uma audiência pública da Comissão de Esporte do Senado. A reportagem é de Rodrigo Rezende.
20: A senadora Leila Barros, do PDT do Distrito Federal, presidente da comissão, afirmou que esse tema é fundamental para a melhora da qualidade de vida da população.
21: E quando falamos de esporte para toda a vida, falamos também de saúde pública. Estimular a atividade desde a infância até a terceira idade significa prevenir doenças, melhorar a qualidade de vida da população e contribuir para a sustentabilidade do sistema de saúde.
20: Stephanie Risk, doutora em cardiologia pela USP, mostrou pesquisas que apontam que a inatividade física é responsável por 9% de mortes prematuras em todo o mundo. Robson Aguiar, presidente da Confederação Brasileira do Desporto Escolar, ressaltou ressaltou a importância do esporte no combate à evasão escolar.
0: 40% dos nossos alunos, eles repetem de ano, saem da escola por não ter algum incentivo. E o esporte faz exatamente o contrário. Você vai ver que mais de 80% permanece na escola devido ao esporte. Então o esporte escolar é uma ferramenta fundamental para a educação.
20: O ministro do esporte, Paulo Henrique Cordeiro, destacou o papel social do esporte.
4: Porque o esporte é muito mais do que essa prática. O esporte é uma mudança fática de realidade socioeconômica. É uma mudança de vida.
20: De maneira geral, a OMS recomenda a prática para adultos de pelo menos 150 minutos semanais de atividades físicas. Para crianças e adolescentes, o ideal é a prática de 60 minutos de atividades por dia.
11: Com edição de Paula Groba e trabalhos técnicos de João Lira, o Jornal do Senado fica por aqui. Acompanhe agora as notícias da Câmara dos Deputados. Boa noite.
22: Boa noite e até amanhã.
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23: Comissão autoriza a venda fracionada de medicamentos pelas farmácias.
24: Avança
23: a
24: proposta que pune quem expuser crianças à violência doméstica.
23: Parlamentares aprovam inclusão de deficiências ocultas em documentos.
24: Boa noite. Projeto que institui documento com QR Code para identificar deficiências ocultas pode seguir para o Senado. A repórter Maria Neves tem os detalhes dessa nova identidade.
25: A Comissão de Constituição e Justiça da Câmara aprovou o projeto do deputado Capitão Alberto Neto, do PL do Amazonas, que institui a Identificação Civil Nacional da Pessoa com Deficiência. O novo documento deverá adotar tecnologia de QR Code dinâmico com informações atualizadas sobre deficiências, inclusive as ocultas. Com a aprovação, o texto pode seguir para o Senado. De acordo com a proposta, o sistema permitirá que o beneficiário ou responsável atualize os dados sobre a condição de saúde da pessoa em tempo real. O objetivo da medida é garantir prioridade e segurança às pessoas com deficiência em atendimentos e situações de emergência. Na opinião da relatora na Comissão de Defesa dos Direitos das Pessoas com Deficiência, deputada Andréia Siqueira, do PSB do Pará, a utilização do QR Code dinâmico representa um instrumento eficaz para combater a invisibilidade social enfrentada por pessoas com deficiências ocultas.
26: Ao contrário de deficiências físicas evidentes, essas condições muitas das vezes não são reconhecidas ou compreendidas pela sociedade. Isso resulta em uma série de obstáculos no acesso ao direito e serviços. Em situações que exigem comprovação de condição especial, atendimento prioritário ou simples empatia no trato do cotidiano.
25: Deficiências ocultas ou invisíveis são condições de saúde que não são percebidas visualmente, como transtorno do espectro autista, deficiências intelectuais, doenças renais crônicas ou surdez parcial. A falta de sinais físicos óbvios frequentemente gera barreiras no acesso a atendimentos prioritários já garantidos por lei. Pelo texto aprovado, a Identificação Civil Nacional da Pessoa com Deficiência não substitui a Carteira de Identificação Nacional. A função do novo documento é facilitar o acesso a direitos e serviços específicos sem a necessidade de emissão de novos cartões físicos a cada mudança no quadro clínico do paciente. Da Rádio Câmara de Brasília, Maria Neves.
1: Saúde.
23: Comissão aprova a venda fracionada de remédios por farmácias e drogarias. A repórter Sofia Peçanha nos traz o debate sobre o tema.
27: A Comissão de Defesa do Consumidor aprovou o projeto que determina a venda de forma fracionada de medicamentos por farmácias e drogarias. O texto aprovado é resultado de 5 propostas analisadas em conjunto. A mais antiga delas, apresentada pelo deputado Jorge Sola, do PT da Bahia, em 2015. Elas alteram a legislação sobre o comércio de medicamentos. Atualmente, a fração de remédio já é permitida, mas não é obrigatória, o que faz com que a maioria dos consumidores ainda precise comprar caixas completas, mesmo quando utilize apenas parte do conteúdo. O texto aprovado estabelece o fracionamento como uma exigência legal para medicamentos como antibióticos, analgésicos, anti-inflamatórios e antieméticos, que são remédios para náuseas e vômitos. O relator da proposta na comissão, o deputado Celso Russomano, do Republicanos de São Paulo, destacou que a medida visa reduzir o desperdício, evitar a automedicação e diminuir os custos para os pacientes.
2: Tal medida contribui para proteger a saúde e segurança da coletividade. A automedicação, o consumo de remédios fora da validade e ainda a potencial intoxicação de crianças no ambiente doméstico.
27: Além disso, o projeto prevê que o preço dos medicamentos fracionados siga regras específicas da Câmara de Regulação do Mercado de Medicamentos, para garantir que o consumidor não pague mais caro proporcionalmente por quantidades menores.
2: Entendemos que essa medida também beneficia sobremaneira os consumidores, pois evita que as farmácias aumentem indevidamente seus lucros na subdivisão de medicamentos.
27: Em caso de descumprimento, o infrator estará sujeito à penalidade de suspensão de vendas ou fabricação de produto, cancelamento de registro do produto ou cancelamento de autorização para funcionamento da empresa. O projeto gerou debate entre os parlamentares, principalmente sobre os desafios na adaptação das embalagens, no controle sanitário e nos custos operacionais para viabilizar a venda fracionada em larga escala. O deputado Gilson Marques, do Novo de Santa Catarina, chegou a apresentar um parecer alternativo para evitar o fracionamento.
3: Assim, acreditamos que a melhor solução para o referido problema seria adequar a posologia ao tempo de tratamento, sendo função das indústrias farmacêuticas produzir as embalagens e dispensá-las com a quantidade correta.
27: Mas a proposta que estabelece a venda fracionada de medicamentos foi aprovada pela Comissão de Defesa do Consumidor e seguiu para análise na Comissão de Saúde. Da Rádio Câmara de Brasília, Sofia Peçanha.
1: Segurança Pública.
24: Comissão de Constituição e Justiça aprova penas para quem expor crianças à violência doméstica. A repórter Paula Bittar acompanhou a votação.
5: Uma proposta aprovada pela Comissão de Constituição e Justiça da Câmara prevê penas para quem expuser crianças e adolescentes a atos de violência doméstica. De acordo com o texto aprovado, o crime de violência doméstica praticado na frente de criança ou adolescente tem punição de 6 meses a 2 anos de detenção. E essa penalidade é aumentada em mais metade se o crime é praticado de forma reiterada ou se a criança ou adolescente estiver sob autoridade, guarda ou vigilância do agente ou da vítima. A relatora na comissão, deputada Cristo Nieto, do PL do Rio de Janeiro, ressaltou que a proposta reconhece que a violência doméstica tem um impacto grande sobre a criança, mesmo quando ela não é a vítima direta.
6: Ao conviverem com situações constantes de agressões físicas, verbais ou psicológicas, as crianças não apenas testemunham o sofrimento dos envolvidos, mas também internalizam esses comportamentos como modelos de relação interpessoal. Essa vivência traumática compromete o bem-estar emocional, afeta o desempenho escolar e pode desencadear transtornos psicológicos de longo prazo.
5: A proposta que prevê penas para quem expuser crianças e adolescentes a atos de violência doméstica ainda precisa ser analisada pelo plenário da Câmara antes de seguir ao Senado. Da Rádio Câmara de Brasília, Paula Bittar.
1: Justiça.
23: Comissão aprova a proposta que aumenta penas de crimes financeiros contra fundos de pensão. A repórter Silvia Munhato tem os detalhes.
7: A Comissão de Finanças e Tributação da Câmara aprovou o projeto que aumenta as punições para crimes financeiros que causem prejuízo a fundos previdenciários ou de pensão. As investigações da Polícia Federal relativas ao Banco Master têm apontado investimentos de fundos de servidores públicos estaduais em aplicações do Master em períodos em que elas já eram consideradas de alto risco pelo mercado. O autor da proposta, deputado Wellington Prado, do PSD de Minas Gerais, batizou a proposta de Lei Faria Lima, em uma referência à Avenida de São Paulo, onde estão sediadas várias instituições financeiras. Pelo texto, quem cometer esses crimes estará sujeito a penas de reclusão de 20 a 40 anos. A proposta também define que os crimes serão insuscetíveis de fiança, livramento condicional, anistia, graça e indulto. O relator, deputado Kim Kataguiri, do Missão de São Paulo, recomendou a aprovação do texto, lembrando que a legislação atual prevê penas de 2 a 12 anos para crimes contra o sistema financeiro.
8: O crime cometido por um agente público, aí que deixa de cumprir a sua obrigação para preservar o sistema financeiro e também a ordem econômico-financeira, né? E aí a gente está endurecendo bastante as penas em relação a esse crime e também nós estamos endurecendo as condições de progressão de regime também.
7: A proposta determina que a progressão de regime, que é a transferência para regime menos rigoroso, como semiaberto, será mais dura para os crimes financeiros. Por exemplo, se o réu for primário, terá que cumprir pelo menos 70% da pena para ter direito. O projeto que aumenta a pena de reclusão para

0: Quem comete crimes financeiros contra fundos de pensão ainda será analisado pela Comissão de Constituição e Justiça. Depois seguirá para o plenário. Da Rádio Câmara de Brasília, Silvia Minhato.
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2: Transportes.
3: O relator das mudanças no Código de Trânsito brasileiro apresentou o projeto reunindo sugestões de mais de 270 propostas sobre o tema.
4: Entre as alterações, o deputado Áureo Ribeiro sugeriu que adolescentes tenham permissão para dirigir a partir dos 16 anos. Confira os detalhes com o repórter Murilo Souza.
5: A Comissão Especial da Câmara dos Deputados, que analisa mudanças no Código de Trânsito brasileiro, poderá votar no próximo dia 7 de julho o parecer do relator, deputado Áureo Ribeiro, do Solidariedade do Rio de Janeiro. O texto consolida mais de 270 projetos de lei em um substitutivo. Entre os pontos mais relevantes do novo texto está a permissão para que jovens a partir de 16 anos possam dirigir. Pela proposta, os menores de 18 anos poderão obter habilitação na categoria B para dirigir carros em perímetros urbanos, das 5 horas da manhã até a meia-noite, desde que acompanhados por um adulto habilitado há pelo menos 2 anos. Para motos pequenas, de até 150 cilindradas, o jovem pode dirigir desacompanhado, mantendo as mesmas restrições de horário e local. A idade mínima para habilitação nas categorias profissionais D e E também cai de 21 para 20 anos. Segundo o relator, a medida busca reduzir a falta de motoristas no transporte de cargas e passageiros.
6: A medida visa ampliar o acesso dos jovens à habilitação, proporcionar maior autonomia para deslocamentos relacionados ao estudo e ao trabalho e permitir a formação gradual de condutores, inspirando-se em modelos adotados em outros países que admitem a condução por menores de idade mediante as restrições e acompanhamento.
5: A CNH definitiva aos 18 anos será emitida de forma automática e gratuita, caso o condutor não tenha cometido infrações graves ou gravíssimas ou não seja reincidente em infração média. O texto cria um teto nacional para as taxas cobradas no processo de habilitação. R$ 30,00 para abertura e emissão da permissão para dirigir, em qualquer categoria, e R$ 50,00 para cada exame realizado, seja escrito ou de direção. Outra inovação é a possibilidade de o candidato optar por realizar o exame em veículos com câmbio automático. O projeto também estabelece regras para outros temas, como pedágios free flow, registro e autorização para patinetes e bicicletas elétricas, normas para veículos autônomos e proibição de radares ocultos sem sinalização ou estudos técnicos. A Comissão Especial da Câmara sobre Mudanças no Código de Trânsito Brasileiro retoma a análise da matéria no dia 7 de julho, às 2 horas da tarde. A expectativa é que a votação no plenário da Câmara seja no dia 8 de julho. Da Rádio Câmara de Brasília, Murilo Souza.
2: Trabalho.
3: A Câmara aprovou o projeto que estabelece piso salarial para biólogos. A repórter Maria Neves tem mais informações sobre o tema.
7: Em análise na Câmara desde 2013, o projeto que institui um piso salarial e condições de trabalho para biólogos do setor privado foi aprovado pela Comissão de Constituição e Justiça e pode seguir para o Senado. Pela proposta, o salário base da categoria será de R$ 4.685 para uma jornada de 40 horas semanais. O piso será corrigido pela inflação desde setembro de de 2016 até a publicação da lei. Depois disso, o valor continuará sendo reajustado anualmente pela inflação. Segundo o relator, deputado José Rocha, do União da Bahia, com a correção, esse valor chegaria a R$ 6.749 em 2020.

0: 2024. Na opinião do relator, a medida vai melhorar as condições de trabalho e conferir mais dignidade à profissão de biólogo.
1: Eu, como médico, sei bem avaliar o que representa o biólogo nas suas atividades, precisando de melhores condições de trabalho, precisando de melhores salários, e chegou a oportunidade. O PL deu a oportunidade para que essa classe tão importante na nossa vida possa realmente resgatar essa dignidade com um piso, com boas condições de trabalho e sempre estar prestando esses grandes e relevantes serviços à ciência brasileira.
0: O texto original do deputado Danley Hinterholz, do PSD do Rio Grande do Sul, abrangia também os biólogos que atuam no setor público. No entanto, o relator na Comissão de Finanças e Tributação, deputado Duarte Júnior, do Avante do Maranhão, alterou a proposta. Ele argumentou que um projeto de lei do Congresso não pode estabelecer regras para servidores públicos. Pela Constituição, essa atribuição é do chefe do Executivo, seja federal, estadual ou municipal. Assim, a medida aprovada vai valer apenas para biólogos de empresas privadas ou públicas contratados por meio do regime da consolidação das leis do trabalho, com carteira assinada. Quanto às condições gerais de trabalho, o projeto aprovado determina que o regime de plantão da categoria será de, no máximo, 12 horas diárias. Desse período, uma hora será destinada ao repouso e à alimentação. O trabalho noturno será a jornada realizada entre 22 horas e as 5 horas do dia seguinte. A remuneração nesse período será pelo menos 20% maior. A proposta estabelece ainda que as horas extras terão 50% de acréscimo e o adicional de insalubridade será gradual. O grau mínimo terá um aumento de 10% sobre o piso, o médio de 20% e o grau máximo de 40%. Já o adicional de periculosidade será de 30%. No entanto, o texto prevê que os adicionais de insalubridade e de periculosidade não podem ser pagos simultaneamente. O biólogo terá de fazer a opção por um dos dois. Da Rádio Câmara de Brasília, Maria Neves.
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3: Meio Ambiente.
4: Câmara analisa a proposta que amplia incentivos fiscais e tributários para a cadeia de reciclagem. Saiba mais com o repórter José Carlos Oliveira.
5: O setor de reciclagem poderá ganhar incentivos fiscais não contemplados na reforma tributária de 2023. O tema é analisado na Câmara dos Deputados por meio de proposta de emenda à Constituição já aprovada na Comissão de Constituição e Justiça e com futura análise em comissão especial. O relator, deputado Alex Manente, do Cidadania de São Paulo, explica que a intenção é estabelecer um regime fiscal que beneficie operações com resíduos e materiais destinados à reciclagem, reutilização e logística reversa.
6: O efeito da reforma tributária no material reciclado é muito perverso. São 300% de aumento, o que inviabiliza a reciclagem no país. E o governo, o poder público, tem obrigação de estimular com que a sustentabilidade, a reciclagem seja uma realidade para poder minimizarmos os efeitos ambientais tão danosos para toda a população. Por isso, estamos trabalhando essa PEC para que o imposto seja revisto do material reciclável e, consequentemente, teremos sustentabilidade no nosso país.
5: Na prática, a proposta busca garantir que a tributação sobre material reciclado seja menor do que a aplicada ao material original, dando assim um diferencial competitivo para o setor. O texto tem o apoio da Associação Brasileira de Resíduos e Meio Ambiente. Dados da ABREMA mostram que em 2024, cerca de 7 milhões de toneladas toneladas de resíduos secos foram destinados à reciclagem no Brasil, equivalentes a 8,7% dos resíduos gerados no período, um percentual ainda bem abaixo em relação às metas da Política Nacional de Resíduos Sólidos. O texto original da proposta é do deputado Arnaldo Jardim, do Cidadania de São Paulo, que prevê benefícios para toda a cadeia da economia circular, incluindo catadores de materiais recicláveis e empresas recicladoras e de logística reversa, responsáveis pelo retorno dos materiais ao consumo da população. Da Rádio Câmara de Brasília, José Carlos Oliveira.
7: Termina agora o Jornal Câmara dos Deputados, produzido pela Rádio Câmara, com trabalhos técnicos de Alain de Souza e apresentação de Val Monteiro e Márcio Aquilissardi. Uma boa noite para você.
4: A Voz do Brasil volta amanhã. Boa noite.
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23: Opa! Ah, podemos aqui nas Pirações falar de coisas serenas, coisas viajantes, coisas extraordinárias. Ah, digamos que algumas coisas podem até beirar um pouco da loucura. Falando em loucura, um troço meio louco assim que passa pela cabeça de todos nós é como alguém consegue construir uma carreira mundial através de elementos eletrônicos surpreendentes, porque há um tempo atrás era inimaginável isso. E um brasileiro chegou e está neste patamar. Por isso brinquei com algo meio louco, porque é o Alok. O Alok realmente é um fenômeno. Se bem que fenômeno parece que surge e que some. Então ele já passou disso. Ele já se transformou. Ele não só foi um fenômeno, como hoje é uma marca registrada de um dos melhores no cenário eletrônico mundial, para o orgulho dos brasileiros. Vamos ouvir. Vale a pena. Embalados ao som de Alok, aqui na Atlântida.

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0: 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In the name of love, in the name of night long, in the name of people world presence, B-I-J-A-M-A show. Opa!
1: Sim!
0: Opa! Sim! Vamos com a identificação oficial e tradicional do programa que está no ar para toda Santa Catarina. Atenção, P-I-J-A-M-A Show, Pijama Show na Atlântida Santa Catarina, com Everton Cunha, Your Simple The Best, Mr. P de Pijama. Vamos aproveitar estas duas horas que temos a partir de agora para que a gente encerre bem as 24 horas de programação da Rede Atlântida. E o pijama? O pijama, ele não se atém a uma época específica, uma década, um estilo único. Agora, o fato é que preferencialmente clássicas. Aí a gente viaja para os anos 70, anos 80, 90, 2000, alguma coisa atual também aparece por aqui, porque tem canções que a gente sabe, aparecem e ficam para todo e sempre. Vamos com as clássicas, duas horas somente de consagradas a partir desse momento. Fique por aí, privilégio aqui na Atlântida, é o Pijama Show, aí está, assim começamos nós.
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Opa! Sim. Aí está. Pijama Show na Atlântida.

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0: 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Encerramos aqui a primeira hora do pijama. Intervalo e depois teremos a segunda metade.
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4: Sim, vamos com a identificação oficial e tradicional do programa que está no ar. Opa! P-I-J-A-M-A Show. Pijama Show na Atlântida Santa Catarina com Everton Cunha. Or Simple the Best, Mr. Piri Pijama. O pijama. Consagrado, clássico. Aqui, definitivamente, toca a trilha sonora da sua vida, das nossas vidas, como Atlântida, é claro. Vamos com outra hora, até a meia-noite, portanto. Próxima sequência inicia assim.
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1: Encerramos aqui o Pijama de hoje, às 24 horas de programação da Rede Atlântida. Porém, siga, tem muita coisa boa durante a madrugada e no amanhecer a partir de logo mais. Boa sequência de noite aí, está.
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1: Bom dia, Marcelo Menezes. Pra você que se liga na programação aqui da Atlântida, essa é a rádio das nossas vidas, é a melhor vibe do FM. Hoje, quinta-feira, dia 25 de junho de 2026. E a gente já tá aqui, abrindo a lojinha nessa friaca, começando a programação aqui do nosso cafezão, pra toda a grande Floripa, 100.9 no FM. Pra você que tá com a gente pelo aplicativo também, o Atlântida SC, paga nada. E pra você que tá pelo site, o atlantidasc.com.br, sempre um conteúdo legal ali pra você vir junto, pra você participar. Eu sou arroba Celo Menezes, tô chegando até as 9. Música boa, muita, mas é muita conectividade com a galera por aqui. Através das redes sociais, vamos estar junto aqui, trazendo trânsito, a previsão do tempo, tem presente, tem promoção, tem a tua participação, tudo isso pelo 48, que é o código diário, 991881009. Vamos lá, falar devagarinho, 48, repetindo, código diário é 48, tá? 991881009, 1009, você salva, decora como quiser. É o 100.9 aqui da Atlântida, 9188-1009, WhatsApp interativo e premiado. Você vem junto ali, daqui a pouquinho nós vamos trazer todos os presentes, já sabe quais são ali a maioria deles. Sempre tem um presentinho da hora. E aí nós vamos junto por aqui, na primeira hora, com a Chalé do Óleo e Bateria, que é a primeira troca de óleo e bateria da cidade. 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
1: Vou trazer informação aqui do trânsito na Grande Floripa para essa manhã agora de quinta-feira. As informações que a gente pega aqui da galera do Pista Limpa e também da Guarda Municipal de Florianópolis, BR-101. O condutor ainda com aquele trânsito lento na região, normal para o horário, especialmente de Barreiros ali, até a conexão aqui com a Via Expressa. Não temos ocorrências registradas até o momento. O trânsito é pesado, aqui o que é normal para este horário. Daqui ele está saindo de Palhoça, ainda encontra aquele trânsito bastante intenso na região, especialmente ali próximo ao Distrito Industrial. Pela Via Expressa aqui, que é, a gente sabe que é a principal ligação do continente com a ilha, trânsito bastante carregado também, e repito, também normal por horário, como todos os dias, ali em toda a sua extensão, desde São José até aqui a chegada da Ponte Pedro Ivo, tá? Pela região central, trânsito bastante intenso nas principais vias, nas duas ali, nenhum tipo de ocorrência até o momento. Pelo acesso norte na SC-401, a partir ali do Cacupé, trânsito bastante lento, que vem aqui até próximo ao cemitério Jardim da Paz, tá? Já pelo acesso leste, ali na Ademar Gonzaga, e também pela região do Itacorubi, o trânsito bastante lento, próximo ao Cepom. Pelo sul da ilha, trânsito bastante carregado também, na SC-405, tanto quanto a SC-406, região do Rio Tavares. E aí fica aquele ponto de atenção ali, com bastante trânsito também, próximo ao binário, na deputada Antônio Edu Vieira, tá bom? Trânsito aqui a gente vai informando a galera. Você participa também no 489-9188-1009. Se tiver a informação do trânsito, pode mandar que a gente vai compartilhando aqui com a nossa audiência. 7h25, 9 graus em Floripa. Agora tem R.E.M. Tamo junto, bom dia, boa quinta-feira.

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2: É o nosso cafezão reforçado na programação aqui da Atlântida. Jota Quest, o que eu também não entendo. 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Vou desfilar aqui o show do intervalo, tô voltando com mais cafezão.
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8: 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Mas o início foi bem mais modesto. A primeira edição, realizada em 1930, no Uruguai, contou com a participação de apenas 13 seleções. Na época, viajar entre os continentes era um desafio. Muitas equipes europeias precisavam enfrentar longas jornadas de navio e outras decidiram nem participar. Mesmo assim, o torneio marcou o início de uma tradição que se transformaria em um dos maiores eventos esportivos do mundo. Uma história que começou pequena e ganhou dimensões gigantescas ao longo das décadas. 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
16: Olá pessoal, aqui é o Teco Padarazzi e esse é o Toque do Teco na Atlântida.
17: Esses dias assisti um vídeo onde a pessoa explicava a ascensão dos novos canais de transmissão ao vivo de esportes, como o YouTube, por exemplo. Ela dizia que o sucesso deles não era a nova plataforma criada mais perto do público jovem, mas que a linguagem usada conectava muito mais o público com o conteúdo. Aí me veio algo bem importante, né? Quando você quer passar uma mensagem ou conselho a alguém, use a linguagem que essa pessoa usa e não tente complicar o assunto. Afinal, seu objetivo é passar a mensagem e não tirar 10 numa prova de oração, né? Quanto mais objetivo, mais resultado você tem. Então vamos embora praticar, né? Aloha!
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16: Abre e volta com o cafezão aqui na Atlântida. Falta 17 para as 8. Tem YouTube 489-9188-1009. Manda aí a tua e vamos junto. Boa quinta, boa friaca. 9 graus em Floripa.

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1: Audiência do Cafezão, bom dia, mais um dia que começa com muito frio. Aliás, ontem, depois aqui do programa, os dados foram sendo confirmados e eu compartilho agora com vocês. Tivemos só ontem 44 cidades catarinenses acordando abaixo de zero. Ontem foi o dia mais frio do ano no Brasil, a menor temperatura 9,2 graus negativos em Bom Jardim da Serra, na nossa serra. É claro, cada região na sua intensidade. E hoje é mais um amanhecer muito gelado, eu reforço, quase que na mesma intensidade. Vamos ver aí nas próximas horas como os termômetros vão se comportar. Mas o que eu posso dizer é o seguinte: muito frio, leve um casaco, uma japona, roupa térmica, meias de lã, se você tem, luvas, cachecol, touca, todo mundo agasalhado para enfrentar essa friaca na largada da manhã. É claro, durante a tarde, um pouquinho mais de conforto térmico, mas a temperatura não se eleva. Entre 14 e 19 graus em tudo que é canto do estado, mais um dia frio. É também mais um dia que começa com geada ampla em áreas do oeste, na serra, e é um dia de sol. Uma quinta ensolarada. Para amanhã, a previsão também é de tempo seco. Sol e variação de poucas nuvens o dia todo em todas as regiões. Um pouco mais de nuvens no Vale do Itajaí, no norte, no Planalto Norte de manhã cedo. Mas depois o sol também predomina, acompanhado, eu reforço, de pouquíssimas nuvens nessa sexta. Amanhã, mais frio, mas menos frio do que hoje, tá? Vou explicar as temperaturas, os termômetros mais perto de zero, não tão perto de menos 10, como foi ontem, como está sendo hoje, tá? Então, na serra, áreas mais altas, Alto Vale, Rancho Queimado, Planalto Norte, Meio Oeste, Oeste mesmo, com bastante frio. Já no litoral, as temperaturas ficam um pouquinho mais suportáveis no amanhecer. Amanhã de tarde, máximas ainda abaixo dos 20 graus na maioria das cidades. Para o fim de semana, tem previsão de chuva, especialmente em áreas do oeste e áreas do norte, mais perto do Paraná. Isso tem a ver com a atuação de um cavado, de uma frente fria, e a tendência é que durante as tardes do fim de semana o frio diminua. Aí sim volta o conforto térmico. Para segunda, muito parecido, já vou atualizando vocês, mas na sequência, lá da próxima semana, vem mais frio por aí, tá bom? É inverno, gente, não tem o que fazer, sou só informante, pelo amor de Deus. Eram esses avisos, espero ter ajudado, partiu café, até amanhã.
2: Valeu, valeu, Douglas Barsi, é isso aí, cara, inverno tá aí, não tem o que fazer, né, cara? É botar um casaco e vir, na raça, na boa. Bora, 6 para as 8, é o cafezão aqui na Atlântida, 489-9188-1009. Manda aí a tua em kit, ferramenta portátil, caneca, cafezão, travesseiro e ingresso pro Celebration.

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1: 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Estou vencendo a primeira hora do cafezão aqui na Atlântida. Na Rádio das Nossas Vidas é a melhor vibe do FM nessa quinta-feira gelada. Sim, tá frio, é inverno, 9 graus aqui na Grande Floripa nesse momento. Tempo é bom, não tem um sol forte, não tem vento, não tem chuva, mas tá frio. Tá frio, bota o casaco aí, vem junto, bora entregar um bom dia, fazer uma ótima quinta-feira. Vamos juntos, tá? Galera chamando aqui no 489-9188-1009. Um pouquinho vamos mandar abraço aí na abertura da segunda hora, vou mandar aquele salve. Então, se você que ainda não mandou um alô, manda agora, que na sequência eu vou mandar abraço. E aí, por só mandar aquele bom dia, mandar um alô aqui, você concorre a presente. Caneca do cafezão, kit, ferramenta portátil, travesseiro e ingresso para o Atlântida Celebration. Faltam 9 dias, sem ser sábado, que é depois de amanhã, é o próximo, que é 4 de julho. Então, vamos junto. 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
1: Aí, ó, se liga na hora, hora certa aqui do nosso cafezão. 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
22: Estamos de volta com o nosso cafezão aqui da Atlântida. É a rádio das nossas vidas, é a melhor vibe da FM. Obrigado pela tua audiência. Tamo junto, galera. Aqui no 489-9188-109. Eu havia prometido que ia mandar abraço pra galera. Eu vou mandar aqueles abraços aqui. A Ivonete Dias tá aqui mandando alô, tá pedindo música, quer concorrer aos presentes. Obrigado pela audiência. Bom dia, Rei aí. Excelente quinta-feira pra nós. Tá pedindo um som aqui também. Manda um abraço pra galera de Paulo Lopes. Aqui tá 5 graus, diz aqui o ouvinte, o Sidney Fogaça. Valeu, Sidney. Tá frio, cara. Isso aí. Guilherme Souza Montenegro mandou um alô. A Franciele Fernandes de Souza tá ouvindo aqui em São José. Bom dia, Celo. Quero ouvir uma música aí. Mandou aqui o Edemilson Lumertz. Anderson Rodrigo Brito. Tem mais aqui, ó, Adriano Rocha Pereira, 100% na escuta, Ângela Coelho, aqui tá nos ouvindo em Blumenau pelo aplicativo, a Juliana, valeu Juliana, obrigado pelo carinho aí, tá frio diz ela aqui, né, é isso, tá bastante frio aqui, friozinho, mandou aqui o parceiro que chama, como é o nome, o Aguiar, tá aí cara, é uma galera aqui, o Jaison mandou um alô também. O Jaison Bernardi, 489-9188-1009. Todo mundo mandando um alô aqui. Tá participando dos presentes. Tem kit, ferramenta portátil, travesseiro, caneca e ainda ingresso para o Atlântida Celebration. Sábado, não agora, no próximo. Maravilha? 8h17. Segunda hora do cafezão, tá começando agora e a gente vem muito bem aqui, vem abraçado, vem na parceria, vem com a Cipag, é a maquininha de cartão do Sicoob, ideal para o seu negócio, Óticas Carol. 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
22: Hora da gente apresentar a Trilha do Dia. É a trilha do programa Trilha do Cafezão, no oferecimento da Casas da Água. Com você, construindo sonhos de uma vida inteira. Vamos lá essa, ó. Os australianos do In Excess, New Sensation, lançaram essa em 1987. Vamos conferir.

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1: In Excess com New Sensation na trilha do dia, que vem oferecida pela Casas d'Água, com você construindo sonhos de uma vida inteira. 8h21, vou pedir aqui do WhatsApp. Agora tem um som da Rita Lee. 8h21, bom dia pra você, boa quinta-feira.

0: nenhum de nós aqui no Cafezão na Atlântida.
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0: É isso, é o nosso Torcida SC pós-jogo da Seleção Brasileira, segundo ele, Carlos Raul, convincente. Bom dia, meu irmão.
2: Fala, Celo, bom dia pra você, bom dia a todos. Jogamos muito! Brasil venceu e convenceu pela primeira vez nessa Copa do Mundo.
0: Verdade, verdade.
2: Partidaça de Vini Júnior, mais uma, assumindo o protagonismo que todo brasileiro cobrou dele já há algum tempo.
0: Exatamente.
2: Rayan entrou e deu uma cara nova para aquele lado direito do ataque, jogou bem, estava lá pressionando, deu dinâmica para esse ataque, enfim. Terceiro gol também foi uma pintura, uma beleza de gol, um passe em profundidade. O Bruno Guimarães espera o tempo certinho para só rolar pro lado e o Cunha fazer mais um gol. Camisa 9 tá metendo gol em Copa do Mundo.
0: Tá fazendo o que o 9 tem que fazer, tem botar para dentro da rede.
2: Exatamente,
0: é isso aí.
2: Ainda com uma comemoração bacana demais.
0: Ali surfando.
2: Depois a gente vai elencar algumas praias pro Matheus Cunha vir surfar em Florianópolis.
0: Aqui em Floripa, boa,
2: tem,
0: boa.
2: Tá cheio de praia boa pra
0: surfar.
2: Ah,
0: é o que mais tem, cara.
2: Celo, 3-0, passamos em primeiro do grupo. Próximo jogo vai ser na segunda-feira, 2 da tarde. Galera, segunda trabalha só até meio-dia e ó,
0: e ó, vaza. Ou vai pega a TV cá, aí do escritório.
2: Não tem mais trabalho na segunda.
0: Ainda mais que agora é o seguinte, agora é mata-mata. Exato, perdeu, volta pra casa.
2: Não,
0: então
2: dá
0: agora
2: mais
0: sim.
2: Pra perder o jogo de não assistir. Então segunda-feira, todo mundo ligado na tela da NSC, 2 da tarde. Brasil e Celo Menezes prefere pegar Suécia, Japão ou Holanda?
0: Ah, entre as três, aí eu acho que é a Suécia, né, cara?
2: Também,
0: aí é a Suécia,
2: também,
0: né?
2: Também.
0: Porque o Japão é time ruim, encarar a Holanda não se fala pelo peso da camisa, tradição e bons jogadores, né?
2: É, a Suécia eu acho que é um jogo mais tranquilo pra gente. É. A gente vai descobrir isso hoje à noite.
0: Hoje,
2: vamos saber. Na rodada das 8 horas da noite, a Holanda enfrenta a Tunísia, deve vencer com facilidade,
0: isso.
2: Passa em primeiro no grupo. E aí sim, a gente vai ter esse confronto direto entre Suécia e Japão. Quem vencer deve passar em segundo. A não ser que a Holanda acabe tropeçando para a lanterna do grupo, que é a Tunísia.
0: Mas acho que
2: tá mais entre Japão e Suécia, o nosso adversário.
0: Eu também acho. Entre esses jogos, 8 da noite hoje, né?
2: Isso. Antes tem às 5 da tarde, Curaçao e Costa do Marfim, e Equador e Alemanha. Às 8, Tunísia e Holanda, Japão e Suécia. E às 11 da noite, Turquia e Estados Unidos, e Paraguai e Austrália. Esses os jogos do dia.
0: Eu vou falar um negócio forte aqui, cara.
2: Vamos.
0: Eu vou torcer pra Alemanha passar o trator em cima daquele Equador lá. Só da raiva! Eu tô daquele Valência, cara. Agora eu vou concordar com os amigos gremistas. É um Falência mesmo. Bem feito, cara.
2: Aqueles gols que ele erra,
0: cara, cada gol que ele erra, eu me lembro da final da Libertadores, da semifinal. Cara, pelo amor de Deus.
2: Aquele gol que ele
0: eu
2: perdeu.
0: Eu precisava botar essa raiva pra fora.
2: Ele perdeu com o Equador também.
0: É, isso aí, cara. Eu tô zoando, tá? Eu tô zoando aqui, cara. Mas assim, pelo amor de Deus, cara. É.
2: E aí o Equador também joga bem, produz. Aí tem no ataque o Valencia e o Plata. Os caras não sabem fazer gol.
0: Pelo amor de Deus, cara. Tá louco. Mas é isso. Toda a rodada de hoje, a galera convidada a assistir novamente, como fizeram ontem no nosso
2: tava
0: QG.
2: Lindo, tava bonito.
0: Pô, quer dizer, QG cheio ali, desprogramados um pouquinho antes ali, com o Calheiros, o Porã, o Mr. P, casa cheia, pra estar nesse clima de Copa do Mundo, que é espetacular, né, velho?
2: É bom demais. Tá, acontece louco. Só a cada 4 anos, a gente tem que curtir, tem que aproveitar, deixa os problemas de lado por um tempinho aí, assiste
0: isso,
2: o jogo,
0: cara.
2: Com o coração aberto.
0: Bora.
2: Grita, xinga, vibra e torce junto com a gente nos nossos QGs.
0: Exatamente. Isso. Um abraço pra galera lá daquele sitezinho que fizeram dos nossos amigos lá, né?
2: Tem um bolão furado
0: que aquele, cara. Tem um amigo nosso lá que o filho faz gol na educação física e ganha as pontas no negócio lá. Porque, cara, o outro se inscreve 2 minutos antes, perde ponto. Cara, é inacreditável.
2: Tem coisas que só acontecem.
0: Um beijo e a gente ama ele. Guiha, tá aí, grande parceiro, tá nos ouvindo aí pelo aplicativo. Aí é o aplicativo que funciona. Beijo pra ele. Valeu, Carlos.
2: Valeu, um abraço.
0: Tamo junto, cara.
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0: É isso, se liga na hora.

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2: Pausa na carreira. O The Weeknd surpreendeu os fãs durante um show da turnê After Hours Till Dawn Tour. O cantor parou o show para fazer um desabafo no palco e confirmou que ele deve se afastar dos holofotes e dos palcos por um tempo. Segundo ele, alguma coisa especial está sendo preparada para os próximos anos. Essa fala dele ainda reforça os rumores de que essa turnê marca o encerramento oficial do alter ego The Weeknd. Recentemente, o artista deu fortes indícios de que ele está imerso na produção de um novo álbum que será extremamente conceitual. O nome verdadeiro do The Weeknd é Abel McCohan Tesfaye e parece que é isso que ele vai usar nos holofotes agora. 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
0: É isso, estamos de volta com o nosso cafezão aqui na Atlântida. Essa é a rádio das nossas vidas. Essa é a melhor vibe do FM, quinta-feira. Rebentezinho, aquela coisa toda, 25 de junho. Floripa, nesse momento, com 9 graus. Segue frio, segue gelado. Bora esquentar com música boa, presente. 489-9188-1009, dá tempo ainda. Manda aquele alô, aquele salve aqui. Um pouquinho, reforço mais uns abraços. Já mandamos um monte de abraço pra galera que participa. Tá valendo aqui kit, ferramenta portátil, caneca do cafezão, travesseiro e também ingresso para o Atlântida Celebration. Vamos nessa, vamos ouvir agora o cafezão duplo, 2 músicas de uma mesma banda, mesmo artista. 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
0: 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Vamos ouvir Bon Jovi, a gente tá ouvindo direto lá nos intervalos da Copa do Mundo, nas fãs fest ali, o som do Bon Jovi, Leave It On A Prayer, pra abrir o duplo com ele.

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1: Aê, duas com Bon Jovi aqui no Cafezão Duplo. 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Agora tem o sono Frejac. Vai estar aí em agosto com o Marão Vermelho, hein? Promoção de quem?
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0: Aí o som do Lobão aqui na programação da Atlântida. Me chama com os presentes aí, galera, que eu quero só ver coisa linda. E as palmas pra ele.
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0: Forte e quente na programação aqui da Rádio da Sua Vida nessa manhã gelada de quinta-feira. 9 graus em Floripa neste momento, 9 em ponto. Estamos aqui na finaleira fechando o nosso cafezão de hoje e o cafezão na sua segunda hora. 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Já vou usar a trilha do Celebration antes aqui de anunciar quem está levando presente para falar que a Siri Empreendimentos é quem apresenta o nosso Atlântida Celebration 9 dias para o nosso evento Arena Opus, hein? Não é nesse sábado agora, dia 27, no outro, 4 de julho, Arena Opus aqui em São José, na Grande Floripa, pra gente celebrar junto aqui na melhor vibe com o Jota Quest, Vitor Clay, Lagoon das Aranha, Guzanota e a Marina Sena. 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Se beber, não dirija, tá bom? Quem tá levando presente aqui, ó, o kit ferramenta portátil José Adailton Marques. Caneca do cafezão para Cleusa Moreira. Travesseiro tá indo para Franciele Fernandes. E ingresso para o Celebration, Newton Marx. Ele que tá levando. 9-2, estamos fechando e na sequência uma hora reta só de música, então, de Escola da Atlântida. Valeu!
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12: Atlântida. É isso, estamos de volta na programação aqui da Atlântida. É a rádio das nossas vidas, a melhor vibe do FM. Depois aqui do nosso cafezão, a gente solta agora o Atlântida Hits para disparar só música boa, sem parar em uma hora, sem intervalos comerciais. Mas eu quero só dizer que antes aqui do nosso hits, eu até já vou trocar a trilha de novo para falar do Celebration. Você já sabe das atrações, todas elas confirmadas: Jota Quest, Marina Sena, Lagoon, Vitor Clay, Das Aranha e também o Guzanotto, para fazer o Atel de Dias. Atrações você já sabe. Agora, como chega lá na Arena Opus em segurança? Aí eu te falo, é o Celebration Express, tá? É o transfer oficial do nosso Atlântida Celebration, é operado pela AS Brasil, tá? Ela vai ter 3 pontos de embarque aqui em Floripa, um no norte da Ilha dos Ingleses, um no sul da Ilha do Campeche, outro aqui no centro, em 2 horários, 3 e 6 da tarde, tá? Todas as informações, arroba Atlântida Celebration, para você garantir esse deslocamento com, como eu falei, em segurança, praticidade, conforto, tá ali no mesmo local que você garante seu ingresso, uhu.com, uhu.com, ali já compra o ingresso, dá para parcelar em 3 vezes sem juros, tá? 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Vamos começando, abrindo uma hora reta de música. Dexter e The Moon Rocks com Freaking Out.

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11: 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Estamos de volta com o Top 15. A posição 8 tá rolando aqui na programação da Atlântida em Floripa, 13 graus. Bom dia. Daqui a pouquinho tem Vamos Dali.

Alex Warren com Fever Dream na posição de número 1 aqui do Top 15 nessa manhã linda de quinta-feira. Coisa bem boa, que é pra vencer então mais uma edição do nosso Top 15. E aí a gente tá junto, galera, chamando aqui no 489-9188-1009. Eu vou trocar a trilha pra gente falar aqui do nosso grande evento que tá chegando a hora. Estamos na regressiva, faltam 9 dias para o Atlântida Celebration, apresentado pela Siri Empreendimentos, tá? 4 de julho, sábado, sem ser esse agora, o próximo, dia 4 de julho, na Arena Opus. 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Vou disparar aqui o nosso show no intervalo e eu já volto pra gente começar mais uma edição vencedora do Vamos Dali!

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25: Eu tava com saudade do amigo aqui na bancada, velho. Ricardinho Gripe tá por aqui, eu tô deixando sem trilha por querer. Eu não sei se o amigo pegou ontem com aquela friaca, mas hoje tá mais. Pegou a abertura do programa?
26: Não.
25: Saiu de casa de carro, hoje teu carro é álcool? Olha aqui, ó, como é que foi ó, com essa friaca aqui, ó.
27: Que dia bom pra ter um escortezinho álcool, né, rapazinho?
25: Já vai se tornar a abertura oficial do programa nesse inverno aqui, cara. TT Trevisão tava ontem aqui junto à bancada, se junta a nós nesse
0: tava
25: momento.
0: Tava tentando fazer o Cicatriz pegar.
25: O Cicatriz, né?
0: Cicatriz.
25: A quem tá na mesa aqui, daqui a pouco eu vou apresentar o convidado, também TT, do nosso tempo aqui, tinha carro, tinha que puxar um afogador ali pra fazer funcionar, sim, né,
0: meu cara? Pai já teve o um Squad. A gente pegou todas as tecnologias possíveis, né?
25: Hoje em dia tá uma barbada, cara. Pega carro elétrico, não precisa nem de chave, é só um toquezinho no dedo ali.
0: Hoje em dia,
25: né?
0: tá muito fácil.
25: Ah, tá louco, né? É tão muito fácil, é muito fácil como participar com a gente aqui, ganhar presente, vir junto, né, TTzinho?
0: É isso, 48991881009, esse é o nosso WhatsApp aí pra você concorrer aos presentes na programação aqui do Vamos Dali.
25: Aí sim,
0: desta,
25: né,
0: cara?
25: Hoje é quinta-feira, geladinha. Eu cheguei aqui hoje pra fazer o cafezão, tava 9 graus.
0: Gelada.
25: Nossa, cara.
0: O chefe veio de camisa.
25: Não, reunião. Camisa e aquele casaco que não passou por rodoviária.
0: Não conhece.
25: Esse casaco só anda de avião.
0: Exatamente.
3: Esse aqui não fala português. Bom dia, galera.
25: Esse aí parece o Carlo Ancelotti ali, né? É italiano, esse aí é italiano. Tá ligado, é incrível, cara. Coisa linda. Daqui a pouquinho nós vamos abrir o programa aqui já, trazendo o nosso convidado que tá sempre com a gente aqui, criando... Parceirasta criando, movimentando economia, cultura
0: e Santa
25: arte
0: Catarina.
25: Aqui em toda Santa Catarina. E daqui a pouquinho ele está trazendo uma novidade, primeira edição de um grande evento que acontece nesse fim de semana aqui na Grande Floripa. E aí nós vamos estar trocando uma ideia com o nosso grande camarada que já iremos apresentar, Ricardinho, porque a gente abre o programa e vem na parceria aqui da Cressol.
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25: Depois do carro aqui já com o negócio afogado. Pegou. Vamos. Engatou.
0: Então vamos dali.
25: E pega essa sonzeira aqui do Delon. Olha aí. Que sonzeira, hein?
0: Louco.
25: Canto do Engenho chama esse som aqui.
0: Será?
25: Pra você que tá no carro agora, tem ali o RDS, né? Olha pro visor, tá o nome da música.
0: Tá o nome da música.
25: Essa rádio é
0: uma mãe.
25: Tá louco. Tamo junto. Começou, vamos dali.
0: Vamos.

0: É isso, é o Vamos Dali na programação aqui da Atlântida, Rádio das Nossas Vidas, a melhor vibe da FM. Ricardinho, estúdio lotadaço hoje, cara.
1: Recebendo visita,
0: recebendo
1: nova geração.
0: Recebendo parceiros, recebendo visitas. Vamos saudar aqui, já que essa galera tá aqui, ó. Sendo... Cara, não é todo dia que a galera é recebida pelo nosso Red Porã Bernardes. Tá fazendo aqui,
1: ó. Muito bem recepcionado.
0: Muito bem, como é que chama ali? Eu sempre falo, tá ciceroneando essa galera toda aqui, né? É a galera do Senac de Criciúma, eu quero um barulho dessa galera do sul do estado aí. Acho que a galera veio com sono, não entendi.
1: Tá frio, né?
0: Tá frio. Tá, e aí, cadê o barulho de Criciúma aí, vai representar aí, galera?
1: Agora veio.
0: A gente tem um programa muito bacana aqui na NSC, né, cara? Que é o programa NSC de Portas Abertas, que recebe aqui entidades, escolas, faculdades, instituições, né, cara? Pra vir aqui pegar na prática um pouquinho da nossa rotina aqui da comunicação, os bastidores da informação. E do entretenimento. É isso, então um abraço pra galera do Senac aí de Criciúma. Recebemos semana passada a galera do Senac de Palhoça. E também o Senac de Joinville. Hoje é a vez do Senac aqui de Criciúma, né? Vamos trocar uma ideia com essa galera. E por falar em trocar ideia, a gente tá recebendo o Cleiton aqui, cara.
1: Nosso
0: que é um grande parceiro.
1: De
0: longa data e que também, né, cara, assim como o Senac, que também é parceiro aqui da NSC e da Atlântida, circula Santa Catarina com grandes eventos. Cleiton, mais uma vez, bem-vindo aqui ao Estúdio da Atlântida, cara.
2: Bom dia, obrigado novamente pela oportunidade aí, pela parceria de longa data. E estamos chegando em Floripa novamente com um novo evento agora.
0: Exatamente, cara.
2: Bem bacana.
0: O que é que tu tá inventando dessa vez aí, mano?
2: Vai ser muito divertido para todos curtirem de sexta a domingo. Será o Fabuloso Arraiá, uma autêntica festa junina, né?
0: Que legal, cara. E tu vê que o cara é diferenciado, visão, que ele já criou o nome Copa do Mundo. Uhum. Fabuloso. Lembrei do Fabiano, Fabiano?
1: Luiz Fabiano.
0: Luiz Fabiano, Fabuloso.
1: Eterno jogador de São Paulo.
0: Tá aí, né, cara? Cleiton.
2: Bem nessa, com uma programação bem extensa, né?
0: Uhum.
2: E com uma pegada nostálgica, vamos dizer, pra
0: que
2: quem
0: beleza.
2: Que maravilha.
0: Né?
2: Então, o evento começa na sexta-feira, a partir das 16 horas, no sábado e domingo, a partir das 11 horas, e vai até as 22 horas, né?
0: Isso.
2: Teremos quadrilha nos três dias, apresentações culturais, né? Diversas apresentações de danças, gincanas, junina também, área kids e, claro, muitas operações gastronômicas. Serão 20 parceiros com stands, né? Ou food trucks. Totalmente na temática de festa junina. Então, aquelas comidinhas típicas.
1: Deliciosas.
0: Cara, eu adoro festa junina.
1: Legal demais.
0: E aproveitando a semana de São João, né?
1: Exatamente.
0: São João foi ontem, né? Que legal, que bacana.
1: Vai ser legal demais. Cleiton, e assim, a gente já tá vendo a mídia rolar aqui na rádio, chamando as pessoas, a nossa audiência, né, que é na Grande Floripa, para comparecer. Parque da Luz, é isso mesmo?
2: Parque da Luz. Entrada gratuita e limitada, né?
1: Uhum. Mas tem que fazer o...
2: Isso, mas pra que tem que fazer o cadastro antes? Porque o espaço é limitado, né? E a gente quer garantir o conforto de todo mundo que vai lá curtir.
0: Claro.
2: Então, basta acessar o nosso Instagram, O Fabuloso Arraiá, ou o nosso site, ofabulosoarraiá.com.br. Uhum. Você consegue fazer um cadastro muito rápido e fácil, e no dia só apresenta o QR Code e vai ser feliz,
0: né, cara?
1: Cara, que legal.
0: Que maravilha, cara.
1: Então,
0: Ricardinho, se eu te perguntasse agora, qual é o teu prato preferido aí de uma festa junina, por exemplo?
1: Cara, eu gosto muito de paçoca.
0: Paçoquinha é bom, né, cara?
1: Desde criança eu gosto muito de paçoca, mas eu gosto de tudo. De tudo. Dos bolos.
0: Eu ia dizer, eu gosto do bolo de chocolate, eu sou do doce.
1: Que... Coisa boa.
0: Vai ter, mas só não vai fazer nada pra cair lá na prisão, lá, né?
1: Eu também eu gosto muito de pinhão, cara. E todos os pratos que são derivados do pinhão. Então, ou seja. Eu adoro. Quem não gosta, né, cara, dessas comidas de.
2: Vai ter aqueles tradicionais, cachorro quente, pipoca. Pamonha.
1: Pamonha.
0: Pamonha.
2: Quentão, né? Pra dar uma esquentadinha nesse frio aí. Claro, as cervejarias artesanais parceiras aqui da região.
0: A estrutura aquela que a galera conhece, né, cara?
2: E um palco com atrações, não é show, mas vai ter um palco bem bacana, né? Com música
1: atrações,
2: de forró
1: musicais,
2: mesmo, músicas típicas do início ao final do evento.
0: Além da prisão, vai ter a Barraca do Beijo lá.
2: Tem, a clássica Barraca do Beijo.
0: Tem que ter, né, cara?
1: Cara, só tem uma coisa pra falar, diversão garantida.
0: E a gente falou, né, cara? Entrada gratuita, sexta até domingo, repete os horários.
2: Sexta das 16 às 22 horas, sábado das 11 às 22 horas e domingo das 11 às 22 horas.
0: E o site pra galera fazer ali
1: a retirada do ingresso?
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1: Tem o link lá.
2: Tem o link lá, é muito rápido, muito fácil de fazer, né? Então a gente vai estar com um evento muito especial, a decoração mesmo, fantástica.
1: Imagina.
2: A gente está colocando agora as bandeirinhas, né? Uhum. O parque vai estar todo enfeitado, com aqueles balões iluminados, pipa, as árvores com tecido e muito varal de luz ou bandeirinhas típicas de tecido, assim, igual no passado
1: mesmo.
2: Imagina,
1: vai ser legal demais. Cleitão, fica com a gente, daqui a pouquinho a gente retoma aqui esse assunto aqui, pra mais uma vez convidar a galera que vai estar nesse fim de semana. Tá com a gente, Atlântida é parceira, Cleitão é nosso parceiro, e o Vamos Dar e Segue de Música, porque agora tem o Segue Reto toda a vida, isso mesmo? Fica aqui,
2: isso
1: ó,
2: mesmo.
1: Quem é que vem hoje?
2: Hoje vem Michael Jackson, hoje completa 17 anos da partida do Rei do Pop, e a gente vai relembrar, porque a Michael Jackson é sempre bom de ouvir
1: agora.
2: E curtir.
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0: rádio é bom por isso, né, Ricardinho? Música boa que não envelhece, não morre jamais. E Michael Jackson é o rei dos reis, rei do pop.
1: Músicas atemporais.
0: Só duas aqui, né, no nosso Segue Reto Toda Vida, que volta amanhã. Vamos fazer um show de intervalo e a gente já volta com mais Vamos Dar. Então não sai da Atlântida.
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5: Os brasileiros são o melhor público? Se depender da Zara Larsson, sim. A cantora, que tá com tudo no momento, foi questionada em uma entrevista sobre qual país tem o público mais barulhento nos festivais. A diva respondeu que os melhores públicos estão na América do Sul, tipo no Brasil. Zara é uma das atrações confirmadas no Rock in Rio 2026. A cantora retorna ao festival para apresentar hits do álbum Midnight Sun com um show exclusivo. O Rock in Rio vai rolar entre os dias 4 e 13 de setembro desse ano, na Cidade do Rock, no Rio de Janeiro. Além da Zara, Elton John, Foo Fighters, 21 Pilots e muito mais também se apresentam no festival. 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
8: É isso, vamos dali, tá de volta na programação aqui da Atlântida. Essa é a rádio das nossas vidas, na melhor vibe da FM. 19 para o meio-dia. Deu uma esquentadinha, Ricardinho, 14 graus agora, velho. Tá quente, cara, tá quente. Já é calor agora, pra quem veio pra cá com 8, 9 graus, 14, já dobrou quase, né, velho? É,
9: melhorou, melhorou.
8: Sabe o que que tá quente também? A galera que participa ali no
9: 48 991881009, esse é o nosso WhatsApp, você pode participar, interagir e faturar.
8: E aí, caso alguém não tenha pego ali o começo do programa, a gente sempre entrega um monte de presente. O que que essa turma corre o risco de faturar aí?
9: Temos o nosso litraço, Óticas Carol e Vamos Dali, que é um squeeze, uma garrafa de 1 litro personalizada, que pode ser sua, pra você se hidratar, tanto no inverno quanto no verão. E temos também kits especiais do nosso amigo Cleiton.
8: Nosso convidado, Cleiton, tá aí, né, cara?
9: O fabuloso Arraiá.
8: É um fabuloso kit... esse presente aí.
9: Fabuloso, cara.
8: Que piada horrorosa minha, né?
9: Não, mas valeu. Que vale a intenção. Mas é mesmo. É mesmo, muito bom gosto, muito um mimo, muito uma caixinha. Imagina. Personalizada, com cheio de
8: guloseimas.
9: Guloseimas.
8: De doces, guloseimas. Aí pra pegar todo esse clima.
9: Cara, eu vou te falar, Arraiá, tá? A caixinha não é pra dispensar. Essa caixinha aqui dá pra usar, pra guardar coisas.
8: Sabe o que que eu faço às vezes, cara? Eu pego esses presentes que eu ganho e tudo aí, como as coisas boas ali de fora, guarda a caixinha, daí eu vou lá, boto só um outro negócio, mas lembrei de ti. E aí uso isso pra dar de presente pro próximo, né, cara? Boa. É, beleza. Então é isso aí, 489-9188-1009. Temos o nosso litraço, a squeeze de 1 litro. Tem esse presente do fabuloso Arraiá e tem o que mais ainda?
9: O que mais?
8: Celebration! Exatamente. Daqui a nove dias.
9: 9 dias.
8: Sem ser sábado agora, esse é o próximo, tá?
9: Sim.
8: É isso, hoje dia 4 de julho. Hoje é dia 25. Dia 27 é sábado, o próximo é dia 4. E dia 4 a gente se encontra na Arena Opus, que daqui a pouquinho a gente fala. Cleiton, quem chegou e ligou a rádio agora, tá com a gente, 100.9. Pra quem tá aí qualquer canto do mundo afora, mas vai vir pra Floripa fim de semana, tá nos ouvindo no aplicativo, tá no site. O que que vai rolar então aí? Repete pra galera esse fim de semana.
10: Estamos chegando com o Fabuloso Raiá, uma autêntica festa junina que irá ocorrer ali no Parque da Luz, né? Aqui em Floripa, com entrada gratuita. E o evento será muito especial, né? Serão 20 operações gastronômicas exclusivas com comidas juninas mesmo, né? Uhum. De festa. É uma ampla área decorada com bandeirinhas, varal de luz, balão iluminado e etc. Cervejarias artesanais. Muitas atrações culturais, né? Teremos nos três dias quadrilha típica mesmo, né? Com a paixão junina aqui de Floripa. É, teremos gincana junina, então o evento é pensado para toda a família, né? Então a criançada vai adorar, vai ter pescaria, tiro ao alvo, área kids.
8: Para se divertir, cara.
10: Tudo que elas têm direito para sair de casa nesse final de semana, né? Então, palco com atrações musicais também. Totalmente típicas, forró, aquele sertanejo que combina com festa junina e etc. E o evento, lembrando, né, a entrada é gratuita, mas o espaço é limitado. 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
10: curtir.
8: Ser feliz.
10: Isso, vai e ser
8: vai
10: feliz.
8: Vai ser
10: daí.
8: Feliz. Isso tudo pela segurança, pela organização, isso, pelo conforto de quem chegar ali, né, Ricardinho? Paga nada. Parque da Luz, né? Ali, um lugar que é magnífico, hein? Próximo ali à ponte, cara, espetacular.
10: Bem nessa.
8: É legal demais.
10: Então,
8: tá?
10: Sexta a gente inicia às 16 horas, vai até às 22 horas, sábado das 11 às 22, domingo das 11 às 22, né? Então, só reforçando, serão 20 operações gastronômicas, uhum, né? Totalmente focadas em comidinhas típicas juninas, serão mais de 100 opções. Teremos cervejarias artesanais da região, drinks, quentão, palco com música do início ao final, diversas atrações folclóricas, gincana, área kids e diversas outras brincadeiras.
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10: 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Lembrando, isso, que a entrada é gratuita, mas o espaço é limitado.
8: Maravilha. Cleiton, obrigado pela tua presença sempre aqui, radiante com a gente, cara.
10: Muito obrigado pela parceria e eu guardo vocês lá.
8: Vamos lá. Junto. Fim de semana estão ali, né? Pra comer aquele pinhão, aquele docinho. Ah, coisa certeza. Boa, Ricardinho. Estaremos muito juntos bom. Ali, maravilha. 489-9188-1009,
9: ainda dá tempo de participar.
8: Chama nós aí. Vamos tocar um som agora e aí a galera vai participando. Daqui a pouquinho já vai tocar uma atração confirmada do Celebration, vai fazer o serviço. Isso. E esse é o Vamos Dar aqui na Atlântida.

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0: Sonzeira aqui do Paramore com Any Fun, Ricardinho.
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0: Pra chegar na finaleira do programa aqui, faltando 8 minutos para o meio-dia, a galera do Senac tava cantando essa aqui junto agora aqui, né, cara?
3: Música boa.
0: Mais uma vez saudar. Mais uma vez saudar a galera do Senac de Criciúma, tá por aqui no estúdio com a gente, trocando aquela ideia, fazendo aquela visitação aqui em todos os estúdios aqui, tudo que acontece aqui. Todos os veículos aqui da NSC Comunicação, vai ser legal demais, a galera aí fica à vontade, estamos em casa, estamos juntos, então a gente já recebeu aí a turma do Senac de Palhoça, de Joinville, e agora a vez aqui do sul do estado. Nossos amigos aqui, nossos amigos carvoeiros aqui do Tigre de Criciúma, coisa linda. Então um abraço pra essa galera toda. É o nosso projeto, NSC de Portas Abertas. Se você tem aí a sua instituição, quer conhecer aqui, chama a gente, entra em contato. Maravilha, Ricardinho?
3: Opa!
0: Nosso programa tá aqui, vai. Não somos consórcio, mas a gente contempla essa galera toda aí, né? 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
0: Troquei de trilha de novo agora aqui para que o amigo, então, contemple essa
3: turma aí. Vamos lá. Quem ganhou o litraço, vamos dar ali Óticas Carol. É um squeeze, uma garrafa de 1 litro personalizada e exclusiva, lindona. Quem ganhou dessa vez foi o Bruno Henrique do Santos Silva.
0: Faltou o Oclins, hein? Então, eu vi que tu deu uma
3: Cadê ele? Cadê? Ficou lá. Esqueci lá na sala. Inclusive, o meu óculos das Óticas Carol.
0: É das Óticas Carol. E eu brinquei com o amigo justamente por isso.
3: Eu sei
0: que é das Óticas Carol.
3: Eu esqueci de colocar, mas vamos lá, vou me esforçar aqui, ó. Quem ganhou um par de ingressos para curtir o Atlântida Celebration, que está chegando dia 4 de julho na Arena Opus, foi o Juarez, final do telefone 1630. E quem ganhou kit especial do fabuloso Arraiá, que rola no próximo final de semana no Parque da Luz, foi o Jaison Bernardi.
0: É, galera, se criando com presente que não acaba mais por aqui, né, cara? Já que hoje a gente não fez aqui o nosso Torcida SC, foi corrida, a galera toda, cacetária tá em compromissos externos aí, o cara que vem aqui trazer,
3: tá na
0: né?
3: Correria.
0: Tem rodada de Copa do Mundo acontecendo hoje, Brasil venceu ontem, e temos aqui falando de esporte, né, cara? Porque tá chegando a Corrida Verde de Floripa aqui, né?
3: Boa!
0: A galera já pode se inscrever, é só acessar onesportsoficial.com.br para garantir a vaga na corrida que celebra a saúde, que celebra bem-estar, a natureza. Você pode correr com a gente ali, a Corrida Verde, com 5 e 10 km no dia 26 de julho, na Beira-Mar Continental, aqui em São José. Vai ser legal demais. Não, não é São José, na Beira-Mar Continental, aqui do Estreito, né?
3: Sim, ali do Estreito.
0: Exatamente. Então é isso, Corrida Verde, todas as informações, eu repito, onesportsoficial.com.br. Fui convidado com muita honra para ser embaixador e tô treinando já, Ricardinho. Devagarinho. Peicezinho tartaruga. Mas tamo ali.
3: Mas tem que se preparar.
0: É,
3: e a lesãozinha lá, sarou?
0: Tá indo, na raça. Vou correr na raça, mas vambora, né, cara? Tá tudo certo. Você ia falar alguma coisinha aí, mano?
3: Os jogos do Copa, quem joga hoje?
0: Vamos ver aqui.
3: Bom, daqui a pouco a gente fala pra galera, então, né? Vai ter bastante informação sobre a Copa do Mundo, agenda dos jogos. Hoje é só ficar ligado na CBN, na NSC TV e também na Atlântida, passando todas as informações da Copa do Mundo. É Torcida SC.
0: Sabe o que é Copa do Mundo também, cara? Nossa, Atlântida Celebration,
3: claro,
0: né, cara?
3: Tá
0: tão concorrido quanto Copa do Mundo. Vai ser casa cheia, vai lotar. 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Quando, Ricardinho?
3: Dia 4 de julho na Arena Opus, e vai ser demais.
0: Eu ia dizer, onde vai ser? Repete pra mim.
3: Arena Opus.
0: Qual é o site pra galera garantir agora?
3: Uhu.com.
0: Quando é que vira o lote?
3: Segunda-feira, dia 29, que é exatamente quando...
0: Segunda-feira, dia 29.
3: A gente vai ter o quê?
0: Vai ter uma das atrações confirmadas aonde?
3: No Shopping Itaguaçu.
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3: Da tarde,
0: recebendo o Agum ali, né?
3: Vai bater um papo com a galera. O Porão vai estar por lá.
0: Exatamente.
3: O Mr. B vai estar por lá. E a galera do Lagum também.
0: Exatamente. Então é com eles que a gente fecha o programa de hoje, que são a atração aqui confirmada do Atlântida Celebration. Valeu, Ricardinho.
3: Valeu!
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17: Vai começar a viagem. Meio-dia e 4 minutos. Bom início de tarde de quinta-feira pra você colado na vibe da Atlântida a vida inteira. Vamos começar com o Eminem na viagem de hoje. Cleaning out my closet.

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Essa música do Eminem é de 2002. Baita som, cleaning out my closet. Uma metáfora para revendo a minha vida. Dia 9 é o Discorama da Atlântida. Agora é pedido de ouvinte, estou devendo desde ontem, mas como essa música ela é meio longa, não dava tempo de tocar no programa de ontem. Mas que bom que a gente sempre tem o dia de amanhã. Ou não.

Que delícia de som! Acordo Som! Música de 1978 ou 79, de uma banda criada ali pelos anos 70, 75, 76. Essa banda era só uma banda instrumental que acompanhava o vocalista Moraes Moreira, o cara que saiu dos Novos Baianos, fez a sua própria carreira, carreira solo, e criou essa banda Acordo Som para acompanhá-lo em sua carreira. Logo depois da separação, Acordo Som então passou a cantar, compor e cantar. Essa é uma das obras-primas, uma das pérolas da Cor do Som. Dadi Carvalho, Mu Carvalho, Gustavo, e se não me engano o nome do outro era Ari Dias. Que baita som pra curtir no Discorama, a memória da Atlântida. Meio-dia, 21 minutos.

cantada barata. 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Ah, pelo amor de Deus, para com isso. É o Discorama na Atlântida. Ouvimos uma música dos anos 70 numa regravação dos anos 2000. Segue a viagem.

0: Esta Song, Collective Soul, Precious Declaration, fechando a primeira meia hora do Discorama aqui na Atlântida. Um rápido show do intervalo nessa vitrine de produtos e serviços que é o bloco comercial da Atlântida, e eu já volto para tocar mais. Antes de voltar, pode ir ali no arroba Real Fetter fazer o teu pedido para eu anotar e tocar no próximo bloco. Aproveita, tem um postzinho novo ali. Dá uma olhadinha, vai doer, mas vai ser rapidinho.
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1: Segue a viagem! 26 minutos para uma da tarde. 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Já tô atendendo o pedido de ouvinte, tô catando ali no @RealFetter. É o Nando Reis.

aquele pau pro Nando Reis. Esse cara é foda. Que letrista, do seu lado é o nome desse som. Essa música é dele, o Jota Quest gravou, fez enorme sucesso. Mas a música é do Titã, Nando Reis. Pedido de ouvinte no arroba Real Fetter, bem como este do grupo The Mission, Butterfly on a Wheel.

musicão, lembrança da audiência da Atlântida no meu perfil no Instagram, @realfetter. Porra, segue ali, troca uma ideia comigo, me xinga, pede um som, tamo junto, o que importa é a gente tá falando ali, fazendo contato. Essa banda é uma banda inglesa, da metade dos anos 80, 1986, para ser mais preciso, que tem uma clara influência de uma outra banda inglesa de 3 anos, 4 anos antes. Talvez tenham se criado até juntos, ainda que em localidades diferentes. A gente ouviu The Mission e agora ouve The Cult, Revolution.

1985, The Cult, a banda do Ian Astbury, Revolution, tocando no Discorama da Atlântida, 13 minutos para uma da tarde. Mais uma banda inglesa. Aliás, a gente podia passar dias e dias a fio tocando só banda inglesa aqui no Discorama da Atlântida, pro Sicredi e também pra Xarope Mel Agrião. Echo and the Bunnymen.

acabou sendo todo britânico. Juro que não foi de propósito. 5 minutos para uma da tarde, vamos fechar assim, com mais um britânico então, que aliás está de aniversário hoje, faria 63 anos, o George Michael, morreu em 25 de dezembro de 2016, que Natal triste na família, aos 53 anos, tá maluco, dá volume pra ouvir essa aqui. 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

0: teve uma escalada espetacular. Nos anos 80 era uma das baladas mais lindas do mundo. Daí nos anos 2000, início dos anos 2000, anos 90 e 2000, ela virou uma preguiça total. E agora, em função das redes sociais, dos posts utilizando como trilha, ou mais acelerada, ou mais lenta, até para futebol utilizam isso como trilha, ela é mais uma vez um mega hit. George Michael, Careless Whisper, pra gente encerrar o Disconama dessa quinta-feira. Vem aí o Pretinho Básico, brigadaço pela audiência e pelo carinho. Tamo junto.
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10: Opa, olá, muito boa tarde de quinta-feira para você, amigo ligado na programação da Atlântida. Estamos chegando para fazer mais um Pretinho Básico delicioso. 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E aí, Léo Oliveira, boa tarde.
11: Tudo bem, Alexandre? Uma ótima tarde pra ti. Tô muito bem, muito feliz, cara.
10: Um dos meus ídolos da minha infância, tu tá usando nessa camiseta aí, o Zé Carioca.
11: Pô, tá legal, né?
10: Personagem brasileiro de Walt Disney.
11: Sim, que teve uma mudança, né? Ele era todo do uma coisa meio externinho e tal, e depois ele vira o cara da favela.
10: Ele vira o malandrão,
11: e aí, eu acho mais legal essa outra versão
10: dele. Eu também, acho. O programa Futuro Mais, uma parceria entre a Atitudes Educação e a Fundacred. Muito boa tarde, Vini Júnior, perdão, Vini Moura.
12: Vini Moura, e aí, Alexandre, tudo bem?
10: Vini Moura, tudo bem contigo?
12: Ah, vamos lá, boa. Hoje é quinta?
10: Nem sei, não sei. Hoje mais. É quinta, tu tá afim de estar aqui ou tu tá afim de estar em outro lugar?
12: Não é sobre estar afim, não precisa vir nessa defensiva comigo já.
10: Não, é ofensiva. Não, desculpa, tô no interior. É ofensiva.
12: Eu sabe por que eu confundi? Porque dia de jogo do Brasil vira aqui meio um feriado na cidade e confunde um pouco a semana. Ontem, quarta-feira, dia de jogo do Brasil, hoje, quinta-feira. Me reorganizei aqui. Valeu, vambora!
11: Tá, mas em um minuto te organizou, isso é legal?
10: É verdade, conseguiu.
11: Isso é um talento.
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13: Ótima tarde, Alexandre, pra todos nós.
10: 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Fala, Porazinho, em Florianópolis, querido. Boa tarde.
14: Fala aí, seu Alexandre e amigos da mesa. E preciso perguntar aqui pra produção, Rafa Gomes, que não foi apresentado ainda, mas já vou chamar ele pra conversa. Se chegou o presente que eu mandei pro Fetter aí.
12: Chegou.
14: Não recebi.
12: Chegou o presente. É pra ir lá buscar?
14: Ah, busca lá o presente
5: para
14: ele.
5: Boa tarde, Alexandre.
14: Boa tarde, Rafael Gomes.
5: Que bom que chegou.
14: Ô, Porazinho, obrigado. Não sei nem o que é, mas obrigado pelo carinho. Quem dá presente ama. Quem dá presente tem carinho.
5: O que nós fizemos por ti.
14: Obrigado, Porazinho. 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
5: Bom, Play 5, Balcoré,
14: Play 6,
5: PlayStation.
14: Tá ainda não Play 6, cara.
5: Ainda não é o teu PlayStation.
14: Cara,
5: não
14: veio mais, né?
5: Vou abrir no ar aqui.
14: Nem falem Play 6.
5: Nem falaram que era amigo secreto.
13: É um vinil do John Secada.
14: É uma homenagem pra sempre. É uma homenagem pra sempre pra ti, Alexandre. Porque entendemos que tu merece, porque tu é uma lenda. Porque falam... muito, né?
13: Ah, da é tua... sacanagem.
14: Da minha o quê?
5: Claro que é sacanagem. Não é?
14: Ui, da minha o quê, Porazinho? Falam muito da minha o quê? Falam muito, né, do teu período, aquele glorioso em Canoas, da tua estátua que tu nunca aceitou.
5: Certo.
14: É, daí, porque tu é um cara humilde. Tu é um cara humilde, né? Por mais que não pareça. Por mais que não pareça.
13: Vai botar na mesa.
5: Não vai quebrar.
14: Não vai quebrar. Não vai quebrar, que é frágil.
5: Ah, eu tenho que é frágil.
13: Bota na mesa que nem o DVD.
14: Eu sou bruto, mas eu tenho jeitinho.
13: Dudu da Garbo 3 em 1, que tu nunca levou pra casa.
14: Isso aí é pra tu botar do lado do busto do seu Maurício Sirotsky, que aí na
5: RBS. Não é possível.
14: Eu ganhei o meu próprio busto, do Alexandre Fetter. O busto de Alexandre Fetter, zero medo. Porazinho, muito obrigado,
13: Porazinho. Comunicador de rádio.
14: Comunicador de rádio. Tá, mas não tem dúvida.
5: Fechou em ti aí, ó.
14: Olha aí, ó. Olha que delírio isso aqui.
5: Fuder, cara.
14: Muito a fuder, Porã.
5: Pois é,
14: gostei de bronze pesado.
5: Nossa, lindo. Eu posso botar na minha mesa?
14: Pode, claro.
5: Nossa, eu quero claro. Esse busto.
14: Mas é o primeiro passo. Lembra que o Renato Gaúcho ganhou o primeiro busto, pra depois ganhar a estátua.
5: Bustão.
13: E aí depois ele saiu do Grêmio, né?
14: Ô, Porã, eu quero mandar um abraço pra quem fez, pro artista.
5: Eu mando.
14: Rafa Gomes.
5: É o Michel e o Mikael Henkel. Eles são da Serra Gaúcha, do Dom Estúdio e Criações.
14: Pô, muito legal.
5: Aí o nosso presente, Alexandre.
14: Não,
5: nosso não. Eu e o Porã conversamos.
14: Eu e do Rafa Gomes.
5: Com o Mikael.
14: Não é do programa.
5: Principalmente o Mikael Henkel e o Michel.
14: Então, do programa não é do programa.
13: Não, é dele do Porã.
14: Vamos dizer que vocês racharam o curso com a gente.
5: Muito obrigado.
13: Não rachei nada, nem sabia.
14: Obrigado, Gomes. Obrigado, Porã. E obrigado a galera. Pode repetir o nome.
5: Eu vou te dar outra coisa.
14: O nome do estúdio?
5: O Michel e o Mikael Henkel, do Dom Estúdio e Criações.
14: Dom Estúdio e Criações. Muito obrigado. Porã aqui tá na câmera ali. Olha, lindo. Lindão, perfeito, legal, cara.
5: Eu, Rafinho, viramos muito comprar bacana. Um presente.
13: Vamos, mas é outra vibe.
14: A gente pode se trocar presentes. Eu acho legal a gente se trocar presentes.
5: Acho legal.
14: Nós vamos mandar pra trocar presentes. E o mais legal foi que a gente não pediu pro Rafinha enviar pelos Correios, porque senão chegaria no final do ano.
5: que houve? Nós vamos mandar fazer só o corpo pra ti.
14: Esse vai ser o nosso presente.
5: Aí
14: eu colo um outro.
5: A ala mais humilde.
14: Muito bom. Mas que legal que tu aceitou o presente. Como é que é? Que legal que eu aceitei. Que
5: tu aceitou o presente,
14: que a estátua nega, na estátua de Canoas tu não aceitou.
13: Se nega, um vinil usado
14: estátua
13: não.
14: De Canoas. Não, é que eu acho que tem gente que performou, ainda que eu tenha performado muito bem em Canoas, eu acho que tem gente que performou melhor que eu, por exemplo.
13: Não, o Porã. O Porã ia lá pra trás.
14: Eu fui bem,
13: terreno baldio lá atrás, né, Porã?
14: Eu fui bem, mas era muito discreto. Ótimo, cara, muito legal. Aliás, aproveitar o momento aqui pra falar dos nossos mini craques do Pretinho Básico.
5: Ah, não vi o meu ainda, não tava.
14: Tu não aqui viu o teu ainda? Não? Porra, cara.
5: Tem uma caixa na mesa dele lá.
14: Isso, vai lá pegar lá o teu então, vou mostrar o teu, que o teu voltou barrigudinho. Eles te fizeram magro e eu falei: não,
5: menti não.
14: Vamos fazer direitinho. Daí foram lá e refizeram o Rafa Gomes bem barrigudinho. 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Olha aí,
11: Lele, com cheiro de álcool.
14: Levar o Rafinha pra sua casa.
11: Cara, o Rafinha, cadê o Rafinha?
13: Eu já levei o meu, né, Léo?
14: Não é pra levar!
13: Eu peguei contigo, tu não tá bem.
14: Eles vão te mandar outro. Eu achei que tu não tinha pego.
13: Eu vou comprar um, então.
14: Tá, compra um pra ti.
12: Mas aí tu tá fora do elenco.
14: Olha o Porã como tá legal, o Porã, cara.
12: O Porã é um
14: perfeito.
13: Porã tá muito bom.
11: Tem um teu sobrando lá, Rafa. Tem
14: olha aí. Magro. Muito legal, cara. Muito legal mesmo.
13: É muito legal.
14: É divertido. Não dá pra fazer vudu, na real, né? Se você quiser, não dá pra fazer vudu. Aqui o Vini Moura.
12: Tem que ser fofinho.
14: Olha o Vini Moura.
12: Eu te amo, Vini Moura.
14: Olha aqui o Vini Moura como ficou legal. Cabelinho, estilo.
13: Parece o Vini
14: Moura. Bigodinho na régua. Olha aí, hein?
12: Olha aí. Bah, eles capricharam.
14: Não consigo... Aí, eu vou ficar parado e tu. Isso, aí, ó.
11: Que capricho, hein?
12: Uau, eles fizeram o cabelo igual, cara.
14: Muito legal. 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
11: Eles fizeram um mini craque que eu vi do Ernesto Fagundes. De hoje de manhã fizeram.
14: Pô, legal.
11: Porque o do Neto é igual, o do Neto também
14: igual,
11: é
14: igual. Com a boininha também é igual. Perfeito. É perfeito. A Rodaica também tá muito igual, cara. Olha aqui.
12: Treineira.
14: Que massa. Tá louco. Tá muito legal.
12: Que astral trabalho que a gente começou caras. O programa, hein?
14: Trabalho dos caras muito legal.
11: Astral legal, bacana, o Brasil passou pra
13: baixo. Ainda dá tempo de dar uma merda.
14: Não, certamente vai dar. Uma aí, 15. Vamos dar aqui então nos destaques,
11: meu irmão.
14: Do Pretinho
11: tá calor.
14: Aí, meu
11: irmão. Tá calor aqui, meu irmão. Desligaram o ar, velho.
14: Cara, eu tava com calor, eu tirei o blusão. Para de encher o saco. Tira o casaco, mano. Daí tu não sente calor.
11: Tira
14: o casaco,
11: mano.
14: Daí tu não sente calor.
11: Mas depois fica frio, aí dá gripe.
14: Tem a necessidade de reclamar. Tira o casaco que tu para de sentir calor, irmão.
13: Deixa eu perguntar uma coisa. Primeiro,
12: falar que
13: tu até pode me chamar de irmão, porque eu te considero
14: porque eu
13: meu
14: sou
13: irmão.
14: Teu irmão, né,
13: cara? Mas olha só, tu tava tão engraçado também.
14: Mas hoje eu tô muito engraçado, cara.
13: Não, ele tá. Mas aconteceu engraçado. Isso outro dia, deu uma baita merda, né? Hoje
11: ele tá. Mas o ar é pros equipamentos.
13: É!
12: Cara, agora ele
13: tá. Tá 23 graus, Fetter. 23.
14: Era pra estar 22, eu não
13: quem
14: sei
13: quem é que botou tava no programa antes. Não,
14: é que eu tava sozinho no programa, menos gente no estúdio, e o estúdio fica mais legal. Tava legal, né, Porazinho?
11: Tava legal.
13: Pô, que bom, Porã, que tem um e-mail assim. Que tu criticou o Discorama aqui,
14: obrigado,
13: mas a gente tem que
14: não tem e-mail nenhum.
11: Enquanto acerta sempre,
14: Ninguém acerta sempre. Tô contigo, Porazinho. Enquanto vocês tiram o casaco aí pra ficar mais à vontade, eu vou dar aqui os nossos parceiros para os destaques do Pretinho Básico. 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Hoje é o dia do cotonete.
11: Aí é bom, né? Dizem que não é legal, mas é um prazer passar um cotonetezinho na orelha.
14: Prefiro uma língua, né? Porra. Oi?
11: Ah, não.
14: Eu falei isso.
11: Ah, tu tá animado mesmo.
14: Tô
11: animado.
14: Hoje eu tô muito engraçado. Tô
12: mas
14: muito
12: isso
14: engraçado.
12: Aí dá um teto.
11: Eu prefiro, obviamente, uma língua na orelha. Tu quer ouvir segredos de liquidificador.
14: Isso, segredos de liquidificador.
11: Mas o cotonetezinho também tem
14: seu valor. Cotonetezinho da velha. Por que que hoje seria o dia do cotonete? Lembrando que o cotonete, cotonete é a marca de hastes flexíveis. É. E que e é uma daquelas situações
11: tipo Band-Aid.
14: Tipo Band-Aid. Exatamente, bombril.
13: Gilete.
14: Isso aí. Por que que hoje é o dia do cotonete,
12: Gomes? Porque foi hoje, em 1920, que a Johnson & Johnson inventou a marca cotonete.
14: Ah, hoje, já faz todo esse tempo aí, né?
13: Tipo, 1920?
14: Básico, né? É. Puxa vida, hein?
11: A galera já limpava os ouvidos, né, Leandro?
12: Não, mas nem é tão ruim se eu pensar, meu.
11: Porque, não, é velho. O cotonete será uma porquice no mundo.
12: Que nojo.
14: Não, justamente, é muito recente, é isso que eu queria dizer. Como é que as pessoas limpavam os ouvidos antes de Cristo?
13: Com a língua. Com a
14: na Grécia antiga.
12: Com a língua.
14: 300 anos
12: antes. Deixava do dinguinho grande.
13: A unha do dedinho.
11: Exatamente.
13: Do dedinho.
11: É que nem o cara que toca violão. O cara sempre deixa aquela unha mais dedinha, assim, pra dar o dedilhado.
14: A palheta, né? Isso aí.
11: Naquela época, nos tempos mais remotos, Alexandre.
12: Tempos mais remotos.
11: Exatamente. Esse hit do Pretinho Básico. Aí o cara deixava, tipo, Zé do Caixão pra coçar a orelhinha.
14: Tá.
11: Não era tão agradável quanto o cotonete, tanto é que inventaram.
14: Tá
11: mas
14: certo.
11: O cotonete ali hoje faz mal. Os médicos disseram que faz mal.
14: E a gente
13: não,
14: que
13: não
14: é
13: não,
14: bom.
13: Não, não é o cotonete que faz mal. Tem que tirar saber usar. O excesso de cera que faz mal pro teu ouvido.
12: Tu não pode
13: emburrar. Aquilo ali é uma proteção também pra ti.
11: Socar a cera pra dentro.
12: E vale
13: é bom pra limpar o umbigo, o cotonete.
11: Pra também.
12: Tem outro. Tem outras finalidades também. É bom
14: pra limpar, te lembra, Alexandre? Limpar o cabeçote do tape deck.
15: Isso, uso até hoje, Borazinho.
14: Ah, eu uso também.
15: Com álcool isopropílico.
14: Ah, daí pra passar... é coisa pra especialista. É,
12: hoje estão limpando o cabeçote.
14: Pra passar a pomada em feridas também.
13: É, verdade.
14: É bom. Então... Ah, daí tu vê, Vini.
13: Quadriderme nas frieiras.
12: Vale. Eu já fiz curso de socorros, né?
14: Uhum. Ah, tu já fez?
15: Mas não aprendeu
14: a falar. Além de tu praticar todos os esportes... É, primeira... não aprendeu
12: a falar. Essa era a piada, Ivan. Mas ele perdeu a aula
14: hoje. Se vocês quiserem, a gente pode continuar aqui na lista do dia de hoje.
13: O programa é teu.
14: Dia de hoje.
15: Tá voando hoje.
14: Hoje é dia do imigrante. Olha aí, dia do imigrante. É da imigração italiana ou alemã aqui para o estado do Rio Grande do Sul, ou é nacional?
12: É nacional, porque foi em 1957 que determinaram a imigração japonesa, inicialmente em São Paulo.
14: Ah, japonesa em São Paulo, claro.
12: E aí virou a data nacional.
14: Claro, o bairro da Liberdade e tudo mais.
12: Exatamente.
14: Hoje também é dia dos Beatles. Pô, que beleza, um dia mundial dos Beatles, hein, cara? Coincidentemente, o segundo bloco do Discorama foi todo com bandas inglesas e eu não tinha a informação, não veio a produção do Discorama, não botou aqui.
15: Ah, que cagado.
14: Que hoje era dia mundial dos Beatles e eu acabei não tocando Beatles pra comemorar, pra...
15: mas a produção tá...
14: O programa tem que se conectar com a produção.
15: Vai tá quietinha,
14: claro.
15: Vai tá cagado.
14: A redação, né, Porazinho? O cara não conversa. A redação da rádio, ela tem que ser a única mesma desde as 6 da manhã até a 6 da noite, né?
13: É verdade. Pois é,
14: a linha editorial da rádio tem que se conversar.
15: Né, exato.
14: É, tem que conversar aí com o pessoal.
13: Talvez teria que ter mais gente também.
14: É que assim, é que
15: é boa. É uma boa.
13: Tudo isso, contrata tem mais gente.
15: Meu craque. Meu, olha, puta que pariu.
13: Os negros estão fazendo
14: receita. Não me provoca, não me faz falar verdades aqui, cara.
15: Cara, pelo
14: amor de Deus.
15: Essa aí foi foda. Tu resumiu.
14: Não, não. Acho que o Rafinha agora veio com todos os trabalhadores do grupo. Matou a pau, matou a pau.
15: Talvez.
14: O nosso petinho básico de hoje é a Maggie. Pô, Maggie é nome de pug. A Maggie tem 50 dias. Ah, olha ali, fofinha. A Maggie. A pug. Ela é de Porto Alegre, do tutor Roger Guimarães.
13: Tem cuidado, confunde
14: pra
13: com
14: pra não pisar, né?
13: É, exato.
15: Aí, dá uma largadinha pro pé assim, tipo, Vini Júnior aqui, né? Ó. Por cima do zagueiro? É perigoso.
12: Tem que cuidar por onde anda.
13: É que ela não pode sair de casa, tem que tomar vacina.
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15: Um amor,
14: né? Nosso ouvinte aniversariante, eu conheço ele, é o Dimitri Branco. O Dimitri é bailarino e intérprete do Michael Jackson. Ele é aqui de Porto Alegre, tá fazendo 19 anos.
15: É.
14: O Dimitri Branco. Claro que a gente conheceu
15: ele. Sexta passada a gente conheceu ele aí, o Vini, no show do Rodrigo Teaser, cara.
14: Isso aí, ele já teve também, já fez também uma apresentação na Reunião Dançante.
15: Ele
14: aquela
15: se apresentou
14: como
15: eu sou o Michael Jackson da Reunião Dançante.
14: Que legal.
13: Ela teve a Gretchen. Aquele que meteu o dance lá?
14: Isso, aquele lá.
15: Burizão,
14: o Dimitri Branco. Exatamente ele. Abraço pra ti, parabéns, saúde e sucesso, Dimitri.
12: O que tu achou da dança dele, Rafinha? Tu que viu pessoalmente?
13: Ah, cara, eu, como sou baixinho, tava muito lá atrás, tava cheia a festa.
14: Sim,
13: né?
14: É verdade.
13: Eu só vi da metade pra cima. Ele parecia bem o Michael Jackson.
14: Não, ele é bem o Michael Jackson. Não, ele não parece o Michael Jackson, mas ele se transforma e atua. Não,
15: é muito bom.
14: Muito bem.
15: Muito bem.
12: A gente chegou pra ele e perguntou: canta aí, ele. Não.
14: Ele não é que canta. Ele não canta.
12: Eu sou da dança. Eu faço a dança.
14: Não.
15: O Rodrigo Teaser é um fenômeno.
13: Não, é o Teaser. Mas não tá falando do Rodrigo Teaser, cara.
14: É o Dimitri.
13: Presta atenção no programa, porém.
14: É que vocês falaram no show do Rodrigo Teaser, o cara, Dimitri, papapá. O Dimitri que, enfim, né? É o Dimitri Branco.
15: Será
14: de aniversário.
15: Parabéns.
14: 19 anos. Já tinha dito.
13: Novinha ele.
14: Presta atenção no programa, Rafinha.
13: Não, 19 ninguém tinha prestado atenção.
12: Mas tu conhece o cara, Rafinha?
13: Tá, e se eu conheço, eu tenho que saber a idade dele.
14: Não tem.
13: Cada um que eu conheço,
14: eu te conheço muito bem e não lembro a tua idade. Tem 28?
12: 34.
15: Não, aí tu forçou porque ele te deu o negócio.
13: 28 eu tô chutando. Tá de sacanagem. Essa cara de chuteado, tá de sacanagem.
15: 28 de rádio.
13: O Vini tem cara de 32?
12: Ah, peraí, tá de sacanagem.
14: Não tô, cara.
15: Pegou o Vini novo,
14: guri jovem.
12: Para, bando de ciumento.
15: Não, não é ciumento, Rafa, pelo amor de Deus, cara. Não,
12: para 28, irmão.
15: Não, deixa que só eu transo com ele, vocês não precisam.
12: Ah, para.
14: Não, aí também tu tá errando.
12: Tu tá morando no deserto de sal.
13: Aí.
14: Não é o meu caso. Tu não seria o meu caso. Aliás, o meu caso seria estar aqui na lista de aniversariantes. Se eu tivesse um caso com um homem...
10: Ele está na lista de aniversariantes, tentem adivinhar.
13: Rick Martin.
5: Padre Marcelo Rossi.
13: Rick Martin.
10: Calma, tentem adivinhar dos nomes que eu vou falar.
12: Tu falou esses dias o cara.
10: Fernanda Lima está de aniversário hoje, fazendo 49.
13: Aí é a grosseria
10: não
13: da
10: é
13: a
10: Fernanda Lima. Fernanda Lima
5: é um cara,
10: mano. Imbecil.
13: Ah. Eu sei, foi uma piada, desculpa, o programa é sério.
5: É, tamo assim
13: não, estamos assim hoje.
10: Apresentadora, tá 49 anos, a nossa conterrânea Fernanda Lima. Ex-atleta Mauro Maggi, está fazendo 50 anos.
13: O Porã não falou, ele não falou, falou dessa falou. Vez que estudou com ela. Não,
10: já achei. O saco,
13: é, né? Porque toda aí, vez é a mesma coisa.
12: A audiência se renova.
5: Isso é verdade.
12: Eu não sei a história, por exemplo.
13: Tá, então tu ouve um podcast antigo.
10: Eu vou te fazer um. Vou te mandar um áudio.
5: Ele Vini. Contou.
10: Vou te mandar um áudio, Vini, com a história
12: do. Obrigado, Porã.
5: Outros programados de ontem.
10: Que é uma das minhas histórias de 20 anos.
13: É, os programados de ontem, o Porã falou.
10: Não, não falei, porque já era ontem era Jogo do Brasil.
5: Mal imagem.
13: Não teve programa?
10: Não, teve programa diretamente do nosso QG! Da torcida SC no centro de Florianópolis, Rafael, ali no Top Market. Tava lotado,
12: legal,
10: tava
12: Porazinho. Que bacana.
13: Parabéns, Porã.
10: Vamos seguir aqui com os aniversários. Porã, não esquece de falar do Atlântida Celebration depois, Porã. Tu esqueceu anteontem, esqueceu antes de anteontem, eu esqueci hoje no Discorama.
12: Bom que tu falou pra mim no Discorama.
10: Não podemos esquecer. Rick Gervais, o comediante, fazendo 65 anos.
12: Esse aí tu pegaria.
5: Esse é genial. Ah,
12: ele é muito bom.
10: Ele é não gênio. É ele. Não é ele, não é ele, não é ele.
12: Afterlife.
10: Mas ele é maravilhoso.
5: David
10: é maravilhoso, mas não é ele.
5: David Brent na estrada.
10: O mas não The é Office ele, não é original ele. É ele que
5: ele
10: fez,
5: ele
10: né?
5: Criou.
10: Ele que criou e depois ele foi produtor executivo do The Office mais famoso, que é o The Office americano. E ele também tem... O Léo que me indicou,
12: como
10: cara.
12: Tá rápido o Porã hoje,
13: né? É, o que que houve, Porã? Tá acelerado?
10: Cara, eu tô
13: tá
10: excitado hoje, Porã hoje. Cara, testosterona tá altíssima.
5: Coisa o filme boa, é maravilhoso que eu te mandei.
13: Vai pro mar,
5: não, cara. Quem é que repôs em ti ontem?
10: Tu me mandou o negócio que ele faz do personagem do The Office, cara. Como é que é o nome daquilo lá, que é muito
5: David
10: bom.
5: David Brent na estrada, que é ele quer ser aí. Músico, só que, ele é, terrível. E aí ele contrata uns caras, dinheiro a casa.
10: Cara, e aí tem uma piada muito boa, ele tocando reggae, assim, né? Com os caras e tal. E aí tem um negrão na banda, assim, e aí o cara pega e olha assim, tipo... Puxa vida, como deve ser a vida dos caras do Yubi Forte, assim, porque não tem nada a ver com a parada reggae, né? Cara, tem umas piadas muito boas, é muito bom isso aí, cara. Kelly Simon, a cantora americana dos anos 70, que deu uma mexida na música pop americana, tá fazendo 83 anos a Kelly Simon.
12: Ganhou Oscar.
10: Muito sucesso.
13: Qual que é o hit dela?
5: Eu sou muito grosso, eu não conheço
13: ela. Qual é o hit dela?
10: Ah, tem vários.
13: Não, cite um, então.
10: You Know What To Do.
13: Ah, não.
10: You Know What To Do, Rafinha.
13: Não, essa aí.
10: Não.
13: Não conheço.
5: Ela não toca essa música. É romântica.
10: Cara, se tu não conhece o disco, a Kelly Simon, tu não pode fazer o discorama. Não pode fazer o discorama.
13: Por quê?
10: Toca uma Kelly Simon.
5: Tu não conhece Kelly Simon. Não, mas ela não é discorama da
13: 72. Não, mas peraí, só um pouquinho.
5: Ela é discorama.
13: Eu aceito críticas, tudo bem. Eu só perguntei qual é o grande hit.
10: Tá, eu vou te mostrar vários grandes hits.
13: Não,
10: eu
13: quero um.
10: Um?
13: É?
10: Esse aqui é um.
13: É, isso é a cara da 102.
10: Conhece essa? É que tudo da Kelly Simon hoje é a cara da 102.
13: Tá, né? Então é isso aí, não.
10: Ela
13: isso
10: é dos
13: bom.
10: Anos 70, né?
13: Isso é bom pra ganhar uma dedeira. Vá!
10: Olha aqui, ó. Crass... Essa aqui.
12: Uma da tarde.
10: Dos anos 80. Você consegue parar de ser palhaço?
5: Vai.
10: E prestar atenção?
5: Pelo baita por respeito. Som, baita
10: pelo menos
5: som.
10: Por respeito.
13: Tá claro, é um baita som.
10: Tá.
13: A primeira, essa segunda, essas outras aí bem...
10: Essa aí não é tanto, essa não é tanto, mas é um hit.
13: Mas a primeira é hit absoluto,
10: né? Essa aqui também é.
5: Sandrinha fã.
10: E aqui também é. É, essa aí mesmo.
12: Baita
10: poste. Mas a primeira é demais.
13: Não, a primeira é demais. O resto nota 6,5 no máximo.
10: Pra ti, né? Isso aqui é maravilhoso.
13: Como é que faz pra tirar?
10: Cara, tu não tem a menor sensibilidade.
13: Ah, eu tenho.
5: Como é que faz?
13: Eu sou pai de menina, eu sou trissensível.
10: Essa aqui também é um hitaço da Kelly Simon chamado Nobody Does It Better.
13: Nobody does.
12: Parece
5: it better.
12: It better.
10: Essa aqui talvez seja o enorme hit. Essa aqui.
13: Mais que a um?
10: Essa.
13: Ah, essa aí, Voyage, Voyage.
10: Não, essa aí.
13: Eu tô brincando, ó. Eu tô brincando.
10: E aí, neném?
13: Fala, ah, essa é legal, essa é legal.
12: A galera do Pretinho Básico aí
5: chegando. E essa é de radialista velho.
10: Galera do Pretinho chegando na casa.
13: Calça leg a R$9,90. Não lembro que tinha nessa
5: história. Foi engraçado, foi engraçado. Essa aí foi foda.
13: Ah, Alexandre, tu tá muito engraçado hoje.
15: Eu já fiz isso aí, é um constrangimento.
5: Ah, meu, isso aí.
15: Eu já fiz isso aí. Ganhei 50 pila.
14: Constrangimento por quê, cara?
15: Cara, porque...
14: Muita gente ganha vida assim.
15: Eu sei, ah, mas agora... é que pra mim foi, cara. Eu era jovem, tava começando no
13: carro. Se tudo der errado, tu vai fazer isso.
15: Não, não, não. Eu vou dar outra história.
14: É... Porra. Já sabemos o que, que é.
5: Ah, olha, parabéns, vocês estão muito bem.
13: Não,
5: hoje.
13: Vocês dessa aí não me tiram dessa.
14: O maestro João Carlos Martins está fazendo 86 anos
13: esse
14: hoje.
13: Esse é o teu garoto.
14: É esse é o teu crush. É. Não é ainda. Não
15: quer
14: é
15: pegar
14: ainda.
15: Na varinha do maestro?
14: Ainda tem mais dois, é um dos próximos dois.
15: Tá. Já viu o show dele, maravilhoso.
14: É, não, pô, isso aí é outro departamento, né? Outro
15: ele, nível. Era muito aleatório, era ele, com a Isa e o Diogo Nogueira.
14: Poxa, legal.
5: Não, era um sonho, né? Era um sonho. Era um programa música não, boa do Multishow.
15: Não,
5: que mistura as pessoas na
15: vida. Não, foi ela no Ibirapuera, cara.
13: É meio Tony Bennett com a Lady Gaga ali.
15: É uma loucura, no Ibirapuera de manhã cedo.
14: Sim. O George Michael!
13: Aê!
14: George Michael faria hoje, olha aí, fazia 63 anos, um jovem de 63 anos.
15: Esse é o crush, esse é o crush.
14: Pereceu em 2016 com 53 anos.
15: Na criança, cara.
13: Ele morreu de AIDS?
14: Morreu muito jovem.
13: Morreu de AIDS?
14: Morreu de causas naturais decorrentes da doença.
13: Porque tu fica com a imunidade baixa.
14: Isso aí. Então o George Michael faria 63 anos, foi homenageado no Discorama com o grande hit da vida dele, da carreira dele, que é o Careless Whisper.
13: Ah, muito bom, né? Então, Smith, hoje tu veio muito bem.
14: Hoje eu vim muito bem.
5: Meus pêsames.
14: E ainda tô muito engraçado, além disso.
13: Né? Mas vamos ver até o final.
14: Peguei por último na lista de aniversariantes de hoje tem o Bussunda. O Bussunda, que morreu na Copa do Mundo. Anos, né? Durante a aniversariou na Copa do Mundo e morreu na Copa do Mundo.
15: Foi, sim,
14: na Copa de 2006. De
15: 2006. Foi, exatamente. Coração
14: fazendo
15: não,
14: 20 anos.
15: Coração não aguentou.
14: Faria hoje 64 anos o Bussunda.
5: Tu tem certeza que o teu crush não é o Bussunda?
14: Absoluta. Absoluta.
5: Quem na dúvida?
13: Ele era um xereque brasileiro, né?
15: Era. Ele fez só um. Esse. Ele tem um belo documentário no Globoplay. Pelo Cláudio Manuel. É um baita documentário.
5: E a biografia dele é lindíssima também.
15: Do Guilherme Fiuza, que faleceu. É o mesmo cara que escreveu o livro do Lobão.
5: Guilherme Fiuza morreu?
14: Caramba, foram os destaques do Pretinho aí, meu irmão. 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Tá maluco?
15: Só, pela... não morreu, errei o
13: só por
15: morreu.
13: Um espaguetinho na manteiga.
14: Destaques do Pretinho Básico, Débora Seco. Diz não se sentir uma mulher sexy.
5: De acordo acontece. Com ela, na entrevista à revista Quem que ela deu, existe uma grande diferença Harry entre Kane. A personagem que as pessoas imaginam e quem ela realmente é. Ela disse que vestiu a carapuça do que as pessoas enxergam nela, mas que aquilo é basicamente uma coisa de rede social que é uma pequena, minúscula parte da sua personalidade. Ela disse que aprendeu a se aceitar mais, mas que valoriza muito mais a opinião das pessoas próximas do que dos julgamentos da internet e que ela não é sexy na vida real.
14: Ah, Débora, para com isso. Você é que a Débora... Não, é só uma... É que a Débora Seco, assim como outras várias, inúmeras mulheres... Pô, é só pra tu pensar, tu vai achar. Cara, elas são mulheres... Elas são mulheres com os dramas, com a vida delas. E nós somos homens. Uns imbecis que ficam sexualizando a imagem daquela mulher.
16: Daí eu tenho que concordar contigo. Parabéns, Alexandre.
14: Obrigado,
16: merece mais um busto.
14: Muito obrigado.
16: Faz mais um busto do Alexandre
14: querer,
16: aí, galera.
15: Vamos te dar um busto.
16: Um pro escritório, um pro... Vários bustos.
14: Vai ficar vários bustos,
16: RBS.
14: Muito obrigado.
16: Espalha lá no sexto lugar.
14: Acabamos aí, a Débora Seco.
15: Ah, Débora Seco, tudo bem, sei lá.
14: Acabamos então,
15: tá
14: Débora
15: sexy, Seco. Tudo
14: exato.
15: Bem. Te respeito.
14: Torcedora à vista roubando lixeira em Nova York é demitida do posto de diretora do banco. Olha!
5: A Andy Baez.
14: É o que eu digo, a chinelagem não tem classe social, não tem profissão.
5: Não tem país.
14: Não tem país a chinelagem.
13: Ela tá procurando comida?
5: Não, cara.
16: Ela vai indo a cidade. Você é um idiota.
13: Cara, tu me desculpa, ela poderia estar atrás
5: mas de ele comida. Deu a notícia. Não, ela, podia. Cara, ela é diretora de.

0: fora.
1: Por favor, Gomes.
2: É o seguinte, fazia 53 anos. Não, eu tô bem focado.
1: Não, ele tá bem focado, cara. Não, ele tá
0: difícil,
1: bem focado.
0: Tá difícil. O programa tava. Tá
2: fazia 53 bem. Anos.
1: Amarelinho pra ti, Rafinha. Só pra entrar no eixo,
2: subiu,
1: né?
2: Subiu demais. Tava bom, tava bom.
1: Três, uma atrás da outra. Pá, pá, pá.
2: É. Fazia, vai, Gomes. 53 anos que os Knicks, um time de basquete da NBA, não era campeão.
1: Isso, os New York Knicks.
2: Os New York Knicks vestem azul e laranja, que são as cores das lixeiras de Nova York. Justamente por conta do frenesi gerado na cidade depois de meio centenário sem um título, várias pessoas pegaram lembranças azuis e laranja na comemoração do título e levaram para casa. A Andy Baez, essa que a gente tá vendo, esvaziou uma lixeira na rua de Nova York, jogou todo o lixo na calçada e levou a lixeira laranja com azul, as cores do Knicks, do seu time, de coração, pra casa. Só que ela, aos 40 anos, havia sido promovida dias antes como diretora de um importante banco.
3: Ah. Foi em Nova York, imagina o salário da garota.
2: Tudo em dólar, justamente, né? Pelas imagens dela terem viralizado, obviamente, positivamente entre uma galera e muito negativamente entre um outro pessoal que viu basicamente uma poluição nas ruas da cidade.
0: Mas qual é o lado positivo desta atitude que eu não entendi?
2: O torcedor tantã viu, bale ali, laranja e azul, bale, que
0: porra,
2: legal.
0: Mas aí tu despeja uma lá de lixo na calçada?
2: E aí, justamente por conta dos registros de depredação.
3: Do Grêmio ganhou a Copa do Brasil.
1: Eu imagino quando o Inter ganhar um título de novo, o que vai ser?
2: Ah. Nós vamos a Santa Catarina pegar um diretor.
4: Os caras já depredam quando cai pra Série B.
1: É, mas... Não, e agora só reorganizando aqui o início da manchete, quando vocês acharam que ela tava assaltando a lixeira pra comer.
4: Isso.
1: Interpretação de texto é importante, porque ela foi vista roubando uma lixeira. Roubando
0: aí a lixeira. Aí eu vou ter que discordar de ti. Eu não prestei atenção na tua manchete, eu fui nas imagens. Quando eu vejo ela virando um lixo, eu entendi, essa menina tá com fome. Mas agora eu entendi.
1: Porque ela tava virando lixo.
3: Claro.
1: Tenho certeza disso.
3: Quem revira lixo é que tem fome.
0: Claro. Jamais imaginei que ela quer levar lixeira de recordação.
1: Como é que é isso aí, né, Ivan?
3: Eu sei.
0: Quantos hambúrgueres são jogados fora em Nova York?
3: Chocolatezinho, que a pessoa caiu no chão. E esse tá bom, tem que aproveitar a reciclagem.
1: 24 para as duas, pesquisa afirma que jovens trocam sexo casual por encontros mais profundos.
4: Aí eu discordo.
1: Mas tu não é jovem, tu não pode discordar.
0: E tu não faz mais sexo.
4: Eu sou jovem há mais tempo.
1: Isso é verdade.
4: Eu faço.
2: Tu não faz sexo, né, jovem? Essa pesquisa não é sobre a tua pessoa.
3: Isso, tu não pode opinar. Cala a boca!
4: Bastante, mas não é o casual, né, bicho?
1: Deixa o cara falar!
2: 77% dos jovens que são a geração Z...
4: A geração Z qual, Rafa?
2: A geração Z é os mais jovens, Vini. São quem tem mais de 18 anos. Tem
1: usa a tua lógica, usa a lógica.
2: Não, olha só, eu tô fazendo o papel do cara que tá agora no carro e não sai.
0: Exatamente.
2: E de repente precisa saber.
0: Eu concordo.
1: Tem razão, eu gostei disso.
0: E o produtor
1: disso,
0: não tem paciência de
1: razão.
0: Explicar.
1: Vou tirar o teu amarelo. Ah, tu não tem amarelo.
3: Tirar o moletom dele.
4: Não, o teu nem botaram.
1: Pessoas nascidas de 1997 a 2010 é a geração Z.
4: Valeu, Borazinho, obrigado.
1: Então, continuando, Gomes, então.
2: Ou seja, essa galera que tem em torno de 20 anos, 77% respondeu a pesquisa dizendo que não levaria uma pessoa para um sexo casual, um encontro de uma noite só para o seu
3: crimes, né?
2: Quarto de infância.
3: Isso.
1: Ah, não.
3: Não, peraí. Aí pesou
2: o clima. Tá, mas é que o quarto de infância não é um quarto infantil. É o quarto onde tu mora, é o quarto onde tu tá a vida toda.
4: A tua casa.
0: Mas
4: tua
0: imagina casa. Quantas recordações tu não vai trazer pra aquele momento também.
3: Ruim, boa.
0: Boa, um sexozinho casual, passa um tempo pra lembrar, bale, vem e pum.
2: Mas é meio estranho chegar no quarto ali e tá o lençol da minha aranha.
1: O tempo é outro, cara. A cabeça dessa galera é diferente da nossa.
2: Essa galera não quer mais o sexo que dura uma noite só. Essa galera quer conexão.
0: Que galera chata, na real.
2: Intimidade.
3: Por isso tá ser chato.
2: Eles
0: eu não concordo.
2: Estão junto com os baby boomers, que são os mais velhos atualmente. Que
0: qual
2: fazem,
0: a idade dos baby boomers?
4: São do pós-guerra.
2: Que fazem sexo 3 vezes, pelo menos, no mês.
1: No ano.
4: Ah, mês. E é hoje, né?
1: E é hoje.
2: No mês.
3: Mas nesse frio tá difícil.
2: A geração X e os millennials, que somos nós, na sua maioria, quem tem entre 30 e 50 anos, estão numa média de 5 vezes por mês fazendo sexo. Ou seja, nós estamos fazendo mais sexo do que a geração mais jovem.
3: Mas tá mais perigosa a rua, né? Também temos que falar sobre isso. Não, né? Não é sobre criminalidade. Isso.
0: Tu não vai transar na rua.
3: Não, mas eu digo de tu conhecer uma pessoa.

0: nossa geração, né, que mora sozinha, não se importa muito menos em levar uma pessoa pra sua casa pra transar do que os jovens.
1: Mas é isso, porque a gente é mais desligado. Tá, o então jovem, agora, ele tem medo do crime, do assalto.
2: O rolê da infância lá.
0: É que não é o rolê da infância, digamos, Vini, que tu fosse, quando tu era solteiro, tá?
2: Tá.
0: Tu morava provavelmente com os teus pais inicialmente.
3: Ah, o quartinho de empregada que eu morei foi uma delícia lá na casa dos meus coroas.
2: A gente, mas tá, aí, mas não era o teu quarto de infância.
4: Claro, tremia a coriga.
3: Claro que era, tá, não. É o meu quarto.
2: Não, mas é hoje.
1: A gente era pobre, todo mundo aqui.
2: A pesquisa.
1: Todo mundo era pobre aqui,
0: Vini. Mas não entendi. Não, é que a gente levava
1: as pessoas
0: pro quarto de
3: criança. É que assim, ó, eu não tinha pra onde ir, eu levava pro meu quarto.
0: Mas o que?
2: A minha mãe dizia, traz uma guria que dê pra conversar.
0: A pesquisa não é sobre esse momento.
4: Tomar um chá depois. A pesquisa
0: é tu depois de adulto. Depois de adulto, levar nesse
3: tá,
0: lugar.
3: Tá, mas é isso que eu tô dizendo, é a mesma coisa.
4: É o mas eu acho que não, assim, não é agora tentando falar sério, falar sério.
1: Aqui, ele fala quarto, fala sério.
4: Eu acho que a geração X, a minha geração e a do Fetter, por ser uma geração que vem de um período pós muitas restrições, né, ditadura e tal, é uma geração que se arriscou pra caramba, velho. A gente se arriscava pra caramba na noite, nas relações, a gente se atirava pra caramba, assim, né? E aí depois veio a AIDS, a galera recuou um pouquinho. E até tem notícias hoje falando sobre a nova geração estando muito contaminada pela Sim. AIDS, né? Porque não tem mais campanha, não tem mais aquele medo de morrer da doença, né? E tem muitos jovens se contaminando. Falando sobre a minha geração e a do Fetter, a gente teve essa coisa da libertação sexual e ao mesmo tempo depois os cuidados com a AIDS, mas uma geração que se arriscava muito e que queria bastante se relacionar sexualmente e ter sexo casual.
5: Cara, tá? Praticamente só o que existia, né, porra? Hoje em dia tem outras coisas, cara, pra tu te divertir.
4: Tu jogava bola e transava,
5: isso,
4: entendeu?
5: Aí, cara.
4: Isso jogava aí. Bola e transava, ia num showzinho de vez em quando, porque não tinha dinheiro, não tinha carro.
5: E eu vou te falar, a vida era melhor assim, cara. A vida era melhor offline.
4: Quarto ali tinha que falar pra mãe, hoje vou trazer uma menina.
3: Mas isso não é só da tua entendeu? Geração, porra. Eu peguei isso aí, eu tenho.
4: Mas tu é da minha 49. Geração,
5: Rafa. É da geração da mesma. Mas já tem 50 anos, cara.
1: Geração, mas eu, X, Rafa, a gente pegou a transição. A gente pegou isso de não ter nada.
4: Porém, eu acho muito legal essa coisa de buscar conexões genuínas, porque o sexo com intimidade é muito melhor.
5: Concordo muito.
3: Mas claro que é, mas tu tem experiência.
4: Tem intimidade com a pessoa, velho.
3: Tu tem que adquirir experiência, tu vai ter tendo mais, mais, né, de uma relação. Claro, mas tendo cuidado.
0: Se cuidando, né?
3: E outra coisa, Rio Grande do Sul é sim um dos estados onde tem mais contaminação de AIDS. E tem outra coisa, tem um dado.
0: Mortalidade é o Rio Grande do Sul.
3: Não, idosos, mano.
1: O velho nos protege.
3: Os idosos não estão se protegendo.
0: É que chega,
1: me pegou, começou a tomar o remedinho. Pegou o que, né, o Porã falou da questão dos mais jovens, porque os mais velhos eu já sabia já. Porque isso, uma galera que nunca usou e depois de velho.
0: Tem que usar camisinha, velho. E as minas têm que andar com camisinha, porque os magrão idiota.
4: E eu acho que aí.
0: Colocar.
4: E aí se perdeu uma coisa importante também, que é o negócio de falar de educação sexual nas escolas, de campanhas de governo pra prevenção de doenças. O próprio HPV, né? Tem o HIV, tem o HPV, tem um monte de doenças sexualmente transmissíveis. Exato, né? Então é super importante, cara. E aí a caretice e as coisas que as pessoas vão criando, as fake news, atrapalham tudo, entendeu? Aí não tem campanha, não tem educação, o que que tem em jovens doentes, cara?
5: É isso aí.
4: Porra, terrível, velho.
5: E doentes de várias formas, né? O doente é amplo.
4: Várias formas,
5: fisicamente, emocionalmente, psicologicamente. Aliás, eu fiz um post hoje ali no @realveta sobre isso, no Instagram, falando desse momento, cara, onde tá todo mundo doente, nem todo mundo se ligou que tá doente, e pra fugir da doença, as pessoas procuram o quê? Refúgio nas redes sociais, que é o que nos adoeceu.
4: E terapia em chat GPT, mano.
5: É isso, cara. A gente tá emburrecendo, cara. Emburrecendo, verdade. Utilizando tudo que é disponível pra nós online, digitalmente e tal, sem saber usar isso a nosso favor. A gente acha que tá usando a nosso favor. Na real, a gente tá usando contra nós.
1: Mas será que no mundo já não tinha isso antes e a gente só não tinha informação que essas pessoas estavam passando mal e estavam doentes?
0: Ah, eu não sei, velho.
5: Eu acho que era outro momento do mundo e a doença mental era outra. Cada era... tem a sua doença mental.
0: Assim como tinha doenças antigamente que não existem mais hoje.
5: E doenças que não existem hoje que ainda vão existir, sabe? Claro.
0: A raiva. Tem umas doenças que eram...
1: Sim, que devastavam civilizações.
0: Que hoje são nada.
5: Muito bom. 18 minutos para as 14h. Obrigado pela sua audiência. Você que cola com a gente aqui no Pretinho Básico, na Atlântida, em todas as redes sociais, plataformas de streaming, YouTube, Spotify, onde você nos assiste em vídeo. Vamos dar uma girada na mesa, Rafinha? Fala uma pra nós aí.
3: Lembrei de sarampo, né? Então, cuidar bem. Vai pra baixo.
4: Tem que vacinar,
1: é cachumba, né? Não é?
4: Cachumba. Tem que vacinar.
3: É a mesma coisa. Que vai
5: não é a mesma coisa.
2: Não, não, não, não é a mesma coisa. Não,
5: meu.
2: Isso quer saber agora. Ele falou sério.
5: O doutor Rafinha faltou essa aula. É óbvio que ele falou sério. É a cachumba que recolhe, não é o sarampo.
3: Cachumba recolhe. Sabe o que sarampo dá?
1: O que, que dá?
5: O que, que dá o sarampo?
3: Tô te fazendo uma pergunta, tu sabe o que, que dá o sarampo?
5: Ah, eu não lembro, cara, o sarampo tá, eu acho que tá erradicado,
4: não, não tá? Não, não tá, não,
3: porque voltou porque as pintas não querem mais dar, tomar vacina.
1: Ah, ninguém vai tomar vacina,
5: pô. Ah, que legal.
1: Uma vacina, pô.
3: Desde que tu nasce tem que tomar vacina, agora disse que não tem que tomar,
1: tem que tomar vacina sim.
4: Sintomas do sarampo, febre alta acima de 38, tosse seca, coriza, isso. Conjuntivite, diferencial clássico são as manchas brancas na parte interna da bochecha, seguida por manchas vermelhas que começam no rosto e descem pelo corpo.
3: E a cachumba?
1: Cachumba incha o rosto.
5: Tá. Cachumba incha. Mas deixa eu só pra fazer uma pergunta pra vocês pra ver se eu entendi. Quer dizer então que a geração que se vacinou e por isso não teve sarampo, não teve catapora, não teve cachumba, não teve. A imensa maioria das doenças que tu evita com vacina não quer vacinar os filhos.
1: Não vacina os filhos.
5: Parabéns pra você.
4: Como é que a gente não vai achar que o ser humano tá emburrecendo?
5: Parabéns pra você.
4: Como é que a gente vai dizer que o ser humano tá evoluindo?
5: É melhor parar por aqui, senão a gente vai falar demais.
4: Tu tá
5: aqui
4: até hoje, tu tá caminhando, tu tá respirando, tu tá fazendo... Porque tu foi vacinado, velho.
5: Que beleza, cara, que piada. Vai, Rafael!
3: Féter, por que tu fica tão brabo quando é criticado?
2: Que time maravilhoso! Que time maravilhoso!
3: Quando tu é criticado pelo Discorama. Você só entra em frenesi quando é criticado pelo programa. Não fica assim com nenhuma outra crítica. Digo isso porque da última vez o grande Tony Ramos de Floripa, Porã, fez uma piada sobre as músicas do Discorama e você, e aliás, Porã quase perdeu o emprego. Então, Féter, algum trauma?
5: Não.
3: Alguém te bateu e não pediu desculpas?
5: De maneira alguma, é difícil me bater.
3: Alguém manda uns ficar puto é pior?
2: Às vezes tu pede.
3: Aí o Mauro manda aqui, ó. Brincadeiras à parte, adoro todos vocês. Me inspirei no Porã pra tomar decisões na minha vida. Principalmente na amorosa, Porã.
4: Boa.
2: Casado com filho.
4: É difícil separou, ter mais de uma mulher.
3: Ô, separou, né?
5: Porra, não separou. Mas eu queria. Eu posso responder?
3: Claro, Alexandre, desde que tu não brigue com o
5: ouvinte. Não, não vou brigar de maneira alguma. Eu não tenho nenhum problema com crítica. Eu sou humilde, eu aceito a crítica, eu aceito de boa total qualquer feedback. Não é, porra, tu me conhece. Eu aceito de boa total qualquer feedback. Tomo feedback da minha chefia, tomo feedback do patrão, tomo feedback.
4: Aí na empresa tu não toma mais.
5: Claro que tomo, Porã.
4: Tomar um feedback ruim aí,
3: tu diz pra eles, o Porã tá ali, ó, mexendo o time com a vara, hein?
5: O Porã largando aí. Mas o que eu quero dizer é que sobre o Discorama, que é um programa que, a princípio, é pra resgatar os últimos 50, porque a Atlântida já tem 50 anos.
3: Não parece, né?
5: Que a princípio é para resgatar os últimos 50 anos de programação da Atlântida. Eu me sinto com 60 anos o mais legítimo apresentador do Discorama que a rádio tem.
4: É verdade. Verdade.
5: Porque eu conheço música daqui para trás 50 anos. Entende?
4: Verdade. Claro.
5: Eu sei tudo o que tocou na programação da Gaúcha Zero Hora FM, que era a rádio antes de ser Atlântida. Eu sei tudo o que tocou na rádio Cultura Pop FM nos anos 70, ali 77, 78, aqui em Porto Alegre. Depois virou Rádio Cidade. Eu sei de tudo que tocou no rádio. Até no mundo inteiro, porque eu acompanhava por revistas e tudo mais. Então eu me sinto chateado que gente que não tenha a cultura, e não é cultura, a cultura musical no sentido de conhecer música que foi tocada no rádio, que eu tenho, venha, por gosto pessoal, reclamar do que eu toco.
2: Viu, Rafinha?
5: É isso, que eu não lido muito bem, tu entendeu? Não lido muito bem, porque eu não venho aqui tocar o que eu gosto. O que eu gosto eu ouço em casa, em vinil, em CD, em toca-fita. No rádio também tá, eu ouço muito o que eu toco.
3: Sim, eu só quero que tu responda isso para o Mauro.
5: Mas eu tô respondendo, cara, eu tô respondendo. Eu sou enfático e parece que eu tô
1: bravo. É o atacante?
3: Parece.
1: Como é que é o
3: nome do Mauro Icardi.
1: É o atacante, meteu uma bola no
2: Maxi Lopes.
1: Isso, cara, tem uma bola ali.
2: Da Wanda Nara.
5: Enfim, era isso. Obrigado, tá? Um abraço pro nosso querido ouvinte. Discorama tem às 6 da manhã e meio-dia aqui na Atlântida, todos os dias. Meio-dia eu tô aqui, 6 da manhã é difícil pra mim. Quando eu não posso fazer, o Rafinha gentilmente faz.
3: Gentilmente.
5: Faz bem, gentilmente.
4: Faz muito bem.
5: Faz muito bem, claro faz que sim. Tocando o que ele gosta.
4: Capacitado.
3: Não, exato. Não. E não
5: só
3: quer
5: toca
3: dizer
5: o que gosta.
3: Que, eu não vivo uma época que não sei pesquisar sobre músicas da época. E eu vou ter que corrigir vocês, tu e o Porã.
5: Não,
3: agora, gosto pessoal é outra coisa.
5: Nada.
3: Gosto pessoal é outra coisa.
1: Eu vou defender o Rafinha aqui, tá?
4: Claro, claro, né?
1: Não precisa.
3: Eu vou defender.
1: No discorama, ele toca o que o ouvinte pede, mas o ouvinte tem que acertar a música.
3: Isso. Ah, bom. Aí tem que convencer
5: ele que ele goste da música.
1: Ah, toca o Nat Roots, claro. Isso. Ah, tem como tocar tal coisa nessa merda, não.
4: É bem por aí.
1: Tem que acertar o que ele quer ouvir.
3: Aqui é bem por aí, porra. Vai te cagar.
5: 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Um rápido show do intervalo e talvez voltemos. O Pretinho Básico volta já.
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17: Ó, tamo de volta! 3 minutos para as 14h. Eu gostaria de ler um e-mail aqui, se vocês me permitirem.
18: Eu te permito.
17: Eu gostaria de ler um e-mail, se vocês me permitissem.
18: Eu te permito.
17: Obrigado. Aos cuidados do senhor Alexandre Fetter. O senhor tá no céu, guardando por todos nós. Aqui é o arroba Instalink de São Leopoldo, é o Kalink o nome dele. Após 19 anos ouvindo vocês, aqui vai meu primeiro e-mail. E já começo dizendo, cala a boca e deixa o Fetter falar.
18: Quem é que mandou mesmo?
17: É, o nome dele é Kalink. Ele é de São Leopoldo. O que está acontecendo com as pessoas? O que está acontecendo na mesa do Pretinho Básico todos os dias? Vocês estão perdendo a noção? Vocês estão diante de um as da comunicação? Só faltou a segunda sílaba, asno, o asno da comunicação. Na falta de respeito da mesa com o Fetter, tem horas que passa do limite. Pô, eu falei pra isso, pra ti, vamos ser honestos, eu não falei isso pra ti hoje, essa semana, não sei se foi ontem ou anteontem.
18: Falou.
17: Não falei isso pra ti?
18: Falou.
17: Obrigado. Te falei que eu tava preocupado, né? Falei, cara, falou. Tô preocupado, os caras estão perdendo o respeito comigo. Falou. A brincadeira é brincadeira, é o respeito é o respeito. Te falei isso? Falou. Falei, né? Obrigado
18: por confirmar. Rapinha, né, Fer?
17: A falta de respeito tem horas que passa do limite. Muitas vezes ele sai da posição de colega participante da mesa para virar o chefe que precisa ser. Isso por muitas vezes é chato, constrangedor. Não deixam o cara falar nem concluir uma ideia. É visível que a irritação é real. Agora, me vem uma pessoa aleatória reclamar do discorama. Bom, eu nem sabia disso aqui. Alexandre, fica tranquilo, o discorama é impecável. Há muitos anos a seleção de músicas é perfeita. O timing, a comunicação em cada faixa, as informações. Programa que deveria ser exemplo para muitas rádios do Brasil e do mundo. Inclusive, o programa reclamado eu estava escutando e não há o que dizer. É perfeito. O dia em que esta mesa perder de vez a liderança do Féter, vocês irão sentir muito, pois vocês estão diante de um cara nota 10.
0: Aí vira o programa do Chacrinha.
17: Aí não sei se eu concordo. Real Féter, você é extremamente necessário para o funcionamento deste programa e de todos os outros que participam. Por favor, não nos abandone. Que legal isso. Aqui vai algo que não se ouve. Féter, eu sou teu público. O meu nome é diferente, por isso usei o arroba do Instagram, arroba instalink, Q-U-E no final, arroba instalink. Obrigado pela companhia de vocês todos os dias. Cara, eu que agradeço esse e-mail extremamente carinhoso aqui.
0: Ele tem razão, né?
17: Obrigado mesmo. Nem sei se ele tem razão, cara, às mas vezes ele, a me, galera toca, ele passa, me toca com a sensibilidade dele.
0: Cara, sensivelmente.
17: É, exato. 2 da tarde, bateu o sinal da Atlântida, tá na hora de votar, pode votar, Porazinho. Mas antes tem o toque do Atlântida Celebration, Atlântida Porazinho.
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17: Ah, boa.
0: O primeiro show é ali pelas 6 da tarde.
17: O Vini quer ir.
0: E aí nós vamos embora até a madrugada. Pode vir, o ru.com, pega ali o teu carro.
10: Ah, não, tu vai mexer essa credencial.
0: Pode vir, quem quiser vir do time do Pretinho, é só pedir a credencial aí, que a velha dá.
19: Eu preciso de 8, Porã.
17: Vota, Porazinho, então.
0: Aí tu vai vir com a banda?
19: Sim.
0: Olha só, eu vou votar no Alexandre hoje, que ganhou o busto, né? Ganhou o
17: busto, obrigado pelo presente.
0: Parabéns.
17: Vou botar esse busto, vou achar um lugar pra botar esse busto.
0: Ah, eu acho que tem que pedir ali.
19: Tem uma prateleira lá.
10: Eu tenho um lugar pra te sugerir.
0: Perto do seu Maurício.
19: A prateleira da sala vai ficar bom lá, tem uns troços de madeira lá.
17: Vota, Rafinha.
19: Eu sou o último, né, Alexandre?
17: Não, tu não é o último. Não,
19: mudou,
17: não,
19: então?
17: Mudou, já faz 3 ou 4 dias que mudou, cara. E todo dia tu pergunta a mesma coisa, mudou. Vai. Tu não tem mais a deferência de votar por último.
10: Sabe por que que mudou? Por causa disso.
0: Sabe que vota logo,
19: eu
0: cara.
19: Te considero meu irmão,
17: sabe? Eu também, disso, cara.
0: Eu me chamo
19: eu
0: de irmão,
19: acho que a gente tá dando muito choque. Vamos voltar a ser como a gente era antes.
17: Eu sou o mesmo, cara. Quem mudou foi tu.
19: Não, então eu vou ser mais calmo agora. Meu voto vai em ti, Alexandre.
17: Obrigado, Rafinha Menegazzo. Vini Moura. Esse
19: e-mail lindo que tu
17: seu lindo.
10: Aí. Ah, eu vou votar em ti, cara.
17: Obrigado.
10: Fiquei um pouco comovido com o último e-mail. Acho
19: que
0: foi emocionante.
19: Acho que... Na verdade, eu mereceria o craque, mas esse e-mail nos sensibilizou.
10: Não, o Alexandre merece o craque.
17: Obrigado, Vini Moura.
10: Eu vou refletir um pouco também sobre as minhas atitudes.
19: Ah, obrigado,
17: Vini Moura. Ivan, vai votar em quem, Ivanzinho?
20: Eu vou votar em ti, né?
17: Por quê, Ivan?
20: Meus caras te interrompem direto, isso, eu vi fuder. Então eu vou votar em ti. Os caras são foda. Porra, tu faz os caras mal fuder,
17: você
20: tá falando merda aí, não
17: tá bom, sabe? Muito obrigado.
20: Palavrão, cara. Desculpa, falei palavrão
17: eu
20: demais.
17: Eu não falo merda no discorama, eu falo merda aqui.
20: Isso.
17: É verdade. Não, que a influência é inevitável, né?
20: Não,
17: tu é pago pra falar.
19: A culpa é nossa daí.
20: Os ouvintes falam bobagem.
10: 20 anos no ar fazendo o programa.
19: Vocês me influenciam,
17: você mal. Rafael Gomes, vai votar em quem?
10: Ah, eu voto no Rafinha.
17: Rafinha.
10: Com a reivindicação do Sindicato dos Trabalhadores da Atlântida, ele veio muito
0: bem. Foi muito bem.
19: O Porã disse que ia votar em mim, mas ele é cagalhão.
10: Então ele como representante do nosso
17: sindicato. Eu voto em ti também, eu voto em ti, porque aquilo ali eu gostei.
19: Foi cagalhão?
17: Não foi, cara, ele só votou em quem ele queria.
19: Não,
17: só queria,
19: no programa, pá, é votar... isso aí, Rafinha e tal.
20: Rio da piada do lixo.
0: Eu posso votar em quem eu quiser.
19: Não, tu tá coerentíssimo, eu e tu somos assim, aquele lobo do mar, não. Aquilo lá, não.
17: O louco do mar, o velho louco do mar.
19: É isso.
17: Ah,
19: não é
17: louco, bem. sim, velho.
20: Não engana ninguém.
17: Então tá, né? Ó, eu voto no Rafinha, meu voto é no Rafinha, porque ele representou os colaboradores da Atlântida aqui, mas eu ganhei a votação. Ganhou. Mas eu Rafinha também entrego, né? Entrego solidariamente, eu entrego o troféu ao Rafinha. Ah, obrigado. Porque tá, eu acho que ele vai se sentir feliz que com
10: humildade.
17: Isso.
10: É, ele tá precisando. Mas pra te massagear um pouco o teu ego aí.
17: Que ele tá precisando, né? Uma massagem não é precisando.
19: Cara, maturidade
17: total. Precisa uma passagem, não é? Passar por cima do ego dele.
19: Daí
17: por isso, foi, muito obrigado pela sua audiência, um abraço, boa tarde de quinta-feira, vamos voltar às 6, volte conosco, tchau.
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13: E todo mundo tá ouvindo a melhor vibe do FM. Boa tarde, Programa das Minas no ar nessa quinta-feira, dia 25 de junho. Ai, Brasil classificado em primeiro lugar, que delícia, a gente tá até mais feliz. Agora 2h10 e eu, arroba marina.soares, tô chegando por aqui. E o tema de hoje, gente, ele tem a ver com cidade grande e cidade pequena. Por quê? A gente aqui tá em Floripa, mas você pode estar em Bombinhas, você pode estar em uma cidadezinha pequenininha ouvindo a gente pelo site. Enfim, você pode estar em vários lugares. E aí eu queria perguntar para quem é de uma capital, de uma cidade grande, talvez a maior cidade aí de Santa Catarina, Joinville. Tu já pensou em largar o ritmo acelerado da cidade grande para viver com mais calma no interior? Menos trânsito, mais silêncio, mais qualidade de vida. Só que aí tem os prós e tem os contras, né? Menos opção de trabalho, menos agito, menos festa, aquela coisa toda. Será que todo mundo se adapta? Hoje no Programa das Minas a pergunta é: você da audiência moraria no interior ou não abre mão da vida urbana? Edna Ferretti, tu já sabe qual time tu pertence, amiga? Boa tarde.
12: Boa tarde, migas. Boa tarde, Santa Catarina. Já sei, mas eu acho que é um grande em cima do muro, entendeu? É muita coisa boa dos dois lados. Eu já tive a experiência de morar boa parte da minha vida bem no meio do nada, um lugarzinho no meio do nada. Então hoje a gente vai falar um pouco sobre isso. Olha, morar no interior parece um sonho pra muita gente, principalmente quem vive aí muito na correria. Mais tranquilidade, mais contato com a natureza. Mas será que é tudo isso mesmo? Ou é só uma grande romantização aí das redes sociais? A gente quer saber de quem tá ouvindo. Você aí trocaria a praticidade da cidade pela calma do interior? Você acha que qualidade de vida tá no ritmo ou nas oportunidades? Você conseguiria viver num lugar onde todo mundo se conhece, todo mundo sabe seus babados? Dritelo, você que já teve essa experiência também, conta pra gente como é que o pessoal pode participar.
14: Ai, que programa gostoso! Boa tarde, amigas! Boa tarde, Santa Catarina! Hoje o debate promete e a gente quer a sua participação. Então manda sua mensagem, seja de áudio ou texto, pro WhatsApp de Floripa no 489-9188-1009. Se preferir, pode mandar aqui para mim no 4799... Esqueci o nosso. Lumenal 479-9249-7153 ou aqui em Joinville no 479-9249-6532.
13: Eu adoro que ela esquece o que ela fala toda hora.
14: Cara, eu coloquei meu número aqui no roteiro.
13: Ai, gente, acontece. Você da audiência vem participar começando no YouTube, Atlântida SC por aqui. Bruna Magalhães me faz melhor. Pinguim também. Bora pra lá. Bora.
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1: Tá na Atlântida e todo mundo tá ouvindo a melhor vibe do FM. Estamos de volta com o programa das minas hoje, te perguntando: você da audiência moraria no interior, sairia da cidade grande, que tem delivery, que tem motorista de aplicativo, que tem farmácia aberta 24 horas, pra ir morar no interior, pegar aquela paz, todo mundo tranquilo? Conta pra gente, 48991881009. Odri Teló, eu queria que tu contasse pra gente a tua experiência e a sua opinião, porque tu veio de cidade pequenininha, mas tu já morou, tipo, no Rio, então tu tem... altos e baixos daí, conta pra gente.
2: Então, eu nasci em Chapecó, cresci em uma mini cidade de 5 mil habitantes, contando com o interior, porque a cidade onde eu morava era a cidade, tá? E tinha o interior, tá bom? Com estrada de chão. E depois voltei pra Chapecó. E a questão é, amo interior. Tipo, metade da minha família mora no interior. Só que eu hoje não viveria no interior, até porque eu saí de casa muito cedo. Mas não digo nunca voltaria, porque eu quero envelhecer num chalezinho no interior bem gostosinho, assim, sabe? Com rede.
1: Então é um plano pra daqui a uns 40 aninhos, assim.
2: É, exato.
1: Tá,
2: exato,
1: tá.
2: Lá longe, entendeu? Mas hoje não, porque o que acontece? Eu sou muito inquieta, e aí vai de gosto pra gosto, entendeu? No meu trabalho, no trabalho que eu escolhi, se eu continuasse onde eu estava, eu não ia ter crescimento, eu não ia ter oportunidades. Fui no Rio, porque assim, aqui em Santa Catarina, a cultura não é tão forte como no Rio, como em São Paulo. Morei em São Paulo, morei no Rio. Então assim, vai do que cada pessoa quer, sabe? Então hoje, eu não moraria no interior.
1: É, tem várias profissões que realmente no interior vai ficar devendo, né?
2: Exatamente.
1: Edna, o que tu acha, amiga?
3: Bom, hoje em dia eu não trocaria uma cidade grande por uma cidade pequena por motivos óbvios, né? Tanto a nossa profissão, quanto eu gosto do movimento, sabe? Eu gosto de poder pedir um delivery umas 4 horas da manhã. Eu gosto de poder ir pra um barzinho e ficar aberto a mais do que 11 horas. Eu gosto das coisas. Só que, ao mesmo tempo, eu gosto muito da paz que o interior traz. Então, toda vez que eu volto pra minha cidade natal e fico lá, eu assim, ó, desintoxico horrores. Eu volto muito mais leve, com peso que eu nem sabia que eu tava tendo. Então, eu acho que é um equilíbrio total, sabe? Hoje, eu moro em Blumenau, e Blumenau é uma cidade grande, é uma cidade que acontece um monte de coisa, mas também a gente tem cidades muito graciosas que estão aqui do ladinho. Eu morei por um ano em Timbó. Timbó é uma delícia, sabe? Então, meio que, eu não consigo decidir pra sempre. Eu acho que cada cidade tem a sua graça. E aí, cabe muito mais você entender quais são as suas necessidades naquele momento,
1: isso,
3: assim.
1: Com certeza.
2: E aí, são momentos e ciclos. E é muito o que a Edna falou. Quando a gente volta pra onde a gente cresceu, pra onde a gente nasceu, as nossas energias são recarregadas. E isso é muito gostoso. É o equilíbrio de você saber que você... O teu dia a dia normal... a correria do dia a dia é não parar, é sair de casa às 6 da manhã, voltar passado das 10 da noite e por aí vai. E depois, quando você quer paz, você vai pra onde tu se sente em casa.
3: E tu percebe que nada é tão urgente assim. Isso que é engraçado. Que a vida acontece.
1: Eu fico pensando, vocês que são de cidade pequena, tal, sentem isso quando vão pra cidade pequena. Agora, o contrário, uma pessoa que nasceu em São Paulo, no meio do caos, foi morar em Nova Itaberaba. Aí, ela volta de Nova Itaberaba pra São Paulo. Será que ela sente, tipo, ai, calma, tô em casa, em São Paulo,
3: acho
1: no meio do
3: não.
1: caos? Não, né?
3: Acho que não.
1: Eu acho que não.
3: Se ela fugiu querendo calma, ela não vai sentir calma de novo.
1: Pois é, eu acho muito difícil, assim. Acho que esse voltar deve ser meio estranho, assim. Eu acredito que uma pessoa que nasceu em cidade grande, dificilmente ela vai conseguir viver tranquilamente numa cidade pequena, sabia? Porque ela já tá acostumada com o caos. Então,
2: amiga,
1: acho que vai ser difícil desacelerar.
2: Sabe o que eu ouço muito? Porque, por exemplo, assim, Joinville é a maior cidade do estado, certo? Só que aqui em Joinville tem calma. Sabe? Aqui tem calma. Então tem muitas pessoas de São Paulo que vieram aqui morar e em Chapecó também, quando eu conversava e tudo mais. E o que acontece? Geralmente, quando há essa mudança, são famílias que já estão com filhos.
3: Com certeza.
2: Aí, eles buscam o quê? A segurança e a qualidade de vida.
3: É verdade.
2: E a gente precisa destacar aqui que Santa Catarina, eu já morei em São Paulo, já morei no Rio, eu posso falar. Santa Catarina é um país assim, é um país ótimo.
3: É um país da Europa.
2: É um estado extremamente seguro e que tem uma qualidade de vida absurda que nenhum outro estado oferece.
1: E é muito legal porque mesmo as cidades grandes, elas não são grandes num nível, assim, assustador, né? Eu sinto isso, pelo menos. Eu sinto que até Floripa, mesmo sendo uma capital, ela tem um ar de cidade pequena. Ela tem muitos...
3: Tem organização.
1: E ela tem muitos cantinhos, assim... Que é coisa de cidade pequena, sabe? Não sei explicar. É, talvez seja por esse crescimento que não acompanhou a cultura da população, não sei. Que realmente parece que são duas coisas ao mesmo tempo. Tanto uma cidade pequena quanto uma cidade grande. É muito doido perceber isso.
3: Eu acho muito bonito porque é bem isso que você falou, Marina. É, eu percebo que desde a educação infantil até a vida adulta e tal, todas as pessoas que eu conheci até aqui prezam muito pela cultura, pelo que foi construído e pelo que pode ser construído. Então, mesmo que a cidade cresça, a cultura é muito forte aqui no estado de Santa Catarina. Né? A gente entrega para o Brasil muitos artistas em todos os sentidos. Então, quando fala em cidade, as pessoas realmente se preocupam com lugares fofinhos e legais para você ter qualidade de vida. Ponto.
1: Uhum. Vamos ver o que a nossa audiência acha? Bora ouvir eles.
4: Oi, Minas. Boa tarde. Luciana, tudo bem?
1: Oi.
4: Sou aqui de Blumenau. Eu incluiria a pergunta também que faixa de idade você está na sua vida, né? Então, em que situação você está vivendo o seu momento, né? Se você é um jovem, se você é uma pessoa financeiramente já estabilizada, os filhos já cresceram, já foram para a escola, já fizeram faculdade, talvez a tendência de ir para uma cidade mais tranquila faça mais sentido, né? Do que, às vezes, as pessoas mais jovens que queiram mais agito, mais a parte social, a parte de conexões, mas sem dúvida, né? Eu acho que o interior, bem... Uma cidade bem tranquila, melhor qualidade de vida, com certeza.
1: Com certeza. Eu fico pensando na agonia que deve ser eu querer, tipo, ir dançar em uma festa e não ter.
3: Isso... Ai, amiga.
1: Não sei, me dá uma agonia.
3: Eu morei já numa cidade chamada Catanduvas. Sabe que horas que fechava a única pizzaria que tinha na época na cidade?
2: Eita,
3: 10 horas e nada mais. Não tinha mais delivery, não tinha uma churrascaria, não tinha nada. Era assim, ó.
1: Cara.
3: Tenso. Mas
1: que agonia.
3: Uma cidade legalzinha, assim, legal. Mas realmente, tipo, essa parte fazia muita falta, já faz anos isso. Mas, meu, eu sentia muita saudade de ter minimamente esse senso de liberdade, entendeu?
2: Mas aí eu acho que vai muito de pessoa pra pessoa. A nossa ouvinte muito bem falou nesse áudio que depende muito também da faixa etária de vida, do momento que a pessoa tá vivendo. Só que no meu ciclo, eu tenho primos que eles... são totalmente da cidade pequena e que eles não sairiam para uma cidade maior porque eles gostam daquilo. Então, quem gosta daquilo e escolhe viver naquela cidade menor, vai se adaptar e vai estar tudo bem fechar a pizzaria ou sei lá o que, às 10 da noite. Porque às 7 horas eles já vão estar lá para jantar, porque eles vão dormir cedo, porque o dia vai começar cedo,
1: que
2: entendeu? Então, 10 da noite, tá todo mundo na cama já.
1: Cara, é muito doido imaginar isso, né? Porque, beleza, eu vivi ali uma parte da minha infância no Ribeirão da Ilha, que era minúsculo aqui em Floripa, né? Só que, como adulta, eu já tô numa cidade que, cara, eu diria uma cidade média. Não vou dizer que Floripa é uma cidade grande, porque não é.
3: Uhum.
1: Desculpa, não é. A gente vai pra São Paulo, Rio, e a gente percebe que Floripa é um ovinho, né? E aí, eu fico imaginando, cara, eu não posso pegar um carro de aplicativo, porque não vai ter. E eu fico imaginando, e é aqui pertinho, sabe? É, sei lá, Antônio Carlos, é Garopaba, quase não vai ter. Vai ser difícil de pegar. E aí, como
3: Mas
1: é
3: sabe
1: que vive?
3: Uma coisa fofa, nisso. Por conta de não ter todos esses rolês, as pessoas acabam tendo corações muito mais puros.
1: É, tu acha?
3: E são muito mais total, solícitas total. Se você... Gente, é extremamente comum, você que é de cidade pequena vai entender. Você tá num lugar, passa alguém que te conhece, um vizinho fala, opa, tá indo onde? Quer uma carona? É uma coisa legal pra caramba, entendeu? As pessoas, elas vivem, de certa maneira, um cooperativismo, sabe?
1: Uhum.
3: Coisa que, às vezes, na correria, a gente não tem na cidade grande. grande. Às vezes você não tem um bom dia, você não tem uma boa tarde. Esse é o lado ruim, porque tá todo mundo tão de cabeça cheia, estressado com o trânsito. E na cidade pequena você cria boas amizades. E hoje a gente vê, pelo menos, não sei aí na região de vocês, mas tem vários eventos para unir as mulheres, né? Uhum. Mulheres, vocês precisam ter um momento de vocês, bora pintar uma taça, não sei o que lá, justíssimo. Porém, no interior isso acontece todo final de tarde. Mulheres se reúnem para fofocar e tomar um chimarrão sentado na calçada, entendeu?
1: E não é uma coisa. Não é preciso fazer um movimento, né?
3: Não, só acontece.
2: Ô, Edna, você cresceu fazendo, ó, serão.
1: Que isso?
3: Eu fiz uma vez, só que a galera lá, tudo é motivo pra jantar no interior, entendeu?
2: É, total.
1: Que isso, coisa, gente?
3: Só muda o nome.
1: Serão?
3: Todo mundo... É, explica aí, Dri.
2: Cara, é o que acontece. É, o meu avô e a minha avó, é que eles moram no interior mesmo, eles faziam praticamente todo fim de tarde, que é o quê? Lá se janta 6:30, 7 horas. Aí tu janta um pouquinho mais cedo, e aí tu vai passear na casa de um vizinho pra tomar um chimarrão, comer uma bolachinha, gente, ali, colocar fofoca em dia. E aí depois volta, e muitas vezes andando, porque é tão lindo a noite nesses lugares, o céu fica tão maravilhoso, que aí vai e volta andando, como se fosse um momento pra relaxar.
1: Ai, que delícia dia, imaginar, entendeu? Vendo as estrelas, assim. Uhum. Ai, que delicinha. Gente, dormir no interior é... Ai, que delícia.
2: No início, eu vou falar, no início me assustava um pouco, porque aí você ouve ram. Você ouve uns bichos assim, e aí eu ficava, no início eu ficava, demorava pra dormir, mas depois tu pega o jeito, é uma delícia, gente.
1: Agoniada.
3: Fato sobre mim, quando eu saí de casa em 2019, fui morar em outra cidade chamada Passo Fundo, no Rio Grande do Sul, e aí eu decidi que eu ia alugar um apartamento perto da BR, porque eu queria dormir pelo menos um tempo da minha vida com barulho de caminhão, de carro, porque a vida toda eu dormi no silêncio, esse barulho me acalmava, gente.
1: Tá zoando.
3: Não, é verdade, meu apartamento foi quase perto da BR. Eu falava, gente, que barulho, a civilização, barulho bom, hein? Gostei.
1: Engraçado. Que loucura, gente. Não, cada um com a sua loucura, né?
3: Eu não vou julgar. No shopping.
1: Exatamente. E você da audiência, moraria no interior? Manda sua opinião pra gente. 489-9188-1009. Vamos ouvir Bruno Mars? I Just Might. Depois eu tenho um convite pra fazer pra você que ainda está por fora, tá bom? Sai daí. 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
11: Olha só essa mensagem curtinha que eu recebi esses dias. Nem tudo são flores, mas quando for, regue. Que legal, né? Importante entender aonde essa mensagem quer te levar. A ideia é darmos importância às coisas boas que nos acontecem, valorizá-las da forma correta e enfatizar esses bons momentos da vida, pois são eles que somam o seu resultado final do dia e a cada ano que passa, né? E se a vida te dá flores, devolva este ato com carinho, talvez proporcionando isso para alguém que está precisando desse mesmo tratamento. Assim, você está regando as flores do bem e elas viram frutos. Aloha!

0: 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Atlântida, melhor vibe da FM, todo mundo tá ouvindo de volta com o programa das Minas, hoje te perguntando, você da audiência moraria no interior ou nada a ver? Manda sua opinião pra gente, 489-9188-1009, e agora eu vou trazer pra você um recadinho pra quem mora também na cidade do interior aqui perto, mas quer participar, porque vem aí a Corrida Verde em Floripa, dia 26 de julho, na Beira-Mar Continental. Você, corredor, já garantiu a sua vaga? Ou tá moscando? As inscrições estão abertas no site onsportsoficial.com.br. Não fique de fora dessa. Circuito Corrida Verde, NSC Esporte, o movimento fala e a gente transmite. Odri, também rola aí, né, amiga?
1: Exatamente, Marina Soares. Já ia puxar agora, 9 de agosto aqui em Joinville, a terceira etapa desse circuito. Começou em Blumenau, vai pra Floripa e vai terminar aqui essa primeira fase de Corrida Verde no dia 9 de agosto, largada às 7h30 da manhã, e a gente vai largar aqui na frente do Mercado Municipal. Vai estar bem legal, então bora que a gente quer você correndo com a gente.
0: E a Edna, inclusive, no primeiro aí Corrida Verde, ela correu 10 km, né, amiga? O que que aconteceu?
2: Ai, gente, é camadas dessa história, né? Mas eu fui me inscrever para 5 km e aí eu não tenho todos os aparatos de corredores. Então eu só tava indo seguindo minha vida. Por mais que eu moro em Blumenau há 2 anos, tem muitas partes da cidade que eu não conheço. Então eu fui indo. Quando eu vi, eu já tava indo muito. Aí eu só me liguei porque Henrique me mandou uma mensagem e falou: meu amor, tá tudo bem? Quase todo mundo chegou. Onde você está? Aí eu falei, cara, mandei um print da onde podia ser do Strava, mas era do Waze. Aí eu falei assim, eu não sei onde que eu tô aqui em algum lugar. Aí quando eu fui ver pelo print, faltavam apenas 3 quilômetros pra eu chegar onde eu precisava. E eu falei, cara, não é possível que eu só fiz 2 até aqui. Tanto que eu caminhei, que eu suei, que eu corri. Meu Deus. Aí cheguei, deu tudo certo. Mas o meu conselho é, aproveitem muito a Corrida Verde, porque passa muito rápido. Vocês vão ter histórias ótimas pra contar. E vai ser divertido, porque vai ter uma galera junto. Então, bora aproveitar essas outras duas.
0: E sigam a sinalização pra fazer só.
1: Olha, tu foi de fone de ouvido?
2: Não fui, eu fui sem fone de ouvido e
1: com a cabeça
2: que
1: na área.
2: Tinha uma placa lá que ela tava um pouco diferente, assim, dava duplicidade no meu entendimento. E aí eu acho que eu fiz uma escolha errada. A culpa foi minha.
0: Entendi. Eu fiz uma escolha errada, acontece. Vamos ver o que a nossa audiência tá falando, bora ouvir.
3: Fala, Minas, sobre a pergunta de vocês ali de morar no interior e morar na cidade. Vou falar pra vocês. Tô morando aqui em Tijucas agora, eu vim de uma cidade pequena, né? Onde só se vive do agronegócio e hoje
1: dá para perceber.
3: Aqui tem muito mais oportunidade para trabalho, para quem é jovem, para quem é novo, em várias áreas, né? Na minha região, tu tem que trabalhar ou no campo, ou senão vai ter que trabalhar num supermercado, num posto de combustível. São empregos assim mais rasos de experiência, né? Mais braçais, como a gente diz. Mas assim, ó, vendo, eu trabalho, eu atendo pessoal muito do interior aqui. E a vida no interior, ela não é muito simples. Ela é afastada de locais de saúde, ela é afastada de supermercados, o deslocamento desse pessoal é maior. Então, assim, ó, a vida ideal é o quê? Tu ter uma vida sossegada, morar na cidade e ter uma casinha no interior para passar o final de semana com a família. Mas viver 100% na cidade estressa, é um caos. E viver somente no campo também não é simples. Então, o interessante seria quem tiver condição de mesclar. O melhor dos dois mundos é que consiga unir esses dois.
0: O interessante é ficar rico, né? Mais um
4: Olá,
0: áudio.
4: Meninas, tudo bem? Pô, eu tenho essa experiência. Vamos dizer assim, igual a Marina acabou de comentar. Eu sou de Joinville. Faz 10 anos que eu vim pra Palhoça. Só que eu escolhi morar lá na Enseada do Brito. Então, pra mim, a Enseada do Brito é meio que um refúgio de cidade pequena, assim. Não tem uma farmácia, não tem um semáforo, não tem posto de combustível. Então, para mim, eu vivo numa grande Florianópolis, que é cidades grandes, mas a Enseada do Brito é que nem se fosse uma cidadezinha do interior. E jamais trocaria, se Deus quiser, voltar para Joinville, é no lugar onde eu vivo hoje, que tem muita paz, tranquilidade e é excelente de se viver. Assim como o Ribeirão da Ilha, né, Marina? Mas,
0: claro,
4: querida,
0: amigo.
4: Grande abraço.
0: Inclusive, Enseada de Brito é do lado oposto ali. Dá pra ver a Enseada de Brito do Ribeirão e dá pra ver o Ribeirão da Enseada, entendeu? É quase um mini Ribeirão. É sério, amiga. É do outro lado, dá pra ver mesmo. Olha aqui, mais uma participação. Boa tarde, Minas. Sou de Floripa e morava no Ratones, no Norte. Ratones, gente, é muito longe. E faz 5 anos que eu troquei meu Ratones por Urubici, a mini Alasca. E é outra vida. Sem vizinho cuidando da vida alheia, moro em sítio onde o vizinho é longe e as noites são geladas. Forte abraço pra vocês e hoje eu completo mais 1 ano de vida. Mande abraço para Urubici. Estamos ligados na Atlântida. Um beijo, pessoal, aí de Urubici ouvindo a gente. Eu acho que meio difícil ter muitas pessoas de Urubici ouvindo a gente, porque é muito difícil ter muitas pessoas em Urubici. Mas muito obrigada a você, Marina, que está mandando um beijo. Ah, é verdade, Urubici é cidade pequena, vai.
5: Ai, é, cara, mas é uma delícia.
0: Mas não tô falando mal, eu amo?
5: É, não. A gente ama Urubici.
0: Eu amo, inclusive, tô falando que eu quero.
5: Eu quero ir logo lá, inclusive. Eu não conheço Urubici, acreditem.
0: Ai, bicha.
5: Acredite se quiser. Meu sonho, era meu sonho. Olha só, que tem participações. Tarde Dri, tarde Minas. Nossa, eu morava em uma cidade de 700 mil habitantes e mudei pra São Chico. Tenho 36 anos e estou amando esse pequeno paraíso de Santa Catarina. É muita paz, não tem muro, não tem grade, não tem nada. Saí pra ir no mercado descalço, enfim, uma vibe muito diferente. São Chico é um pequeno pedaço do paraíso mesmo, gente.
0: Que delícia,
5: viu?
0: Que delícia. E aí, Edna, o que o pessoal tá falando, amiga?
2: Oi, Minas, posso contribuir? É claro que pode, sempre pode. Sou de Santos, São Paulo e conheci Floripa em 2006. Se considerar o tamanho de Santa Catarina com outros estados, entendemos que, claro, Santa Catarina é seguro. Agora, se reduzirmos a São Paulo na mesma proporção de Santa Catarina, São Paulo será mais segura. Agora, vida noturna. SC não existe uma em relação à grande metrópole. Agora vai depender do que você busca e por quê. Eu busquei segurança, qualidade de vida, estudar, pois cheguei aqui com 39 anos. Santos, hoje, só para visitar minha família. Um final de semana é uma eternidade. Amo, adoro Floripa e Santa Catarina com todo o coração. Essa foi a mensagem do Emerson Souza Palhoça. Eu não entendi muito o início, mas entendi que ele é apaixonado por Santa Catarina.
0: Ele gostou. O que importa é que ele gostou.
2: Like,
0: e pronto,
2: like.
0: Entendeu? Mais uma aqui. Boa tarde, sou Cristiane Brum, moro no Rio Grande do Sul e tô ouvindo a rádio. Eu troquei a vida prática e agitada da cidade pelo silêncio, os sons da natureza que a vida no interior proporciona. Pois estava em busca de melhor qualidade de vida e privacidade. Percebi que aqui os vizinhos são mais solidários. Ai, que fofinho. A gente não falou de uma coisa de viver no interior que horrível. Bicho. Horrível. Horrível, tá? É um monte de aranha, um monte de lagarto, é cobra pra tudo que é lado. Não gosto.
2: Amiga, mas ouso dizer que às vezes tem mais bicho na cidade do que no interior.
0: É,
2: porque eles têm floresta pra ficar. Daí aparece de vez em quando uma coisinha. Agora, quantas vezes entre ano passado e esse apareceu uma barata na tua casa?
0: Várias.
5: É verdade.
2: Então,
5: é verdade.
2: É. Elas estão fugindo.
5: Sapo! Sapo.
0: Que tem o sapo?
5: Apareceu. Não, era rã.
2: Do nada,
5: rã dentro de casa, cara. Dentro de casa. Eu tô no meu novo apartamento, acho que uns 8 meses. 4 vezes já.
0: Eu acho que tem criação de sapo lá, amiga. Acho que vale dar uma pesquisada.
2: No apartamento? Eles não fazem dedetização lá?
5: Então, aí eu falei de novo pra síndica e coisa e tal, aí deu uma acalmada, mas era pra estar em dia da
2: vamos resolver isso daí!
0: Pois é, porque babado, na viu? Minha casa nunca veio um sapo, uma barata bastante.
5: Sério?
0: Mas sapo, não. No Ribeirão, lá quando eu morava no interior, sim.
5: Do que barata, eu não sei, porque eu tenho pavor de barata, gente, eu tenho nojo.
2: Prefiro barata, cara. Gente.
5: Eu prefiro
2: mil vezes barata. Gente, um sapo é uma coisa nojenta, gelada, que pula.
5: E barata é, não é.
0: Mas a barata tem barata. Cheiro.
2: Que cheiro, bicha.
0: Barata tem cheiro, gente.
5: Não tem cheiro.
0: Desculpa.
5: Tem cheiro.
0: Mas depois vocês deem uma olhada. Que tem algumas pessoas no mundo que sentem esse cheiro de barata e outras que não. E eu sinto, e é horrível. Porque eu sinto. Assim, eu tô de boa na minha vida. Eu sinto, tem uma barata aqui. Eu não vi ela, mas eu senti o cheiro. Então eu não fico em paz enquanto eu não encontrar esta bendita barata. É quase um superpoder, só que horrível. Horrível, horrível, porque às vezes eu não acho. Aí como é que dorme? Sabendo que existe uma barata ali que eu não tô encontrando. Gente, péssimo, péssimo, péssimo, péssimo. Tá vendo? Aí no Ribeirão era sapo, era cobra, lagarto, lagartixa. Lagartixa até gosto, I love lagartixa. que elas comem os outros bichos, né?
2: Ô, Marina, fui investigar aqui, é verdade, sabe por que que acontece? Elas exalam um odor forte, descrito como uma mistura de mofo, óleo, algo adocicado e rançoso. Esse cheiro é liberado por feromônios, fezes e pelo próprio corpo do inseto para se comunicarem com os outros.
0: Que nojo! É bem isso, amiga.
5: Cara, eu tenho pavor de barata.
0: É bem isso, é o pior cheiro do universo. Quando eu sinto isso, eu fico... Ai, caos, caos.
5: Significa que o seu nariz é bom também, né? Eu admiro isso, porque o meu não, não sinto nada, gente.
0: Ai, amiga, tem que agradecer a Deus. E aí, gente, conclusão a gente não chegou, né? Porque a gente viu que é muito bom interior, muito bom cidade. A gente vai continuar na cidade, mas você do interior vai continuar dando inveja na gente de poder dormir cedinho com o barulhinho do grilo. Ai, vamos julgar.
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5: Vamos lá, minas! Fala que eu te julgo, não me identifique, viu? Eu e meu marido vivemos em Floripa e sempre tivemos uma vida bem corrida. Trabalho, trânsito, pouco tempo pra gente. Recentemente surgiu a oportunidade de irmos pro interior, onde a vida seria mais tranquila e o custo bem menor. Eu fiquei animada na hora, mas agora eu tô com medo. Medo de me sentir isolada, de sentir falta dos amigos, da rotina, de me perder profissionalmente. Já ele está decidido e acha que vai ser melhor pra gente em todos os sentidos. Eu quero qualidade de vida, mas será que vale a pena? Marina Soares, o que que você acha?
0: Sim, eu acho que é ótimo. Acho que a gente tem que se jogar quando uma oportunidade aparece. E é uma oportunidade que, cara, ela é positiva. Vocês conseguem ver oportunidade de crescimento. Vai, sabe? Essa coisa de se sentir isolada e tal, acho que não existe, sabe? Eu acho que a gente se adapta aos lugares e tu pode fazer outras amizades lá. Qualquer coisa volta. Eu não sei, assim, pelo que me parece, é uma história de pessoas jovens. E eu acho que quando a gente é jovem, a gente tem que tentar coisas na vida e ver o que funciona com a gente. Eu acho isso, Dri.
5: Edna Ferretti, muito bem, Marina. O que que você acha, amiga Edna?
2: Na vida a gente tem que ter peito, entendeu? Tem que ter peito nessa vida. Então assim, se por um instante... Ai, gente, como no instante lá no início você achou uma boa ideia e tal, pode ser que esse medo que surgiu nesse momento seja muito mais uma questão que tu criou a partir de vários pensamentos que não são lógicos. Se você tá indo com uma oportunidade garantida, você vai conseguir conquistar tudo aquilo que você sempre quis. Não importa, acho que as fronteiras a gente que cria muitas vezes, né? Senão não teriam tantos streamers maravilhosos dos interiores que às vezes você descobre do nada. Então, se você já tem uma oportunidade segura, tudo que vem com essa cidade vai ser lucro, principalmente para sua família, para o seu relacionamento. E se der errado, volta, como a Marina falou. Porque muitas vezes a gente coloca as mudanças como algo muito assustador. Meu Deus, vou mudar de cidade, não sei o que lá. Gente, é a mesma coisa que tu mudar de casa dentro da tua casa. Só que aí tu vai ter uns personagens desconhecidos, que você vai ter a graça de encontrar. E conhecer um novo lugar é sempre maravilhoso. Então, o nosso conselho hoje é: se joga, aproveita. Você já tá indo com um amigo, que é o seu namorado, então tá tudo bem.
5: Muito bem, falaram bem. É que eu acho que assim, tudo depende. Qual que é o trabalho dela? Ela vai conseguir ter o mesmo reconhecimento nessa cidade? Se ela não vai conseguir, ela vai estar feliz ali? Quando ela voltar, ela vai conseguir se recolocar no mercado? Se ela tá bem hoje, eu não sei. Eu acho que tudo é uma questão de depende.
0: Hoje em dia, a maioria das profissões aí dá pra gente atuar online, sabe? Tanta coisa também dá pra gente fazer online, dá pra conciliar. Qualquer coisa, se muda e tenta um emprego numa cidade vizinha. Aí eu acho que a gente tem que se jogar um pouquinho na vida, sabe? Porque se a gente fica sempre no safe, a gente não chega muito longe. Eu tenho
5: isso. Então tá, vai e se joga,
0: mim,
5: então.
0: Ah, se joga,
5: se
0: sabe?
5: Se der certo, volta e tudo certo. Mas vai dar, já deu. Se surgiu a oportunidade, só vai que vai dar boa.
0: Já deu. Com essa, a gente fecha o nosso programa das minas. Valeu, Edna Ferretti.
2: Valeu, minas. Agora bora curtir um som no Vibe Atlântida. Nessa quinta-feira vai ter muito TBT aqui no Vale do Itajaí. E lá no Instagram, @EdnaFerretti. Beijo.
0: Beijo, Dri.
1: Beijo, gata. Sou lá no arroba Dritelo, arroba Atlante da João. 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
0: 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Bora ouvir uma musiquinha pra entrar no clima? Jota Quest, Acendo Farol. A gente volta amanhã. Tchau! Se alguém...

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489-188-1009. Hoje é dia do imigrante. É, eu sou neto de imigrantes. E você, tem muitos, né? Aqui, principalmente no sul do Brasil, tem várias comunidades aqui, diferentes, de diferentes lugares do mundo, principalmente da Europa. Então, um salve aí pra toda essa galera que faz acontecer, né? Galera que veio pra cá pra fazer a diferença. E assim continua e a gente segue com a nossa

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E tudo começa agora, aqui no Vibe com Harry Styles. 48991881009, eu sou o Ricardinho e fico contigo até as 5 horas da tarde. Participa da nossa programação e vamos junto.

Canção da Isabela Rocha para a música do Nath Roots. Quero ser feliz também, essa música aí do Nath Roots, da época que a Isabela fazia parte do Nath Roots. Pra quem não sabe, a Isabela Rocha é uma ex-integrante da banda Nath Roots, fez parte dos primeiros álbuns do Nath Roots. Acho que, se não me engano, dos 5 primeiros álbuns do Nath Roots, ela era backing vocal dessa banda, que é a banda de reggae mais querida do Brasil, né? E agora ela tá em trabalho solo, fazendo sucesso, e a música dela tá tocando aqui na Atlântida, sempre trazendo pra você os grandes sucessos em primeiríssima mão, pra família Atlântida poder curtir. Falando em família Atlântida, daqui a pouquinho eu vou falar do Atlântida Celebration, lembrando que você que ainda não comprou o seu ingresso, agiliza aí pra você poder adquirir o seu ingresso antes de segunda-feira. 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Mas daqui a pouco eu falo um pouco mais sobre isso. Agora eu quero falar pra você participar da nossa programação, vai lá, 489-9188-1009. Tá valendo presente? Tô liberando um kit da Atlântida pra você agora, lá no nosso WhatsApp. Com vários presentes da Rádio das Nossas Vidas, camiseta, boné.

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3: 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Ricardinho sou eu e essa é a melhor vibe da FM. Agora faltando 23 minutos para as 4 horas da tarde dessa quinta-feira. 15 graus na Grande Florianópolis. E agora tem Colomi Causas Naturais. 489-9188-1010.

sonzeira, né, galera? Isso é Swedish House Mafia, rolando aqui na programação da Atlântida. Essa é pra fechar mais uma super sequência. É a trilha sonora da sua tarde de quinta-feira, quase sexta, aqui na Rádio das Nossas Vidas, na melhor vibe.

0: 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É, ao som de Jota Quest, Vitor Clay, que a gente curtiu nessa sequência, nessa última sequência agora. Vai ter também Lagoon, vai ter Das Aranha, é claro que sim, não pode faltar. Com seu novo álbum, Entre Cantos, muita música boa pra gente curtir. E vai ter também, sacudindo a pista, nosso brother DJ Guzanotto com a Tele DJ. E ainda, Marina Sena, ela que tá no hype total, né? Na crista da onda. E a gente vai curtir tudo isso. Tá esperando o quê? 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Pra querer pagar mais caro, né? 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Se liga nessa. É isso aí. 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Vamos fazer o show do intervalo? Pra voltar rapidão com mais músicas rolando aqui na Atlântida. Depois do show do intervalo, tem o Dreadlocks. Portanto, não saia daí.
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5: 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Boa tarde de quinta-feira pra você. 4 e 7. Agora tem a cabulosa do Rael. O Rael da rima. Sonzeira.

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Bom, né? Isso é Bruno Mars rolando aqui na programação da Atlântida, na melhor vibe da FM. 24K Magic é o nome desse som. São as melhores músicas tocando no seu rádio pra deixar a sua quinta-feira muito, muito, muito melhor.

0: 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E assim a gente vai se encontrar, então, todo mundo no dia 30 de dezembro. Já garanto o seu ingresso aí, que a gente se encontra lá. Show do intervalo e daqui a pouquinho tem mais músicas rolando na Atlântida pra você.
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Tudo começa por você, grandes marcas que assinam esse programa que é líder de audiência na Grande Florianópolis e tá na hora de ir embora, porque Porã e Mr. P já estão chegando por aqui. Mas antes de ir embora, eu vou contemplar aqui quem participou, quem ganhou ingresso

aqui. Galera, vou deixar a saideira e a gente se fala amanhã, a partir das 11 horas da manhã, depois da saideira. E do show do intervalo, vem aí, Desprogramados, para toda a rede Atlântida Santa Catarina.

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4: E olha só a dúvida da Luciana. Doutor, o senhor acha que a gente tem mesmo que vacinar as crianças contra o HPV? Sim, tenho certeza absoluta que é fundamental que as mães, os pais, enfim, possam proteger seus filhos contra o HPV, vacinando meninas e meninos na idade recomendada pelo Ministério da Saúde, ou seja, de preferência antes do início da vida sexual. Só pra você ter uma ideia, a gente tem um estudo novo que veio da Inglaterra, mostrando que as mortes por câncer de colo de útero caíram a praticamente zero entre jovens vacinadas na Inglaterra contra o HPV. Isso mostra pra gente o impacto, né, que uma vacina feita em toda a população pode ter na saúde dessas pessoas. Então, a redução da transmissão de HPV é muito importante, principalmente dos tipos que estão mais vinculados à questão do câncer de colo de útero. Lembrando que o HPV, além do câncer de colo de útero, pode provocar câncer em diversas partes do corpo. Lembrar também que alguns subtipos desse vírus também são responsáveis por uma das ISTs, infecções sexualmente transmissíveis mais comuns, no caso, as verrugas genitais. Então, sim, recomendo fortemente que filhas e filhos sejam vacinados contra o HPV. Dúvidas? Escreve no arroba Jairo Bauer Oficial.
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4: Tá na Atlântida e todo mundo tá ouvindo, é a melhor vibe do FM na rádio das nossas vidas. 5:09 e tá começando Desprogramados para toda a rede Atlântida Santa Catarina e para o mundo no nosso canal Desprogramados no YouTube. 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Ele já está aqui saudável.
5: Saudável,
4: com uma energia assim que passa para as outras pessoas.
5: Não, contagiante.
4: Uma vontade de trabalhar. Ele é Mr. Fish Pijama. Boa tarde, seja bem-vindo.
5: Foi muito bem na tua apresentação, sempre muito perspicaz, lendo a pessoa, né? Conseguindo ler, fazer uma leitura, não um preconceito.
4: Não,
5: é um pré-julgamento.
4: Uma sensibilidade ao perceber o estado de espírito da pessoa.
5: Exato. Há um certo momento difícil de saúde, um pouco debilitado.
4: Muito frio, né?
5: Muito frio, aí uma gripe,
4: a garganta. Os idosos sofrem com o frio.
5: A sinusite, a rinite, todas as ites. Mas, de qualquer maneira, vamos superando.
4: Tá.
5: Hoje, saí da cama às 2 da tarde, porra.
4: Isso, abaixo de remédios, medicamentos. Chimarrão.
5: Um esforço. E quando
4: chazinhos.
5: Eu saí da cama e fui até a cozinha pra fazer uma tapioca,
4: tu percebi... esqueceu que ia fazer a tapioca.
5: Não, eu esqueço, tenho esquecido muitas coisas. Mas percebi que eu estava virado
4: num trapo humano. Mas o inverno, ruim, né? O inverno
5: ele
4: tem dessas coisas.
5: O trapo humano que a gente
4: O inverno tem dessas coisas, porque o frio vai chegando e aí tu vai tendo que pegar tudo que tem no teu armário para te aquecer.
5: Isso.
4: Que é o contrário de países desenvolvidos, como a Europa, Estados Unidos, e aqui também não fazem Floripa tanto frio. Não tem calefação nas casas, não. Aquecimento nas casas, né?
5: Na maioria,
4: então, a gente,
5: menos,
4: na,
5: né?
4: Maioria,
5: é um
4: na maioria.
5: De alguns,
4: exatamente,
5: é um
4: na maioria,
5: alguns.
4: Nem no Rio Grande, nem lá no nosso Rio Grande.
5: Ah, os hotéis da Serra de Santa Catarina e no Rio Grande do Sul tem.
4: Isso.
5: Mas aí, pra tu viver num hotel...
4: É mais caro viver no hotel. E aí tu tem que pegar tudo quanto é casaco. Aliás,
5: exato.
4: Eu mandei lavar esse casaco aqui, ó.
5: Sim,
4: eu não
5: muito
4: usava
5: bonito
4: muito
5: esse
4: tempo.
5: Teu
4: gostou?
5: Casaco. Gostei.
4: Gostou desse casaco? É, eu gostei também, por isso que eu comprei, né?
5: Exatamente,
4: que
5: bom, acertou.
4: Eu não tô maluco de comprar o que eu não gosto.
5: Não, que bom, né? Não, às vezes a gente faz isso.
4: Às vezes a gente faz.
5: Se envolve com pessoas que a gente acha que...
4: Opa, isso é um recado pra alguém?
5: Não.
4: Um recado pra alguém?
5: Não.
4: Pessoas que tu acha que vão te valorizar e elas não te valorizam.
5: Mas agora tu trouxe uma coisa muito, me pareceu pessoal.
4: Eu não sei. Acontece.
5: Eu gostaria de conversar hoje.
4: Gostaria de conversar? Fique
5: conversar
4: à vontade.
5: Hoje.
4: Fique à vontade.
5: Vamos conversar um
4: porque,
5: pouco
4: na verdade,
5: isso
4: também tem muito da expectativa que tu coloca no outro.
5: Sim.
4: Né?
5: Sim.
4: Tem muito, assim.
5: Mas eu queria.
4: Entregar a vida na mão de outra pessoa.
5: O meu pai sempre disse pra mim: como o meu apelido na família é Neco.
4: Neco.
5: Ah, o Neco. Então, mas o meu pai não me chamava de Neco.
4: Não te chamava,
5: não,
4: Everton.
5: A minha mãe me chama de Neco. Meu pai sempre me chamou
4: de Everton.
5: Meus irmãos me chamam de Neco e toda a família me chama de Neco. Meus amigos de infância
4: mas
5: é Neco também.
4: Mas o pai, só pra contrariar, chamava de Everton.
5: Eu não sei, ele...
4: Porque ele tava sempre brabo contigo. Porque geralmente quando o pai fala o nome da criança, que tem um apelido, né... Ele tá brabo contigo. Então teu pai tava sempre brabo contigo.
5: Mas
4: Everton.
5: É
4: ele te chama. Eu, quando eu chamo meus filhos pelo nome completo, é porque eu também tô de cara com eles. João Pedro.
5: Olha que interessante.
4: Francisco.
5: Olha que interessante.
4: Senão eu chamo pelos apelidos.
5: Veja que interessante isso. Eu nunca tive a sensação do meu pai brabo comigo, justamente pelo inverso. Como ele sempre me chamava de Everton, era o natural pra mim ele me chamar de Everton. Então,
4: ele
5: se ele tava brabo... Não, ele não tava sempre brabo.
4: Tu não conheceu
5: ele,
4: tu
5: não conhecia ele, não te mexe na minha família.
4: Não, eu conheci, mas eu fui no velório do teu pai.
5: Ah, mas aí tu conheceu ele morto.
4: Exato.
5: Ele não vale.
4: Exato, exato.
5: Ele ali não falou contigo.
4: Também conheceu a minha mãe morta.
5: Exatamente. E ela foi... indiferente comigo no velório dela. Sim. Eu já te falei isso.
4: Teu pai também é a mesma coisa.
5: Exatamente. Eu acho que
4: então
5: a tua mãe
4: tá zero
5: dar
4: a zero. Exato.
5: Olha, mãe... nem olhou pra mim a tua mãe.
4: A mãe nem olhou na
5: não
4: tua cara.
5: Não olhou na minha cara. Eu parei do lado dela.
4: É verdade.
5: Foi indiferente.
4: Isso aí. É. Que
5: eu fui lá.
4: Mas eu não, agora sem querer falar de assuntos mórbidos.
5: Não, claro.
4: Mas é muito estranho, né, cara? Chega ali.
5: E a pessoa não fala mais contigo.
4: Vê o morto, cara.
5: Eu sempre penso que vai ser uma merda pra mim no meu velório, porque eu não vou poder conversar com as pessoas.
4: E aí as pessoas vão pedir, pi, faz a saudação no pijama.
5: Exatamente.
4: E não,
5: cara,
4: vai dar.
5: Eu tô pensando em deixar gravado. Ai, ai. Do lado do meu caixão.
4: Que nem o boneco do Vovô Estrela.
5: Isso, aí a pessoa que
4: uma
5: chega
4: caixinha
5: ali pra se despedir de mim, aperta no botãozinho, eu vou dizer,
4: P-I-J. Qual é a minha última... E assim, a minha última mensagem.
5: P-I-J. Não, minha última identificação.
4: A última identificação.
5: Mas é legal, entendeu? Aí as pessoas...
4: Achei interessante essa ideia. Vamos gravar já essa última saudação.
5: Agora, nada supera a minha angústia sobre o meu cabelo e a minha roupa que vão colocar no carro.
4: Ah, mas isso eu já te falei,
5: isso,
4: né?
5: Isso me preocupa demais.
4: Tu quer deixar... Tu quer fazer um contrato comigo pra eu cuidar disso?
5: Não
4: se no
5: sei,
4: caso,
5: cara.
4: No
5: é porque
4: caso,
5: depende
4: tu morrer
5: do dia.
4: Antes.
5: Tem dias que eu quero vestir assim, assado. Chapéu, por exemplo, eu acho legal.
4: Não, chapéu
5: eu
4: no morto não
5: e
4: dá.
5: Não vão botar, não,
4: dá.
5: Não
4: chapéu
5: tem
4: chapéu no
5: as
4: morto
5: abas.
4: Não dá. É,
5: entendeu?
4: Não vai caber no caixão, um caixão e, maior.
5: E a dúvida botar dos anéis. Porque se deixa com os anéis e os colares, eles vão ser enterrados e vão ficar lá embaixo.
4: Agora, tira tudo.
5: Mas aí eu perco a identidade.
4: Não,
5: já basta eu estar morto.
4: Mas é parte do teu espólio. Depois a gente faz uma exposição... Reverte verbas para os teus familiares.
5: Difícil isso tudo, pô.
4: É?
5: Muito
4: agora eu percebi que eu tô com um crachá.
5: Ah, mas isso eu ia falar agora. Era assunto para eu
4: tô
5: te dizer.
4: Tô com um crachá e vou continuar com o crachá. Que eu estive agora há pouco no Summit Cidades, que está ocorrendo aqui no Centro-Sul, em Floripa. Um evento grandioso, organizado pela FEPESE. E aproveitar e mandar um abraço pro Fábio, pro Marcelino, pro pessoal todo da FEPESE, onde já tivemos a oportunidade de palestrar juntos, tu sentou no meu colo.
5: E foi tão
4: e eu
5: bom
4: te dizendo,
5: que eles não nos chamaram
4: nunca
5: de novo.
4: Mais nos chamaram. Por quê? Porque tu sentou no meu colo
5: isso
4: nesse evento.
5: É mais ou menos como as nossas relações com mulheres.
4: Exato.
5: A gente começa bem.
4: As pessoas se empolgam e daqui a pouco não nos chamam mais, não nos respondem mensagens.
5: Não respondem. Isso dói.
4: Isso dói.
5: Isso dói.
4: Por que você não responde a mensagem? Por que não responde a mensagem da pessoa?
5: Atenção você que não responde mensagens que recebe. Atenção, hein?
4: Atenção.
5: Isto não se faz.
4: Isso fala muito sobre você.
5: Exatamente. Indiferente da pessoa que te mandou uma mensagem, indiferente, responda.
4: Isso.
5: A não ser que essa pessoa tenha sido estúpida com você.
4: Exato.
5: Ok. Mas
4: não,
5: qualquer
4: outra coisa.
5: Agora há pouco, por exemplo, eu recebi uma mensagem que não estava no meu...
4: No teu script? No,
5: na minha memória.
4: Aham. Uh-huh. De uma
5: mas
4: pessoa,
5: a pessoa
4: que tu
5: disse,
4: conhece.
5: E aí, mister, tudo bem? Como é que tu tá? Eu pensei, ela me conhece.
4: Pessoa educada.
5: Educada. Respondi, educada. Tudo bem. Depois,
4: isso.
5: Ah, tá, é tu. E ok, vem me pedir alguma coisa que não tem problema nenhum. Vou responder, posso, não posso, dá, não dá.
4: Uh-huh.
5: Mas não pode
4: mas não
5: deixar
4: sem
5: de responder.
4: Resposta. Não deixe sem resposta. Porque a pior coisa não é tu mandar alguém a merda, é tu ser indiferente.
5: Exatamente.
4: É tu ser indiferente. Pior do que mandar a merda
5: muito.
4: É tu ser indiferente com aquela pessoa. Então mande a merda.
5: Isso.
4: Mas não seja indiferente.
5: Isso.
4: Entendeu? Porque a indiferença machuca mais
5: muito
4: do que você
5: mais.
4: Mandar a merda.
5: Exatamente.
4: Entendeu?
5: Muito
4: então
5: bem,
4: manda a merda. Merda! Manda merda! Manda merda! É isso não, aí.
5: Bom, tá.
4: É por gostei. Aí o negócio.
5: E vou dizer de novo aqui a minha revolta contra as pessoas que não colocam o risquinho azul.
4: Tá, mas agora a gente já pode desmascarar essas pessoas.
5: É, mas mesmo assim não adianta.
4: Mas a gente já pode desmascarar.
5: Não, agora
4: eu
5: vou falar.
4: A gente sabe.
5: E agora eu vou falar. É uma das coisas que mais me dá raiva na face da Terra.
4: É o risquinho
5: a
4: azul.
5: A pessoa que não tem risquinho
4: a
5: azul.
4: A falta do risquinho azul.
5: Eu vou reafirmar.
4: A pessoa que não bota o risquinho azul, ela se sente mais importante que as outras.
5: Sim.
4: Sim.
5: E ela continua se sente... com aquele argumento que não coloco, porque eu não gosto que fiquem me pressionando, me cobrando por
4: não.
5: uma resposta. Não.
4: Por quê? Por
5: não
4: quê?
5: Interessa tu responder.
4: Porque essa pessoa, ela pode ser indiferente a hora que ela quiser.
5: Exatamente.
4: Ela pode ser indiferente,
5: ela
4: é por
5: não
4: isso.
5: Não está nem aí para a humanidade.
4: Ela está cagando para você.
5: Cagando para o coletivo, para o
4: isso.
5: respeito.
4: Porque... É isso aí.
5: Ora,
4: bota
5: ora.
4: O azulzinho, bota o azulzinho. Bota o azulzinho.
5: É isso aí.
4: As
5: é mais
4: verdades
5: ou
4: sendo ditas aqui neste programa.
5: Hoje é um programa onde vamos dizer verdades.
4: Exatamente.
5: E a verdade está acontecendo agora no planeta Terra é a Copa do Mundo.
4: E como é que tá?
5: E o jogo entre Equador e Alemanha, o Equador já acabou com o bolão de muita gente, porque todos pensaram, Ener Valencia não faz gol, Equador não vai fazer gol. Mas a Alemanha fez um gol e o Equador empatou aos 9 minutos. Então, em 9 minutos, esse jogo já estava 1-1. Muito bem. E,
4: o outro é Curaçao com Costa do Marfim. E aí eu não sei quanto
5: Costa
4: é que tá.
5: Costa do Marfim está 1-0.
4: Não sei.
5: E com o uniforme da Alemanha, maravilhoso. Talvez maravilhoso, o melhor, o mais bonito uniforme lindo. Da Copa até agora.
4: E como eu acho interessante, porque tem um jogador que mesmo no calor, ele está usando mangas compridas com esse uniforme da Alemanha.
5: Aí fica
4: que é um uniforme ainda. Da Adidas Originals, que tem toda uma classe.
5: Toda.
4: Desculpa a Nike, mas a Adidas é mais legal. Não. Mas se a Nike quiser patrocinar o programa, também pode.
5: Também pode.
4: Não tem problema. Como a gente não tem amarras com nenhuma marca, podemos falar. Até falar.
5: Até
4: e podemos até aceitar. Podemos até aceitar o patrocínio da Puma.
5: Pode, da Umbro também.
4: Da Umbro também.
5: Também.
4: Da New Balance.
5: Também.
4: Podemos
5: essa aí
4: aceitar.
5: Tá mais próxima,
4: todas inclusive. Essas marcas. Todas essas marcas podem patrocinar exatamente. O programa. Mas enquanto nenhuma marca patrocina o programa, a gente fala a verdade. A Adidas Original é muito mais legal.
5: Eu acho que agora tu não vai mais conseguir.
4: Perdemos.
5: Outro. Perdemos todas as
4: perdemos
5: outras.
4: Perdemos as outras.
5: Porque
4: eles
5: as
4: não
5: outras.
4: Vão. Eles não vão patrocinar. Não vão. Eles não vão. E como eles não vão, eu vou falar o que eu quero.
5: Tá. Agora.
4: Tá muito linda essa camisa da Alemanha.
5: É maravilhosa.
4: E aí, por quê? Por que que o jogador, mesmo no calor norte-americano, por que que o jogador bota a camisa comprida? Porque é um jogador fashionista.
5: Claro.
4: Que é um jogador que entende a importância da moda.
5: Claro.
4: De ditar moda. Assim como quem? Como quem? Nequinho. Nequinho Fogo na Roupa, lá de Canoas.
5: Fogo na Roupa, meu.
4: Sempre ditou moda na Grande Porto Alegre.
5: Ditou,
4: né?
5: Antecipou.
4: Hoje mesmo ele dita moda nos ingleses claro. E no norte da ilha.
5: Claro.
4: É, tem o Nequinho Fashion Week.
5: Olha, ditei a moda do moletom canguru com paletó por cima.
4: Ah, isso aí foi realmente... Entendeu? Realmente foi pioneiro. Eu lembro dessa época.
5: Isso.
4: Eu lembro dessa época do...
5: Mas pouca gente sabe.
4: Pouca gente sabe, porque tu não costuma dizer.
5: Não.
4: Tu não costuma dizer, tu mantém um certo grau de humildade, mesmo não sendo humilde. Porque
5: isso.
4: Humildade não é o teu forte.
5: A volta da calça Centropê, que nada mais é
4: também.
5: Do que usada no centropeito, dos anos 80, que voltou recentemente, também. Eu vim alertando, avisando.
4: Tá bom? Aderiu. E hoje, qual é a tendência hoje na moda, na Nequinho Fashion Week?
5: A descombinação.
4: A bagunça.
5: E a sobreposição.
4: A bagunça intencional.
5: A sobreposição da bagunça intencional.
4: Isso é importante.
5: Entendeu? A despretensão.
4: Isso é importante.
5: A não combinação.
4: Muito importante.
5: Muito obrigado, Marina, que veio trazer pipoquinha doce.
4: Ah, pipoquinha Bilu. Né? Bilu, Bilu, Bilu, Bilu, Bilu Teteia.
5: Ah, é boa essa música, né?
4: Pipoquinha Bilu.
5: Falando na Copa do Mundo, posso fazer mais uma observação?
4: Pode, mas tu pode fazer todas as observações que tu quiser. O programa
5: Yuri, que tá
4: ali. Porque eu não dei, porque ele tem que aprender também a esperar o seu momento. Se ninguém te chamou pra conversa, que não é pra tu participar. Isso é uma lição da vida. Se tu não foi convidado, não se convide.
5: Perfeito.
4: Né? Não se humilhe ao ponto... Por exemplo, está acontecendo uma demonstração aqui do futuro da TV, agora eu vou falar. Agora eu vou falar aqui na NSC TV. Está acontecendo... Aí eu passei ali... Quem estava ali convidada para assistir a DTV Mais?
5: Não faço ideia.
4: Andresa da Opus, nossa querida amiga e parceira do Atlântida Celebration.
5: Certo.
4: E aí ela me disse, eu fui convidada para um evento aqui da Nova TV. E eu falei, que legal, eu não fui.
5: Puxa vida.
4: E se eu não fui?
5: Não.
4: Se eu não fui?
5: Não vai.
4: Eu não vou me oferecer.
5: Não.
4: Eu não,
5: não
4: me ofereço.
5: Não te humilha.
4: Eu não vou me humilhar.
5: Não te rebaixa.
4: Exatamente.
5: Entendeu?
4: Porque se eu não fui convidada, é que não querem que eu esteja lá.
5: Então... Volta as mensagens. Se a pessoa não te respondeu, ignora ela.
4: Ignore-a.
5: Descarta ela das tuas relações.
4: Descarta.
5: Bloqueia
4: no WhatsApp. Ela não quer falar contigo.
5: Exato.
4: Ela que arranje outros meios e maneiras de falar contigo. O direct do Instagram. Bloqueia.
5: Bloqueia.
4: Bloqueia também. Quer falar comigo? Manda uma carta. Manda uma carta. Vamos ver se chega. Entendeu?
5: Eu quero demonstrar aqui para você que nos ouve o quanto nós estamos leves,
4: equilibrados,
5: o quanto
4: muito
5: nós estamos
4: equilibrados.
5: Num momento muito bom da nossa vida.
4: Um momento bom. E ontem assistimos o jogo junto. Assistimos o jogo junto. E a gente viu que o Calheiros funciona muito bem até o segundo copo de chope. Quando ele chegou com o terceiro caneco, eu já vi que ele estava a perigo. Né?
5: E nos colocando junto,
4: a perigo. O problema
5: difícil.
4: É, né? Diga-me com quem andas.
5: Exato.
4: Tirei quem é.
5: Hoje eu já readaptei e publiquei nos stories.
4: Diga-me
5: né?
4: quem tu segues. Eu
5: Exato.
4: Vi. Porque eu te acompanho nas redes sociais. Apesar de tu entrar na minha rede social só pra me avacalhar, pra me esculhambar, pra falar das minhas fotos de surf, pra falar que eu sou um velho surfista.
5: Surfista, sim,
4: velho. Velho, não. Exatamente. Apesar de tudo, eu sigo e, por favor. complete a sentença.
5: Muito bem. Não, eu vou falar outra coisa quando
4: não,
5: eu tava
4: agora completa, porque as pessoas querem saber o que que tu postou.
5: Ah, eu postei exatamente isso, porque...
4: O quê?
5: Por que que nós temos que ter cuidado com todos os nossos passos, todas as nossas atitudes, porque refletem inevitavelmente quem somos, de alguma maneira. E seguir alguém com suas ideias, sua postura, suas referências, faz com que também sejamos um pouco do espelho desta outra. Então cuidado quem você segue no Instagram, nas redes sociais, porque está falando um pouco de você. E antes de falar da outra pessoa, acaba apresentando suas nuances, como tantas vezes a gente apresenta na vida. Então cuide, me diga quem tu segues e direi quem tu és.
4: Palavra da salvação, glória a vós, Senhor. E assim, eu gostei de ver que aprendeu a falar a palavra nuances.
5: É, de tanto
4: coisa que saco. Não falava, falava não. Nuances.
5: Eu
4: e
5: sempre gostei.
4: Hoje fala nuances.
5: Que... Sabe que outra coisa que eu sempre
4: velho
5: falei?
4: Velho guspidor, caiu a
5: guspidor,
4: chapa.
5: Guspidor sim, velho não. Sabe que tem outra palavra? Tem duas palavras. Tem uma palavra que me incomoda ouvir uma pessoa falando.
4: Qual?
5: Mas eu admito que esse é um incômodo que, por exemplo, eu tenho também defeito numa outra. Eu sempre falei borracha.
4: É borracha.
5: É borracha. E eu sei que deve incomodar muita gente.
4: Claro.
5: E é uma mania, um hábito que eu sempre tive e nunca reparei.
4: Como tantos outros teus que incomodam tanta gente.
5: Ah, isso é o que mais tem. Que indicam, às vezes, esposas. Mas tem um termo semelhante a esse que me dá nos nervos quando eu ouço alguém falar almoçar.
4: Almoçar.
5: Almoçar.
4: É, almoçar, almocei. Porque é almoçar, né?
5: É. Esses dias eu vi almocei. Na TV uma pessoa, um repórter dizendo almoçando.
4: Mas aí não dá. Certamente não era um repórter da Rede Globo.
5: Ah, mas eu lembrei nessa irritação que eu já devo ter dito borracha inúmeras vezes.
4: Muitas vezes.
5: Muitas vezes.
4: E nuances, então, nem se
5: nuances
4: fala.
5: Nuances também. Então,
4: agora, 5h25!
5: Eu quero contar sobre a minha emoção hoje no deslocamento até a rádio.
4: Então, um tempinho, você já vai falar aqui no programa, Mr. P, a sua palavra será retomada, 5h25, e agora é hora sim de colocá-lo na conversa, ele que é Yuri, o ditador.
3: Olá,
4: Yuri, o ditador. Boa tarde. É o ditador mais light que tem, né? É uma ditadura light.
5: Dissimulado.
4: É uma ditadura.
3: Dita branda.
4: Isso aí.
5: Dita branda.
4: E aí, como é que tá essa dita branda?
3: Vocês falaram de tanta coisa nos últimos minutos que eu não faço a mínima ideia do que eu vou comentar. Mas...
4: Esse é o tipo de programa que a gente gosta, velho. Porque muitas vezes, vamos falar, tem os convidados aqui, que são poucos, e não deixa a gente falar do que a gente quer.
5: E a gente fez esse programa pra gente.
4: Pra falar o que a gente quer.
3: Com acompanhamento de convidados.
4: E com acompanhamento. Acompanhamento terapêutico, porque nossas psicólogas que já nos largaram, elas continuam acompanhando o programa.
5: Não, nós largamos elas, por favor, elas foram responsáveis até demais.
4: Não, a minha me largou.
5: Ah, mas eu tenho que conversar com ela, então.
4: Tem que conversar.
5: Não, mas tu acha que ela te largou, quem largou foi tu.
4: Ah, mas é que eu sou assim.
5: Mas essa é uma das partes que ela tentava tratar.
4: Isso diz muito sobre mim.
5: Óbvio.
4: O abandono, eu tô abandonado.
5: Claro, tu responde as mensagens, mas tu responde com o que tu quer dizer e não com o que a pessoa pediu.
4: E sabe da última troca de conversas que eu tive com a minha terapeuta, ela disse, tu sempre discorda de mim.
5: Mas se tu discorda da tua terapeuta, tua vida não vai mudar nunca.
4: Tu sempre discorda de mim. Aí eu falei, nem sempre. Yuri,
5: discordar,
4: o ditador.
5: Provando que tu sempre discorda dela.
4: Exatamente. Olha, eu sou muito difícil, cara.
5: Mas claro
4: eu pareço facinho, mas eu sou muito difícil.
5: Não, tu é fácil no
4: extremamente
5: começo.
4: Extremamente fácil pra você e eu e todo mundo cantar junto. Atlântida Celebration, 4 de julho. Vem aí, daqui a pouco a gente fala mais. Yuri, ditador, alguma enquete, alguma provocação com a nossa audiência hoje ou não?
3: Por enquanto não, mas eu
4: tava com preguiça, tá acompanhando a Copa do Mundo, não pensou em nada, e aí quer ser o ditadorzinho do programa, mas tudo bem.
3: Mas eu fiquei lembrando de uma palavra que o Pi também fala errado, que é besouro.
5: Ah, besouro, é verdade, eu falo besouro, é verdade, falo besouro.
4: Besouro é outra coisa.
5: O que que é besouro, então?
4: Ah, eu não sei.
5: Não, tu tá confundindo.
4: É o zorro bi.
5: Bisonho.
4: É o zorro bi.
5: Mas é verdade, Yuri. Bem lembrado. Eu falo besouro.
4: Verdade.
5: Não falo besouro.
4: A gente vai perguntar alguma coisa pras pessoas hoje? 489-9188-1009, se você quiser participar do programa. Não, esse é o replay do primeiro gol.
3: A pauta de hoje não me deu uma ideia de enquete, mas vocês querem perguntar alguma coisa?
4: Qual é que é a pauta de hoje pra lembrar, meu ditador?
3: A pauta de hoje é sobre as playlists perfeitas pra malhar, pra treinar.
4: Ah, pra treinar.
5: Legal. É uma boa.
4: Tana,
5: Mas então, só um pouquinho, vai ao encontro do que eu quero falar, da emoção que eu tive quando estava me deslocando
4: então
5: pra rádio.
4: Então fale.
5: É... Tava um programete numa rádio que não é nem daqui, inclusive.
4: Ah, ouvindo rádios de fora.
5: Sim. É aquela coisa de volta e meia fazer umas coisas diferentes. Né? É bom fazer umas coisas diferentes.
4: Mas é óbvio, tudo entendeu? Que eu tô querendo é fazer uma coisinha diferente.
5: É, mas não aparece nenhuma guria afim, né?
4: Pss, para, cara.
5: Não, não é isso.
4: Para, não. Desculpa, é nada disso.
5: Eu falei bobagem.
4: Vai.
5: Não. E aí, estavam falando sobre as músicas da seleção brasileira em várias Copas.
4: Tá.
5: E que todas as Copas.
4: Vai, Brasil venceu, dá um show, mete a bola na rede.
5: Não é essa aí, não apareceu.
4: Qual que era?
5: Então,
4: que era?
5: Apresentaram os hinos, da, né? Então foi lá a de 58, 62, depois certo, a de 70.
4: Brasil.
5: E que nem sempre o hino se torna um sucesso porque a seleção venceu. 82, por exemplo, o Brasil não ganhou, ficou em quinto. E, no entanto, voa, canarinho, voa.
4: Muito boa, a música do Júnior.
5: É, também teve o Penta, que é relacionado à música e vai rolar a festa da Ivete Sangalo, que não foi feita para a seleção brasileira, mas acabou virando a música da seleção brasileira.
4: Boa!
5: Tudo isso, todo este preâmbulo para dizer que quando tocou a música de 70, eu chorei dentro do carro hoje. Chorei mesmo.
4: Qual que era? Para Frente Brasil, não?
5: 90 milhões em Para Frente Brasil. E eu vou pedir que tu toque no fim do programa essa música hoje.
4: Vamos pensar um pouquinho.
5: E aí eu também fiquei pensando por que essa música não passou a ser a música oficial da seleção brasileira em todas as Copas.
4: É.
5: Porque ela é absurdamente maravilhosa.
4: É bonito.
5: Na sua melodia, na sua letra, na sua forma, na sua composição, o todo dela. É um absurdo essa música, cara. É um absurdo de emocionante.
4: É bonita mesmo.
5: Eu quero chorar de novo.
4: Eu então prefiro Voa, Canarinho Voa. Por mais que o Canarinho não tenha voado naquela Copa.
5: Sim, mas diz um pouco sobre o teu espírito, né? Tu sempre libertou o teu canarinho pra voar.
4: Sim, canarinho passeador.
5: Exato.
4: O canarinho passeador, canarinho amarelinho.
5: Várias
4: inclusive,
5: gaiolinhas.
4: Inclusive, ele tá querendo sair pela live. Esses dias a gente fez aí uma live e o pessoal disse, ó... Eu disse pro Porã fechar as pernas.
5: Sim.
4: Porque o canarinho queria passear.
5: Não, e ali o canarinho tava deitadinho num ninho grande.
4: Isso!
5: Um ninho enorme.
4: É o canarinho pistola. É o símbolo da seleção brasileira, o canarinho pistola.
5: Mas é então, uma ninhada que sai desse.
4: Não, é verdade. O negócio, o que eu vou fazer se eu sou todo grande?
5: Não, tu é sacudo.
4: Agora 29-6. Aí te lembra teu vô.
5: Exatamente.
4: Lembra teu vô. Por isso tu gosta de mim. Tem uma lembrança, uma memória afetiva.
5: Tu lembra também minha mãe, porque tu quer sempre dizer pra mim...
4: Interromper
5: tuas frases. A característica mais igual da minha mãe é que tu não deixa eu terminar as frases.
4: É verdade.
5: Eu falo qualquer coisa que eu for dizer pra minha mãe, eu vou dizer... Bah, mãe, hoje eu fui pra rádio e tava...
4: E aí te emocionou, meu filho? Te emocionou,
5: sim,
4: né?
5: Eu tava ouvindo...
4: O hino do Brasil, filho, que legal.
5: A minha mãe é exatamente assim.
4: Cara, e ontem falando...
5: Aí quando termina, ela diz pra mim... Por que tu não conversa comigo? Eu digo, não, mas não tem como conversar comigo. Ah, é porque eu não deixo tu falar.
4: Mas falando em hino do Brasil, duas coisas. Ontem o Ancelotti estava cantando o hino brasileiro, cara.
5: Ainda?
4: Eu achei legal demais, velho. Porque ele não é um brasileiro. Então, assim, por mais que ele esteja ali diante de uma instituição brasileira, que é a seleção, ele não tem obrigação de cantar o hino, porque não é o hino do país dele. Mas demonstrou muito respeito ao saber o hino do Brasil, que foi considerado o mais bonito pelo New York Times recentemente, né?
5: Muito bom.
4: E outra coisa, eu ouvi...
5: É mijo, urina, pinico, urinol, outra coisa.
4: O quê?
5: Outra coisa é mijo, urina, pinico, urinol.
4: Isso é coisa de velho.
5: Meu pai falava isso.
4: Coisa assim, velho não. Olha aqui, outra coisa é o Ronaldinho Gaúcho falando de quando eles iam na concentração das seleções sub, né? Eles iam treinar na Granja Comari e aí tinha o momento em que a gurizada tinha que aprender o hino nacional. Eles tinham aulas de como cantar o hino. E o Ronaldinho Gaúcho falando, a gente só queria jogar pingue-pongue e tal, tinha que ir lá cantar o hino. Mas que hoje ele entende, né, a importância.
5: Não, e uma coisa nós temos que reconhecer, que essa seleção todos estão cantando e todos estão vivendo a seleção e o Brasil, isso não tem a dúvida. Assim como o Ancelotti, também os jogadores todos cantando, coisa que não se via assim... Normalmente.
4: O pessoal tá mais preparado. O pessoal tá mais preparado pra aparecer no Instagram cantando hino.
5: Agora tu.
4: Né? É porque agora tem o Instagram.
5: Tem o controle.
4: E aí vai ali, olha ali, o Casemiro não canta o hino. O outro tá cantando errado.
5: Uma outra coisa que eu achei muito legal na entrada da seleção ontem foi o Ronaldinho, né? Na beirada do gramado.
4: Ronaldinho Gaúcho, cumprimentando
5: todo
4: mundo.
5: Todos os jogadores e o respeito de todos com ele. Que coisa linda isso.
4: Isso é demais,
5: cara.
4: Né?
5: É muito
4: não,
5: bacana.
4: Cada vez que mostra aquela bancada lá onde tá Ronaldo, Roberto Carlos, Rivaldo, Kaká, Bebeto, aí tu vê, né? É uma força, né, cara? É uma força, por mais que a gente não acredite. E agora, depois de passar a primeira fase, a gente já começa a acreditar, até eu e tu, que somos dois velhos iludidos.
5: Iludidos, sim.
4: Velho, não. Até já nós deu, já né? começamos assim, olha... será que vai beliscar? Porque se eu for analisar friamente, o que, que eu penso? O Brasil tem mais dois jogos na Copa do Mundo. Passa o 16 avos e passa, e talvez caia nas oitavas. Garantido dois jogos. Mas, isso eu tô falando com a razão. É. Com a minha emoção, eu já tô achando que o Brasil vai estar na semifinal.
5: Eu já tô diferente de ti. Eu não tô acreditando nenhuma coisa nem outra. Tô vendo o que deu uma certa esperança diferente para mim, que eu não tava tendo, é que, inclusive, falei, né, que todas as seleções que estavam despontando tinha um cara que era o diferente. O Cristiano Ronaldo, o Messi, o Mbappé. E ontem se apresentou um cara diferente. O Vini começou a aparecer como protagonista.
4: Tá sendo aquele protagonista.
5: Meio pelas beiradas, exato. Entendeu?
4: É, tá sendo aquele protagonista que sempre se quis que ele fosse.
5: É verdade. Olha aqui, ó, e ele não tá, entendeu? Não tá se botando. Ele tá indo. Não é um estrelão.
4: E ao mesmo tempo então, parece existir uma melhoria do jogo coletivo. O Rayan entrou muito bem.
5: Muito bem.
4: Muito melhor que Rafinha.
5: Muito
4: bem. E até o próprio Neymar foi lá e deu a desfiladinha dele sem comprometer.
5: Não, ele não fez nada, mas também não fez tudo. Então ele fez o que tinha que fazer, que era entrar...
4: Nota 5 pro Neymar ontem.
5: É.
4: Só por entrar em campo.
5: Sim, e né? Eu fico muito espantado com essa paixão, e a paixão não se explica, né? De muitos brasileiros. Tanto que eu vi uma repórter hoje comentando no final da intervenção dela, dizendo, e o Neymar ajudou a administrar o resultado.
4: Não, só um pouquinho.
5: Mas tenha santa paciência, eu pensei, pelo amor de Deus. Isso não é legal, sabe? Porque aí o restante do grupo tem que ter uma cabeça boa. É. Porque tu te coloca no lugar dos outros 722 que jogaram. Que
4: fizeram toda a preparação.
5: Porra, fizeram
4: que
5: toda
4: a preparação. Ali, que estavam ali sem o cara até
5: que
4: agora.
5: Fizeram o 3x0.
4: Esperaram o cara, fizeram o 3x0, ganharam do Haiti.
5: Aí que.

0: porque eu achei que tinha, tava com cara de fake news. Mas igual, igual é uma coisa curiosa e que eu acho que acontece. É, diz que 85% dos fãs do Neymar que são héteros... Não, desculpa. É, a maioria dos fãs do Neymar são homens que se declaram heterossexuais. Era mais ou menos isso a matéria no Instagram ali. 85%
1: de fãs dele são heterossexuais.
0: Isso. E dentro desses heterossexuais, uma parte significativa, que eu não lembro a porcentagem, admitem que teriam um caso com o jogador.
1: Ah, não.
0: Não. Olha aí, cara.
1: Só um pouquinho.
0: Para aí, Brasil!
1: Eu vou sugerir para essas pessoas que elas...
0: Eu vou recuperar essa notícia aí, que não deve ser notícia, mas enfim, é fofoca. E a fofoca, sendo fofoca, ela faz um programa de entretenimento aqui como o nosso, render. Uhum. 23 para 6.
1: Já?
0: Falamos,
1: não,
0: né?
1: Não fizemos nada do programa.
0: Pô, eu falei que fui no Summit Cidades, né? Uhum. É, já mandei abraço pro Fábio, pro Marcelino, para toda a galera da FEPESE, mas eu fui ver a palestra do nosso querido Mário Sérgio Cortella.
1: Que nunca quis vir aqui.
0: Mas ele virá.
1: Duvido.
0: Ele virá.
1: Duvido.
0: Em agosto. Tá marcado, né, meu ditador?
1: Se ele vier, eu vou olhar pra ele e vou dizer, olha aqui, ó, eu duvidei que tu viesse aqui.
0: Ele vai. Ele vem, na verdade. Ele vem. E muito legal a palestra do Cortella falando sobre poder, sobre ética, né? Sobre o que se pode, o que se deve.
1: Se quer.
0: O que se quer. Cara, muito boa. Muito boa. Legal demais. E em breve a gente espera ter o Mário Sérgio Cortella e também o Pedro Cortella, filho do Cortella, aqui para a gente entrevistar no nosso Papo Desprogramado e também aqui no Desprogramados, esse programa de rádio líder de audiência na Grande Florianópolis. Falando nisso, a segunda temporada do Papo Desprogramado está rolando. Já tivemos Antônio Tabet, Alceu Valença, Vini dos Santos e nesse final de semana, neste sábado, uma artista maravilhosa aqui de Florianópolis, que é a Ressignifica.
1: Maravilhosa
0: uma
1: mesmo.
0: Uma história incrível. Ela lançou música nova na semana passada, até postei. É, digamos que é a minha nova artista preferida. Tô apaixonado pelo som da Ressignifica. Mas a história de vida dela, além da música, é espetacular. E você está convidado para assistir a Ressignifica no canal Desprogramados, no Papo Desprogramado, neste sábado, 5:30 da tarde, né, Yuri?
2: Isso mesmo. E é um dos programas... que talvez seja um dos mais impressionantes do
0: Papo
2: Desprogramado.
0: E o Yuri, que participou de todas as gravações, ele sabe o que ele está dizendo.
1: Tem propriedade.
0: Porque nós mesmos ficamos bem impressionados assim, com o teor da conversa com a Ressignifica, que está em turnê na Europa. Está nesse momento fazendo turnê na Europa. Vamos fazer as boas?
1: Poxa vida, dei uma cansada agora.
0: Claro, falou demais.
1: É.
0: Não sabe dosar. Jogador experiente que não sabe dosar sua presença em campo. Então, fazer o quê, né?
1: Não,
0: e aí se torna o quê? Um velho cansado.
1: Cansado sim, velho não.
0: Vamos fazer aqui as boas do programa.
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0: Na batida de Santa Catarina, os assuntos que estão por aí estão por aqui no Desprogramados. Vamos tentar.
1: Como é que tá o meu cabelo, Bora?
0: Tá horrível. Não, tu perguntou, né? Não, tá legal. Eu só quis ser sacana mesmo. Não,
1: tá bem.
0: Eu acho que durante nessa semana, mesmo tu não tomando banho nesses dois últimos dias frios... Tá legal o cabelo.
1: Não, eu tomei banho.
0: Eu acho que o cabelo fica bom quando tu não toma banho. Então...
1: É, exatamente.
0: Tá melhorando. Tá.
1: Beleza.
0: Tudo bem. 20 para 6. Vamos correr aqui com os assuntos que estão por aqui, porque ainda tem a torcida SC com a Fernandinha Moro direto dos Estados Unidos. Quem sou eu versão gols mais incríveis da Copa?
1: Normalmente, essa pergunta é feita quando começa o programa.
0: É.
1: Quem
0: por isso
1: sou
0: que
1: eu,
0: esse programa é o Desprogramado.
1: Exatamente, como é
0: que é? Quem sou eu, versão gols mais incríveis da Copa.
1: Ah, eu vou ficar com... Ah, eu pensei em um, já lembrei de outro e já fui outro.
0: Então escolhe só um, querido.
1: Só um. Eu vou ser o gol do Carlos Alberto na Copa de 70.
0: Na Copa de 70 é maravilhoso.
1: Pra mim é o maior gol coletivo.
0: Aquele gol é lindo.
1: Pra mim é o seguinte, ó. Coletivo, maior gol da história do futebol coletivo é esse... E individual é o do Maradona, que ele sai driblando lá do meio de campo e acaba na cara do gol.
0: É muito bom.
1: E pra não dizer que eu sou um doente por futebol, pra não dizer, eu acho que na lista dos

0: 5 maiores gols coletivos da história do futebol. O Internacional entra nesse 5, naquele gol do Falcão na tabela.
1: Com o Escurinho, aérea, com na escurinho. Tabela de cabeça com o Escurinho. Aquilo é surreal. É. Tá, mas nós estamos falando de gols de Copa. Então tá, tu já citou dois. Eu poderia pegar esse do Maradona, mas não vou pegar. Porque eu vou pegar um gol da minha Copa da infância, da Copa que eu mais chorei, que foi a Copa de 1982, tá. Naquele jogo incrível de Brasil e União Soviética, que foi o primeiro jogo da Copa. E o Brasil saiu perdendo. E o segundo gol do Brasil é uma obra de arte onde o Paulo Isidoro vai pela direita, sim. Ele cruza, o Falcão abre as pernas, o Éder dá uma levantadinha na bola e toca absurdo, no ângulo.
0: Absurdo.
1: O negócio absurdo bem. Aquele gol.
0: Escolheu
1: um dos gols da minha vida, assim, da minha infância.
0: Muito bom.
1: Tu quer escolher algum, Yuri Land, que tu te lembre?
2: Quero sim, eu vou pegar um mais recente, que é o do James Rodríguez em 2014, que acabou não se revelando tudo aquilo que prometia, mas que ele domina no peito e chuta de primeira fora da área e bem no cantinho do gol. Eu acho bem lindo esse
0: gol. É o gol da Copa. Uhum. É o gol considerado o gol mais bonito da Copa.
1: É um belo gol. E agora eu lembrei daquele gol...
0: De 14, né?
1: Lembrei daquele gol do Branco contra a Holanda em 94.
0: Eu tenho uma coisa pra dizer sobre esse gol.
1: Aquele gol em que o Romário desvia.
0: Era o que eu ia dizer. Não desvia.
1: Tu acha que ele não desvia?
0: Não desvia. A bola passa. É. Depois que a bola passa, o instinto dele... de tirar o corpo, mas a bola já tinha passado. Eu acho que nós temos que chamar o VAR. Yuri,
1: pra
0: tu vai chamar o VAR. Até amanhã tu vai fazer essa pesquisa desvia. No frame ali. É. Porque pra mim, ele desvia depois.
1: Sim,
0: sabe
1: sim.
0: Aquela coisa instintiva, uh-huh, né?
1: Instintiva, vem um claro. Tu claro,
0: já
1: claro.
0: Passou.
1: Mas é um gol incrível da Copa de 94, Brasil e Holanda. E ainda tem o gol do Bebeto da criança, né? Que ele sai comemorando, porque o filho tinha nascido e o Bebeto tava na Copa e o filho nasceu no Brasil. Naquela
0: isso.
1: Semana. É uma história mas linda.
0: Mas e o gol do Éder de cobertura? 82.
1: O de
0: cobertura?
1: De falta?
0: Não, de
1: cobertura. Ah, sim, né? Acho que foi contra a Escócia até.
0: Que ele dá o...
1: Bom, mas enfim, lembrando de 94, tem o documentário na Netflix, o Tetra do Brasil, é espetacular porque é feito com imagens de arquivo daquela seleção e muitas histórias bacanas sobre o Tetra do Brasil. Agora 17 para 6... vamos lá, vamos fazer a pauta. Criar a playlist certa pode ajudar você a treinar mais, diz novo estudo, que é da revista Psychology of Sport and Exercise. Mostrou que criar uma boa playlist pode aumentar significativamente a tolerância ao exercício e ajudar pessoas a manterem o treino por mais tempo. A pesquisa descobriu que ciclistas que se exercitavam ouvindo músicas escolhidas por eles mesmos conseguiram sustentar exercícios intensos por vários minutos e mais em comparação com quem treinou em silêncio. O detalhe mais interessante é que os limites físicos praticamente não mudaram. O corpo cansava da mesma forma, mas a mente lidava melhor com o desconforto quando havia a música tocando. Segundo pesquisadores, a explicação está em um mecanismo chamado dissociação. Na prática, a música ajuda o cérebro a focar menos na fadiga e mais no estímulo emocional e rítmico das canções, tornando os treinos mais administráveis. Além da playlist, os pesquisadores também destacaram outros fatores que ajudam na motivação durante os exercícios. Treinar com amigos, participar de aulas coletivas ou até assistir séries, podcasts e vídeos enquanto se exercita. Eu sou daqueles que quando treino, ouço música, não gosto de televisão, não gosto... Às vezes chega na academia, tá lá o pessoal vendo jornal, prefiro não. Mas acho que a playlist com uma música acelerada facilita muito. Eu costumo ouvir as minhas playlists de hard rock e metal quando treino. Porque
0: muito bom, viu,
1: estimula. Estimula.
0: A gente vê o
1: que
0: resultado,
1: né?
0: Que tá tendo.
1: Que bom que tu curte, né?
0: Muito legal.
1: E se tu não vê o resultado que tu vai tomar no teu...
0: Aí, ó. Isso aí é desagradável.
1: Tu não precisa ver o resultado. Não. Tu não precisa ver o resultado, porque o resultado é pra mim. Ah, entendeu? Para. E se tu quiser ver o resultado. Se tu quiser ver o resultado, quem sabe mais tarde eu te mostro.
0: Ah, vou dizer uma outra coisa, o Yuri. É.
1: Tá, tu não gosta de treinar com música?
0: Não, primeiro que eu não gosto de treinar, mas me obrigo, às vezes.
1: Sim, tu não treina.
0: Às vezes,
1: não
0: às treina. Vezes.
1: Tu já foi.
0: Mas claro que sim, tem que treina. Ser uma música adequada.
1: É.
0: Já fui em academias, às vezes, em que tá tocando um sertanejo, me irrita profundamente.
1: Ah,
0: e aí, ao invés do treino ser bom, ele passa a ser péssimo.
1: Ah, mas
0: claro
1: é
0: que ajuda, né? Claro que ajuda. E eu ia comentar uma outra coisa que nós vamos fazer na semana que vem. Quais são as fotos de academia tradicionais que tu não aguenta mais ver?
1: Ah, o aquela, tapado.
0: Aquela debruçadinha assim no supino.
1: Na barra. Debruçadinha no supino. O cara sentadinho com assim com o. Né?
0: Isso. É. Tá. Pois mas é. Vamos lá então. Mas Yuri quer falar.
2: Não, fala. Eu ia falar mais ou menos. Falou de a música ser uma música agitada. Eu gosto bastante de colocar rap.
1: Rap. Tá rap também é bom.
2: Acho legal.
1: Rap também faz é bom. Bem. Rap também é bom. Eu boto um hard rockzinho, um metalzinho que vai rapidão. E funciona.
0: O que que foi,
1: pô? Deu um branco.
0: Deu um branco.
1: Deu um branco. Deu um branco.
0: Ah, mas é que foi o
1: sabe
0: treino.
1: Que o rádio, né? Quando fica em silêncio, o locutor pode ter tido um treco.
0: É, mas não foi esse o
1: mas
0: caso.
1: Mas não foi esse não, o caso. Mas aqui. Agora a gente vai falar sobre Atlântida Celebration, porque tá na hora! Tá chegando a hora! 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
1: 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Agora vamos fazer um show de intervalo e na sequência voltamos com Torcida SC e também com o Ouvinte Desprogramado. Fica com a gente.
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16: Pausa na carreira. O The Weeknd surpreendeu os fãs durante um show da turnê After Hours Till Dawn Tour. O cantor parou o show para fazer um desabafo no palco e confirmou que ele deve se afastar dos holofotes e dos palcos por um tempo. Segundo ele, alguma coisa especial está sendo preparada para os próximos anos. Essa fala dele ainda reforça os rumores de que essa turnê marca o encerramento oficial do alter ego The Weeknd. Recentemente, o artista deu fortes indícios de que ele está imerso na produção de um novo álbum que será extremamente conceitual. O nome verdadeiro do The Weeknd é Abel McCohan Tesfaye e parece que é isso que ele vai usar nos holofotes agora. 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
0: Uou, um beijo do gordo. Tamo de volta, desprogramados na Atlântida, 5 para 6 e não há tempo para mais nada. Mais nada, não há tempo para mais nada. Apenas para botar alguma participação do ouvinte desprogramado aqui, tá carregando o WhatsApp aqui, Yuri. Acho que vai rolar. Acho que vai rolar. E também temos que fazer a Fernandinha Moro direto da Copa do Mundo com o nosso Torcida SC. Vamos botar a trilha aqui do Torcida SC e já aguardar a Fernandinha? Vamos lá? Ah, primeiro Torcida SC, abertura. Para aí, é muita coisa misturada. E
2: tu vai conseguir tocar para frente, Brasil?
0: Não, peraí, primeiro não fala em cima das trilhas, não, só um pouquinho. Sei. Me ajuda a te ajudar.
2: Mas eu sabia que tava
0: tocando. Vamos lá, então
2: eu
0: tá.
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0: Agora sim, vamos ouvir a Fernandinha Moro direto da Copa do Mundo nos Estados Unidos. Fala, Fê!
4: Fala, meus amigos, tudo bem? Vocês estão ouvindo barulhinho, né?
0: Assim, ó,
4: parece que eu tô no Brasil, galerinha, samba, que música. E tem recado pro Mr. P.
5: Cadê o P? P, P, P! Cadê o P? P,
0: recado pra ti.
4: Tô aqui com a banda, a gente que é lá de Itajaí, o pessoal fazendo barulho por aqui. Eles estiveram ontem à noite no Jogo do Brasil e eu quero repercutir pra eles um pouquinho como é que tá o clima de Copa do Mundo por aqui, meu amigo. E aí, Miami tomada por brasileiros, otimistas depois desse jogo de ontem, né?
5: Miami é nosso, Miami é do Brasil. Cidade maravilhosa, hein? Quem puder, pode vir morar no Miami Beach.
4: Ah, coisa bem boa. Mas eu prefiro ainda a nossa Floripa, a nossa Itajaí, a nossa Praia Brava. Como é que foi o jogo ontem? Como é que tava com a galera, a expectativa, o clima no estádio, vocês que estiveram?
6: Cara, assim, ó, o brasileiro, ele toma conta em qualquer lugar. Isso aconteceu em Nova York, e na Filadélfia, e ontem também. Cara, brasileiro demais. E outra, Brasil melhorou muito, hein? É que você é nosso.
4: É, quero saber da expectativa agora. Quem vem pela frente? Dá pra escolher? Holanda, Suécia, Japão, quem você prefere?
7: Em primeiro lugar, queria mandar um abraço pro Pi, mestre da Rádio Atlântida. Essa é fera, essa atinge todo o Brasil, boneco.
0: Olha aí.
7: Abraço. A banda Chaves adora você.
0: A banda
7: chama
0: Chaves.
7: Mais um programa. É Holanda, boneco.
4: Aê, que boa! Bacana, e aí, rapaziada, chega aqui com o meu amigo também. Chega aqui com o meu amigo também. Sexta Copa do Mundo desse grupo, né, meu amigo?
7: Sexta Copa do Mundo, nosso grupo de Itajaí, Balneário Camboriú. Somos 16 amigos. É a nossa sexta Copa do Mundo, desde a Alemanha juntos, toda vez curtindo com o Brasil e cada vez mais. Então é isso aí, vamos embora, pra frente.
4: Por aqui, torcida confiante, viu? E fazendo festa. Porque brasileiro, brasileiro por onde passa, brasileiro por onde passa, ele faz a festa. Então eu vou dizer tchau pra eles. Ó, eles vão com música, tá? Tchau, minha galera.
0: Ó.
8: Chegou a hora.
0: Muito bem. Pode chorar, pode chorar. Muito bem, até legal. Homenagens a Mr. P na Torcida SC com a Fernandinha diretamente dos Estados Unidos. 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
2: Luciano
0: o esquenta
2: Calheiros.
0: Pro Jogo do Brasil, claro, Luciano Calheiros também. E acabou!
2: Oh, vai tocar pra frente, Brasil.
0: Não, não vai tocar pra frente do Brasil, que eu não tenho aqui no servidor da
2: legal,
0: rádio.
2: Legal, obrigado por ter me atendido por aí.
0: Vai tocar a live do Pearl Jam.
2: A minha emoção.
0: Faz o seguinte, abre uma live no teu Instagram mais tarde e fala sobre a tua emoção.
2: É
0: insensível
2: tua...
0: é tu. Tu é tu, um velho insensível.
2: Não, insensível sim, velho não. Olha.
0: Acabou. Ah. Mr. P na rede é a 7. Vem aí o Pretinho Básico, mais um campeão de audiência desprogramados. Volta amanhã às 5. Tchau.
2: Responda as mensagens.

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18: vamos ver, Alexandre Fetter. Olá, muito bom fim de tarde, amigo e amiga ligados na programação da Atlântida. Estamos chegando com o Pretinho Básico das 6 da tarde do dia 25 de junho de 2026. 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Muito bom fim de tarde para Vini Moura.
19: Ei, Alexandre Fetter, bom fim de tarde. Vamos pra cima.
18: Eu gosto disso, eu gosto de ir pra cima. Vamos pra cima, Vamos pra cima. Muito bom fim de tarde pra ti também, Léo Oliveira.
20: E aí, Alexandre, galera, uma ótima comecinho de noite pra geral.
18: Vero, a maquininha com a menor taxa e um banco completo. Seja Vero, meu irmão da vida, Rafinha Menegazzo.
21: Obrigado, Alexandre, um beijo especial pra galera.
18: Eu agradeço.
21: Não, nós nos agradecemos, deixa eu só estender. As crianças adoram o mestre. Pra todas as famílias que estavam ouvindo quase nada ali, um beijo pra criançada toda.
18: É o amor. Eu gosto é que quando o mestre fala que as crianças adoram o mestre, ele se emociona.
21: Quem? O mestre?
18: As crianças adoram.
21: As crianças adoram o mestre. Que maravilha.
18: Nos destaques do Pretinho aí, meu irmão.
19: Como é que tá, velho?
18: Tá caído aí da pena.
19: Eu não tô caído, meu irmão.
21: Cansado da pena.
19: Não, tô bem, meu irmão. Tô incrível.
18: Tá caidaço da pena.
21: Uma roupa do reggae.
19: Tô não só do reggae, meu irmão. É que tu não deu a deixa pro destaque. Muito não me chama mais, né, meu irmão?
18: É, meu irmão. Eu acho que eu cansei um pouco aí.
21: Quando eu tô aí, ele vem direto.
19: Sabia? É porque, sabe o quê?
21: Agora quando o Vé tá aí, o Ivan tá presente.
19: O Ravinha não gosta de mim.
18: Eu vou fazer fofoca.
19: O Ravinha não libera a minha entrada ali embaixo, né?
18: É.
19: Eu quero subir e não deixa.
21: Eu não tenho esse poder.
18: Ele não gosta de ti.
21: Eu não tenho esse poder.
19: Aí, quando tirou aí, eu venho
21: o crachá.
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19: Fala, Alexandre, boa tarde.
18: Tá te debatendo com o que aí, querido?
19: O Diório Vasconcelos tá conectando para participar conosco do Pretinho Básico.
18: Ah, tá, mas tá muito difícil?
19: Não tá difícil, não? Ele só tá com...
18: Eu tô vendo que tu tá ansioso, tá nervoso aí.
19: Não, é que tinha um
18: Qual problema. Seria a linha dele na mesa aqui?
21: Ah, ele entrou na externa 1 e tava top.
18: Externa 1, vamos ver se o Diori tá aqui.
19: Não, ainda não tá.
18: Ah, não tá aqui.
19: Ainda
18: ah, então, amarelinho pro Diori, né?
19: Amarelinho.
18: Olha!
19: Ah, ele tava
18: Agora tu veio, gatão. Como é que é, Diori Vasconcelos?
19: Eu quero dizer pra você o seguinte, eu tô aqui... E eu tô, só que assim, ó, eu tô dentro do transporte de aplicativo aqui, tô desembarcando no ponto programado pra fazer o Pretinho.
18: Que beleza!
19: E nessa largada, eu já quero dizer pra vocês o seguinte aí, tá? Eu já estou há 19 dias nos Estados Unidos pra cobertura da Copa do Mundo, e eu já fiz coisas muito legais, eu já vivi o extraordinário aqui nos Estados Unidos, mas tinha uma coisa que eu não tinha feito ainda e que estava faltando pra minha cobertura ficar completa. Que era participar do Pretinho Básico e hoje eu estou fazendo
18: aí,
19: isso.
18: Johnny.
19: Então daqui a pouco estarei com uma baita vista aqui em São Francisco.
18: Muito obrigado aí pelo teu esforço para estar com a gente aqui hoje, Johnny Vasconcelos. 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Redmac, a gente é de casa. 25 de junho de 2026, nossa ouvinte Maria Jacinto Menezes. Ela é dona de casa, jogadora de truco de Blumenau, fazendo 97 aninhos hoje. Parabéns, dona Maria Jacinto Menezes.
19: Pô, parabéns, que legal.
18: Vocês não vão dar parabéns pra dona Maria Jacinto, ela tá fazendo novembro. Ô, abobado, parabéns, consegue cara. Sair do teu mundinho e prestar atenção em mim?
21: É, pela primeira vez, eu tô tentando ler o e-mail.
18: Pô, tu viu o que eu falei? Quantos anos tem ouvinte do aniversariante?
21: Mais de 70 anos.
18: Ele é um idiota, ele não conseguiu ouvir.
19: Ah, ele não tá errado, né?
18: Cara, mais de 70 mesmo. Eu vou te falar uma coisa.
19: Tá certo.
3: Não.
5: Ah, claro que é.
3: Não, isso é preconceito.
5: Não, não, não, não, não, de maneira alguma. Olha só.
3: 74 anos.
5: 97.
3: Pô, mais 70, auge. Eu acertei.
5: 97 não, não, não, anos é, ela sim. Tá fazendo.
3: Comemora,
5: hoje.
3: Comemora, porque a gente não sabe ano que vem, né?
22: Quantas pessoas...
23: Ah, não.
22: Pô, nós damos parabéns pra dona Maria Jacinta.
5: Tiazinha tá lá ouvindo a gente. Vou te falar uma coisa que vai doer.
22: A família da dona Maria reunida.
5: Pô, imagina, uma jantinha lá e tal. Vai doer, mas vai ser rapidinho.
22: Vamos programar o 100
5: anos. O ano que vem, o ano que vem, a gente não sabe pra ninguém.
22: Não importa o ano que vem.
5: Pra ninguém.
3: Até o amanhã. Até o amanhã, você pode sair daqui agora. O
22: Rafinha?
5: Por quê?
22: Ah, vai saber.
23: Pensou que era pra ti, né?
5: Não. Nós estamos bem aqui, velho.
3: Estamos bem.
20: A gente não sabe o que vai acontecer hoje à noite.
5: Exatamente,
20: cara. O cara pra morrer, basta estar vivo.
3: Basta estar vivo. Então eu não tô errado dizer que ano que vem...
20: Mas tu mesmo pode sair agora.
5: Mas vale pra todo mundo,
3: claro. Ai, pode sair agora, tu infartar.
22: Mas não vamos com esse baixo astral aí.
5: Não vamos, Vitor. Mas tá todo mundo bem, meu. Ó, vamos dar aqui então. Parabéns, dona Maria Jacinto Menezes. Muita saúde. Ah, um parabéns pra dona Maria Jacinta. Parabéns a você nessa data querida. Muitas felicidades. Dananana.
22: Está na hora de apagar a velhinha.
5: Muitos anos de
22: vida. Não, tem 97. Não,
5: cara.
22: Tá louco apagar ela.
3: Não, cara. Ah, depois fala de mim, né?
22: Para, deixa ela viva.
5: Mas é a música. Cara, não faz isso.
20: Pá, parece
5: faz isso. Faz bem, mas não faz isso.
3: Se ela tomar um golpe de jiu-jitsu... Aí apagava a velhinha.
20: Parece um meme que eu vi que era seu gurizinho falando. Mano. Indo assustar o meu avô ex-militar. Aí ele vai, fecha a porta e só ouve um... Tá, pá!
3: Que obra.
5: Ai, muito bom. Vamos dar ali nos destaques aí, meu irmão. Aí, meu irmão. Antes de mais nada, antes dos destaques, rapidamente, um abraço solidário a quem está no trânsito. Cada um tem a sua cidade, cada um tem o seu trânsito.
22: Blumenau.
5: O nosso, particularmente aqui, Porto Alegre, está tenebroso. Eu vou dizer um negócio, eu tô vindo da PUC neste momento.
22: Laje, tá
5: difícil. Sabe quanto tempo eu levei da PUC até aqui, que é um trajeto que se leva 12 minutos pra fazer? Talvez menos. Sabe quanto tempo eu levei da PUC até aqui?
20: Eu sei.
5: Chuta, Ivan.
20: Uma hora e meia.
5: 40 minutos.
22: Acredito.
5: 40 minutos.
22: Por isso que eu me mudei daquela região.
5: Inacreditável, velho.
22: É por isso que eu me mudei dali.
20: É por isso que eu me mudei
22: daqui. É que é a hora da aula agora, né?
5: Não, não, mas eu tô vindo, mano. Eu tô vindo, eu tô no contrafluxo.
22: É infernal, cara, é infernal.
5: Não, mas não tem? Não tem? Não tem.
20: Boa, ficar em casa. Os caras ficam em casa, não se incomodam.
5: Mas, mas nem todo mundo pode, né, cara?
20: É, isso é verdade. É verdade. Isso, aí tem um ponto muito importante. Mas assim, ó, o trânsito, ele é relativo.
5: Pra quem? Não, ele não é relativo, ele é absoluto.
22: É relativo. Agora, em Dois Irmãos, não tem trânsito.
5: Ah, talvez na Avenida Central ali, sim. Pozal da Aranha.
20: Em Rio Pardo não tem.
5: Sim. Getúlio Vargas.
22: São Jerônimo não tem trânsito. Aqui em São Francisco tá bem complicado também, Fetter.
5: É mesmo, Diori.
3: Pô, lembrei do Diori.
5: Pô, Diori, por que tu não tá na live ainda, Diori?
3: É, pô.
5: Gosto de ver tua carinha bonita, Diori.
22: Ué.
20: O Diori é um dos caras mais bonitos nessa empresa aqui.
22: Eu não tô na live?
5: Não, tu tá no ar na rádio, mas na TV não.
22: Diz pra mim qual é o canal aí que eu tenho que conectar de live 12. Aí.
3: ATL TV, Diori. 12?
5: Bota no YouTube. Ele vai transmitir, ele não vai assistir. Tá, mas enquanto tu conecta aí, Diori, Cazé TV. Cazé TV bate recorde mundial no YouTube com transmissão de Brasil e Escócia.
22: E tudo leva a crer que a cada rodada a Cazé TV vai bater um novo recorde mundial, porque...
5: Mas já vou cortar os caras, viu?
22: Por quê?
5: A FIFA já deixou eles de fora aí da pré-seleção para a Copa de 2030.
22: Não, é que tem uma investigação rolando em paralelo, porque a Live Mode, que é uma das proprietárias da Cazé TV,
5: sim, o Casemiro que é do Cristiano Ronaldo.
22: Não, o Cristiano Ronaldo comprou ações da Live Mode em Portugal.
20: Ele fez a Cazé TV dele.
5: A Globo também não tem ações?
22: Não, o Cristiano Ronaldo, ele vai ser o Casemiro Miguel de Portugal.
5: Isso aí, certo.
22: O Cazé não é o dono da Cazé TV, por incrível que pareça. Ele é o acionista mais...
20: 5%, né?
22: É, ele é o acionista, digamos assim, pessoa física principal no Brasil. E o Cristiano Ronaldo vai ser a pessoa física principal em Portugal, como se fosse o grande embaixador da Live Mode. Tanto é que em Portugal, a Live Mode, que no Brasil chama Cazé TV, chama Live Mode.
5: Certo.
22: Na última entrevista coletiva do Cristiano Ronaldo, que ele marcou dois gols, o repórter ele se apresenta. Ô, Cristiano aqui pulando de tal da Live Mode. Primeiro lugar, gostaria de parabenizar. Segundo, gostaria de pedir um aumento. Por quê? Porque o Cristiano Ronaldo é um dos proprietários.
20: Português é abusado, né?
22: Abusado.
19: Então. Acredito que...
20: Ah, não.
23: Voltou o português do Diori.
22: E aí o... A Live Mode, ela tem algumas ações por ser uma empresa que tá no ramo esportivo em vários setores que poderiam conflitar no marketing esportivo da Copa do Mundo. Então, inicialmente, ela não pode se candidatar a transmitir a próxima Copa do
20: tipo
22: Mundo.
20: É tipo
22: um... Mas tudo cara... leva a crer que eles vão resolver isso.
20: Deixa Tomara. Eu... É tipo aquele lance que deu aquela vez do John Textor, dele ser dono do Botafogo e do Lyon. E aí ele vendia jogador pra ele mesmo isso. E fazia um baita rolo.
22: Aí ele resolveu. Porque conflito quem tem dinheiro
5: de...
22: resolve.
5: É que aí não é conflito de interesse.
20: Não, mas nesse caso pode ser. Porque ela pode fazer...
5: Conflito de interesse é no caso da KZTV.
22: É, sim. Mas na próxima Copa...
20: Não, no Botafogo e Lyon também mas... foi. O Bahia também era.
5: Seja, tá? Mas o beneficiado era ele.
22: A notícia é a seguinte: o Brasil, obviamente, pelo número de habitantes e pela cultura de YouTube que se criou rapidamente, ele vai, consequentemente, ter em Copas do Mundo, em jogo da seleção brasileira, partida a partida, o recorde mundial batido de maior transmissão online sendo vista, assistida. Certo. Na estreia...
5: Ontem ele bateu 35 milhões de inscritos. Dá uma olhadinha pra nós, Igor, enquanto tá agora os inscritos no canal do KZ TV.
21: Mas na estreia, tempo real, quanto foi? 17 milhões?
22: Era isso que eu ia dizer. Na estreia, eles bateram um recorde mundial de 12,7 milhões de aparelhos conectados.
20: Três uruguaios.
22: Ao mesmo tempo, numa partida de futebol. Na segunda rodada, foram 16,1 na partida contra o Haiti. E ontem, na partida contra a Escócia, foram 17,8.
23: E quantas pessoas por tela?
22: Não, tem mais isso, tá? Só que, o que que acontece
21: também...
22: Eu saí
21: também... da rádio, botei na frente do carro, fui até em casa vendo o jogo.
5: Agora tem umas paradas muito legais.
22: Pode assistir enquanto dirige.
5: Tem umas paradas muito... Tu pode ver o YouTube no carro, na tela do multimídia do carro.
22: É proibido, mas tu pode ver.
5: Não, é proibido.
22: Não, os idiotas estão dizendo que não.
5: Deixa eu te falar, assim é proibido. Porque tira a tua atenção, é simples.
22: Eles deixam colocar.
5: Eles não deixam
22: colocar. Não, deixa um hack do carro.
5: Véio. É um hack do carro. Tu hackeia e bota.
23: Não vou fazer não. Propaganda
21: aqui. Não, eu botei.
22: Não, não vem. Não tem hack.
21: É proibido fumar também?
20: É proibido.
5: É, mas aí se a gente entrar mesmo.
22: Também,
5: desculpa, vamos voltar pro foco.
22: Há um crescimento da cultura da KZ TV, que é o quê? Vamos ser sinceros. Antes da Copa do Mundo, as pessoas mais velhas, principalmente, não sabiam o que era a KZ TV. Então, quando a KZ TV compra os direitos da Copa do Mundo, é também uma ação de branding, uma ação de marketing de conhecimento. Então, cada vez mais pessoas sabem. Ou seja, na fase 16 avos de final, Brasil e Suécia, ou Brasil e Japão, nós vamos bater 18 milhões de pessoas.
20: Mas eu acho que...
22: E assim, consequentemente, certo. Cada vez, quanto mais for longe, vai ter mais atenção certo. E mais audiência.
5: Eu vou trazer um exemplo rápido aqui pra vocês. Ontem lá em casa, discussão, TV... Tá, sala, todo mundo lá, vamos ver onde. Eu falei, pô, vamos ir com o Galvão, cara. Faz tempo que eu não ouço o Galvão na hack, vamos ver com o Galvão e tal. E aí os dois, os jovens da casa, não, vamos ver na KZ TV. Problema. Delay de quase um minuto.
22: É.
5: E outro, tranca a transmissão. Porque são 17 milhões de pessoas assistindo. Não tem como não trancar a transmissão. Haja servidor, né, cara?
20: É, o que tu pode fazer, nesse caso, tu ligar um cabo de rede na tua TV.
5: É, não era cabo de rede, era Wi-Fi.
20: É, o cabo de rede,
22: cabo rede resolve
20: ele tudo. Resolve tudo. Tá, não trava mais.
5: Boa. Mas a minha TV é velha, não tem cabo de rede.
21: Ah, eu imagino.
5: Não entra cabo de rede.
22: Ah, mas tu vai trocar daqui a pouquinho.
21: Não, mas aquela da salinha lá é nova.
5: Aquela é nova.
21: Pô, mas salinha, mané. Aquela que eu tinha assistido. Outro dia eu tava lá vendo uma sériezinha.
5: Mas bem tranquilo.
21: Com os pezinhos pra cima.
20: Mas tem uma coisa que aconteceu nessa Copa que eu acho que a Globo não vai deixar acontecer mais. Ela não ter direito a todos os jogos.
21: Ah, isso aí foi
5: mas foi a escolha, né?
23: Mas no streaming, a KZ provavelmente vai ter prioridade pra próxima Copa do Mundo.
20: Tá, mas em TV aberta a Globo pode vir e comprar todos.
23: Mas eu acho que o grande erro da Globo, Léo, foi em não ter isso no seu streaming. Na hoje já é TV.
20: Tem que ter todos os jogos. Não, tem que ter na TV aberta.
21: Tem a Argentina jogando e a Globo não tava passando.
23: Cara, o que eu tô dizendo é que a Globo... O Messi com o tamanho que ela tem.
5: Deixa o cara falar, né?
23: A Globo, com o tamanho que ela tem, ela deveria estar também no YouTube com os jogos.
21: Tudo bem, mas antes disso, com o direito de todos os jogos.
22: Sim, na TV eu tenho quase certeza que o direito...
5: Ela não consegue concluir o raciocínio dele.
22: Que o direito de todos... Eu tô ajudando o Vini. Que o direito de todos os jogos é uma coisa única, justamente pra vir uma empresa dar um caminhão de dinheiro, uma cacetada de dinheiro. Então, o que a Globo comprou foi o segundo pacote disponível.
5: Mas eu acho
20: Por opção.
5: Posso dizer por quê? Porque a Globo entende que tem uma gama finita, ok, mas enorme, de gente que não quer ver o jogo de
20: Gana e
5: Cabo Verde Gana, sabe? Não, não quer ver esse
20: quer
5: jogo.
20: Quer ver a novela?
5: Quer ver a novela, exato. Aí quem quer ver esse jogo que é aleatório, ainda que seja a Copa do Mundo, vai na Cazé TV.
23: Só que o grande ponto é que antes da Cazé TV conseguir comprar esses direitos, a Globo ela não quis comprar os direitos do streaming. Ela abriu...
5: Tu estás corroborando.
23: Exato, ela abriu mão. E aí,
20: entendeu? Por... A cara dela foi.
23: Só que, exatamente.
4: Foi opção.
23: Exatamente,
4: né?
23: Mas aí que ela errou, porque de repente ela não acabou não prevendo esse movimento da Cazé TV ou de qualquer outro streaming. E daí, na plataforma internet, YouTube, ela acaba perdendo, porque ela não tem. Claro. Ela não tem concorrência. Ela não é concorrente ali.
20: Às vezes deixar... o cara lembra que a GE TV tá fazendo a Copa.
4: E tu deixar de ver quem ama a cuida, às vezes, vai, é difícil, porque essa novela tá muito boa.
5: 6h22, Jory Vasconcelos, traz a panorâmica de onde tu tá aí, Jory Vasconcelos, pra gente.
19: Agora sim, vocês estão me vendo aqui, né?
5: Perfeitamente, seu lindo. É.
19: Ali atrás, pra quem tá nos acompanhando na live, tem o Ferry, que tá, é uma espécie de catamarã com grife que eles têm aqui. Tá indo lá pra Auckland. Ao meu lado aqui, eu vou movimentar aqui pra ficar melhor pra quem tá assistindo na live, tem a ponte, que é a São Francisco-Auckland Bay Bridge, que é a ponte que liga São Francisco a Auckland. Tem algumas ilhas no caminho aqui. E é a primeira vez que eu tô visitando essa região aqui. Eu cheguei a São Francisco na madrugada passada. Fiz as primeiras participações ali da região central, ali da Union Square. E agora eu vim para essa região aqui para fazer o pretinho com esse visual, que tem um pouco mais a ver com a cara de São Francisco, embora não seja a Golden Gate. Mas é uma ponte, tem a São Francisco Bay aqui atrás. Tem uma movimentação e uma estética mais parecida com aquela que a gente está acostumado a ver quando a gente tem São Francisco no radar.
5: Aquela ponte lá eu já vi nos filmes, hein, Jory? Lá atrás, hein?
19: É, aquela ali aparece.
5: É,
19: aquela ali aparece. Mas a mais clássica é a Golden Gate, também, né? Que é a ponte vermelha. É aquela verdade, e tal,
5: verdade,
19: lá,
5: verdade.
19: Aquela lá é sinistra. Aquela lá é sinistra.
4: Muito legal. Não, isso é São Francisco.
23: É, é a divisa aí da ilha com o continente.
20: Isso, pois é. Ponte ali, legal.
5: 6h23.
4: Vamos lá, então.
5: Tinder. Olha aí, Jory. Se liga aí.
19: Opa.
5: Tinder registra aumento de quase 50% em interações nos países sede da Copa do Mundo.
22: A gente viveu isso em 2014, só que essa cultura da pegação em sedes da Copa do Mundo, ela tá cada vez mais comum e popularizada. Então o Tinder, ele divulgou uma pesquisa que ele fez nos países sede, Estados Unidos, México e Canadá. 47% foi o que aumentou de interação
4: países da Copa,
22: nos seus... Isso é o que diz a manchete, Rafael.
4: Não.
22: 47% de aumento no, enquanto os seus usuários mexiam nos aplicativos desde o início da competição. Isso, pessoas novas. As pessoas que já eram usuárias do Tinder aumentaram 22%. E aí eles fizeram um levantamento muito legal dizendo que tem jogos específicos em cidades específicas que viralizaram e aumentaram o número de interações no Tinder.
5: Certo.
22: Por exemplo, eu tenho aqui o top 7 jogos que mais viralizaram no Tinder e fizeram com que aumentasse a pegação.
4: Vamos lá, Gomes. Começa pelo sétimo.
22: 34% a mais na Cidade do México, no jogo México e África do Sul.
20: Calor, lá quente, né?
22: Lá quente. 35% em Nova York e Nova Jersey, nos jogos Brasil e Marrocos.
20: Ah, o Blim Blim.
22: Os brasileiros estão na lista.
20: Blim Blim. Tem Blim Blim.
22: Só que, por incrível que pareça, pelo menos para nós latinos.
20: O quê?
22: É a única partida que tem os brasileiros no levantamento.
20: Ah, mas nós gostamos do agito, né?
22: 40% em Boston, a mais em Haiti e Escócia. 46% em Vancouver, para Austrália e Turquia. 47% de novo em Boston, para Iraque e Noruega. 74% para Guadalajara, em Coreia do Sul e República Tcheca.
20: Ah, Tcheca, a galera vai.
22: E 80%, vocês têm só uma chance de acertar. Pensem nas mulheres daquele país, tá?
20: Que grosseria.
22: Qual é o país que é famoso pelas suas mulheres e que tá disputando a Copa do Mundo?
20: Chile.
5: Brasil. Suíça!
22: A Suécia.
5: Brasil.
20: Suécia, então!
22: As suecas, que são um sucesso no Tinder, fizeram aumentar 80% o número de atividades em Monterrey na partida Suécia
23: Desculpa,
22: e
23: eu
22: Tunísia.
23: Perdi. É só sobre mulheres?
22: Não, é homens e mulheres, tá. Mas o aplicativo divulga que as três primeiras colocadas têm muito a ver com as mulheres, que são as mulheres suecas, tchecas e norueguesas.
20: As tchecas do pânico.
22: Que fizeram com que aumentasse.
23: Ah, isso é normal, né?
4: Mas qual é mesmo a manchete? É.
5: Não, por quê? Por que tu quer saber qual é a manchete? É, depois, depois do cara ter aberto com excelência a notícia.
4: Por isso mesmo, porque tem tantos dados ali que é bom a gente só reforçar.
5: Então pensa, faz a engenharia reversa da notícia.
4: Perfeito, é o Tinder, né? O acesso, assim, a porcentagem do Tinder em cada jogo.
5: O que que aconteceu? Jogo, em cada sede, o que que aconteceu?
4: Ah, teve um aumento.
5: Aí, né? Tu agora tu matou, agora tu
4: veio. E são as checas,
5: vamos para o próximo.
4: Suecas e as norueguesas.
23: Não, nessa ordem, mas é o top 3.
20: Ô, Jory, tu teve algum desses picos aí que o Rafa falou, não?
5: Tem Tinder, Jory?
19: Não tenho Tinder.
5: Nem jornalisticamente?
19: Nem jornalisticamente. É, eu tenho jornalisticamente aqui...
5: O Badu!
19: Desbravado algo.
20: O Badu!
19: Winner Circle. Eu tenho jornalisticamente desbravado aqui um assunto que eu aprecio muito, que são as cervejas.
5: Ah, boa!
19: As West Coast IPAs. Eu tenho tentado descobrir a melhor.
5: Mudou.
19: Não tenho conseguido, assim, porque eu tô tomando várias por dia e não cheguei à conclusão
5: ainda. Lagunitas, vai na Lagunitas pra experimentar.
19: É top. Tomei muitas Lagunitas em Los Angeles na minha primeira passagem por lá, depois eu retorno pra Los Angeles pra tomar mais umas.
5: Baita.
19: Mas assim, eu não tive nenhum desses rolês mencionados pelo Rafa aí, mas eu vou ser bem sincero pra vocês, eu não sou o melhor parâmetro pra opinar, porque como eu disse, eu não tenho Tinder, e eu não tenho transitado assim em muitas áreas propícias pra esse tipo de evento.
20: Ah, tu foi na praia, né?
19: Fui a bares.
4: Tá trabalhando, né?
19: Fui a bares e tudo mais. Mas assim... Eu não sei, assim, nos bares que eu fui, tá? E eu tenho ido a muitos bares aqui, geralmente eu janto em bares das regiões onde eu tô. É, cara, assim, é um clima absolutamente, assim, tranquilo. Muita gente, muitos casais, muitas famílias, a galera que vem pra torcer e tudo mais. Eu não vi ainda um bar, assim, com um clima de, sabe?
5: Então vai no Hooters! Experimenta o Hooters!
6: Olha o negro, vai. Negro Ernesto aqui, tudo bem? Aí, sobrinhas são Lagunitas, isso?
5: Não!
4: Lagunitas. Não, isso é a cerveja.
5: Né? Ah, não,
6: cerveja. Não. Inacreditável.
4: Ô, Jory, saudade da família, Jory?
19: Nossa, imensa.
20: Acho que tem uma surpresa pra ti, então.
4: Estão chegando aí, Jory.
6: Você está no arquivo.
20: Olha aí, galera, olha pra trás.
4: Imagina para um barco desse Andressa.
19: Imagina só, cara.
20: Não, ele cai
19: com mas, tá louco? Mas hoje a Andressa mandou uma foto, ela e a Antônia fazendo um bolo em casa, assim, cara. Vai, aí. Bate.
5: Quem é que fez a foto das duas?
19: Cara,
4: isso é de uma trairagem.
20: Vai na sombra, uma gigante.
5: Não, peraí um pouquinho.
20: Uma sombra grandona.
5: Pera só um pouquinho, Jory, eu te conheço, tu me conhece. Pode ter sido a colaboradora, pode ter sido a avó, pode ter sido a tia, pode ter sido qualquer pessoa.
19: A gente entendeu o teu nome.
5: Foi a vovó.
4: Ele é malandro.
19: Eu não levei pra maldade.
5: Obrigado, Jory, nosso coração é puro. Nosso coração é puro, Jory.
4: Pode ser o porteiro do
20: banheiro. Pode ser o jogador, pode ser o...
19: Quem não te conhece, o entregador. Pode ser todo mundo, né?
20: Ricardo do Xerox aqui da firma.
6: Ricardo do Xerox. Ricardo do
5: Xerox. Não, o nome Ricardo por si só já é o Ricardão.
19: Não, isso. E deve fazer uns 10 anos que não tem um cara do Xerox na firma.
20: Mas ele é o único, ele é que ninguém sabe onde ele trabalha, mas ele tá ainda. Ricardo do Xerox.
5: Mulher afirma que tatuagem no braço, 6:30. Mulher afirma que tatuagem no braço a ajudou a descobrir que foi vítima do namorado em um golpe do amor.
6: Opa!
19: A gente já contou aqui várias vezes sobre o golpe do amor, né? O estelionato amoroso, que é um golpe que ficou muito famoso com o golpista do Tinder.
5: Golpe baixo aí, né?
19: O golpista do Tinder.
20: Barbaridade, né, meu irmão?
6: O que é isso?
20: Só
6: que
20: tem... tapa na cara da sociedade.
4: Não, em inglês, inglês.
20: It's tape off the society, meu irmão.
19: Slap on the face,
20: meu irmão.
4: É isso aí.
20: My brother.
19: O golpista do Tinder foi o caso mais famoso, mas há homens e mulheres no Brasil inteiro que praticam o estelionato amoroso, que é o quê? A pessoa solteira começa a se relacionar com um homem ou com uma mulher.
20: Joia faz isso muito.
19: E começa a se aproximar da pessoa por questões financeiras.
4: Certo. Mas onde é que entra a tatuagem?
19: Calma.
5: Quem sabe tu tenta manter a paciência e escutar.
4: Todo mundo perguntando, eu não fui impaciente, isso é uma dúvida, né?
19: Pede um dinheiro emprestado, aluga um carro pra mim, tira um, sei lá, um crediário.
20: Uma madrinha, né, nego? Os caras querem uma madrinha pra ficar com
19: Um padrinho. Só que vai chegando devagarzinho. Pede uma quantia pequena e vai aumentando. E diz que tem um dinheiro pra receber. E aí vai indo, e quando pega uma bolada mesmo, pá, desaparece.
20: Ah, quando pega na bolada.
4: Tá, e a tatu?
22: Uma moça moradora de Santa Catarina. Normalmente mais de 4 dígitos.
5: Mais de 4 dígitos.
20: Quanto pra ti é uma bolada que te prejudica?
22: Ah, uma bem dada.
20: Quanto? Mas de quanto assim, ah, valores?
22: Ah, 20 centímetros. Quer dizer, 20 mil.
5: Nossa.
20: Ah. 20 mil é um engate, cara. É um engate. Imagina se perder 20
5: já
20: mil.
5: Já tomou cabeçada no céu da boca?
22: Nunca. Nunca. Como é que é?
5: É ruim no futebol, acontece muito. Já tomei, já dei também. Mas voltando lá.
22: E aí a moça de Santa Catarina tava se relacionando com o rapaz que tá sendo investigado pela Polícia Civil de Santa Catarina, o Thiago Cristiano Bock. Ela diz, deu ela alega que
4: Bock,
22: ela, auxiliar de laboratório aos 36 anos, ela sempre queria mais informações do então namorado e não conseguia.
4: Mais demais.
22: Aí não sabia o nome completo dele.
5: Tava no LinkedIn, não tava.
22: E aí alugou um carro pra ele trabalhar como motorista de aplicativo no nome dela.
20: Aí isso aí já tem que sentir
22: o golpe. Emprestava um dinheiro. Ele disse que tinha uma casa pra vender no Paraná, na cidade da família dele, que ia entrar, receber um dinheirão e ele ia pagar ela logo em seguida.
20: Ah, que golpe.
22: E aí um dia ela foi pra cidade dele, no Paraná, e as coisas começaram a ficar muito estranhas lá. Ele desapareceu uma noite, disse que já ia voltar. Ela acordou no outro dia, ele tinha usado 5 mil no cartão dela. Ah, e foi indo. Aí um dia ela disse que tá parado no hotel.
5: Não, usou 5 mil no cartão dela e ok, segue a vida.
22: Não, ela seguiu namorando ele. Aí disse que daqui a pouco olhou uma tatuagem no braço dele que tinha o sobrenome Bock. B-O-C-H.
5: O da salsicha. Ah, não é da salsicha. Não,
22: B-O-C-H.
4: É
22: o
4: do Brasil.
20: É
4: Seva.
20: É bom, né?
22: É o do Brasil. E ela sabia o nome dele, que não tinha aquele sobrenome. E aí ela perguntou a ele, não, esse é o sobrenome do meu pai, mas o meu pai não usa, então eu não me registrou assim, tal, tal. O que ela fez? Foi ao Google e digitou o nome do Thiago com o sobrenome e encontrou uma série de denúncias em virtude do estelionato amoroso. Assim, ela conseguiu chamar a Polícia Civil. Por quê? Porque normalmente o cara do estelionato amoroso, ele muda de cidade, muda de estado, e a polícia não consegue pegar ele. E aí ela chamou ele e conseguiu denunciar o caso do golpe do amor.
5: Deixa eu fazer uma pergunta, por não favor. Me leva mal. Talvez eu não tenha prestado atenção.
4: Aí é fácil.
5: Eles tiveram algum encontro físico?
22: Eles eram namorados.
5: Eram namoradinhos.
20: Ele matou a bolinha, então.
22: Eles eram namorados.
5: E aí o que que acontece?
4: Deus, tá
5: o que
4: na
5: que
4: acontece? Isso, não, desculpa. Gente. Tá na manchete, namorados.
20: Não, que eles não, mas assim, pode ser virtual, pode ser virtual.
5: Mas deixa eu só concluir.
22: Tá na manchete.
5: Não, mulher afirma que tatuagem no braço ajudou a descobrir que foi vítima do namoro em golpe do amor. Tá,
4: namoro,
5: tá.
4: Né?
5: Pode ter sido uma foto enviada, não sei o quê. Mas só deixa eu concluir meu raciocínio por obséquio. Esqueci. Na verdade.
4: Ah, mas aí tu tá de palhaçada com a gente.
5: Lembrei. É que o que acontece?
4: O que acontece?
5: Já houve aí um envolvimento, a mulher já se apaixonou pelo cara, entendeu?
22: Mas o golpe do amor é assim.
5: Disse não, ok, mas aí amor, olha o que sofre esta mulher na hora que ela descobre que ela caiu na lábia do salafrário. Porque a mulher tá apaixonada pelo cara.
4: E o cara dá uma
5: e aí ela tem que brigar com esse sentimento dentro dela, entendeu?
20: Imagina tu declarar a vida pra alguém e descobrir que ele tá te roubando.
5: Pô!
20: Isso é triste.
4: São duas traições.
20: Três traições.
4: Quatro, na verdade.
20: Porque ele deve ter, porque ele gastou 5 mil na noite e foi com mulheres.
5: Não sabe
20: ajudando
5: também.
20: Uma igreja.
22: Não sabe também. Mas não importa com o que ele gastou. Pode ter sido
5: na São João. Foi na São João lá, fez um rancho. Vai ter sido.
20: Não, mas assim, o detalhe é o seguinte,
22: ó. Provide ser fry pra
20: gente. O lance é o seguinte: quando tu conhece alguém, tu não pode dar teu dinheiro pra pessoa. Essa é a grande verdade.
5: Você tem que esperar um pouquinho.
20: Claro.
5: Pra conhecer, ver qual é que é, entendeu? Se o cara é lá ou não é.
20: E se tu quer ver, dá um chequezinho, mas dá sem fundo. Que aí tu já sente.
22: Ninguém mais usa cheque.
5: É, cara. Ah,
20: mas como não vai? Não existe mais cheque.
22: Não, hoje existe. Tu pode existir, programar
5: deve um. Existir, mas não é, exato. Não sei se existe ainda impressão de cheque, forma de cheque, não sei se existe.
20: Eu vou no meu banco.
5: Qual é o teu banco? Vamos ver agora.
20: O banco, onde é que é meu banco?
5: Qual é o teu banco?
20: O banco é ali perto da Dama, ali no centro, eu durmo ali.
5: Ah, é o Banco Sul, então, ali a agência central.
20: Durmo ali na frente, quando tá calor, durmo ali dentro, tá. Que é fresquinho.
5: Fresquinho, na marquise ali já é fresquinho.
20: Vou lá pedir um talão de cheque no teu nome.
22: As pessoas não
5: no meu nome?
20: Não vai contar. No meu não vão dar, né?
5: Não, eu não tenho talão de cheque do Banco Sul, não uso, só uso cartão.
20: Só usa cartão?
5: Aham, cartão de débito e o Banco Compra.
20: Depois me empresta.
5: E tenho também a maquininha Vero.
20: Me empresta o banco depois.
5: Tem que pensar.
20: Tem um lugar que faz 5.
5: Um homem eleito, a pessoa mais barulhenta do mundo.
22: Ó, Rafinha, parabéns.
5: Se equipara a um jato.
22: Um australiano de 58 anos. Ele foi reconhecido como a pessoa mais barulhenta do mundo pelo Guinness.
4: Tem
22: o Joseph McGrail Betup. Ele não, trabalha...
5: Só, Deus. Só um pouquinho, desculpa.
4: Perguntar se tem foto.
5: Qual é a relevância para o momento? Pô,
4: tu não quer conhecer o homem mais barulhento?
5: Não quero.
20: Eu queria ouvir o barulho.
5: Então, amareladinho, vídeo. Rafinha, pode seguir, Gomes, por favor.
22: O australiano de 58 anos trabalha limpando ar-condicionado e ele conseguiu gritar a palavra now, agora, a 122.4 decibéis. Essa é a altura similar de um jato decolando ou...
5: Mas por que que ele gritou?
22: De um show de rock, porque ele queria o recorde do grito mais alto.
4: Puta, que legal, é, né?
5: Só pedir pra nossa atenciosa produção de vídeo creditar o cartão amarelo pro Rafinha ali, por favor.
22: Léo Farias.
5: Obrigado, Léo Farias.
4: Léo, vem comigo.
22: Eu já tenho uma missão hoje, já.

0: mesmo.
1: O cara é mais barulhento do mundo, poxa. Agora, tem uns recordes que os caras procuram bater assim. Eu não sei se vocês seguem a página do Guinness.
2: Aham.
1: Cara, tem uns
3: dá
1: recordes
3: uma raiva.
1: Aí, cara...
3: O Galvão entrou nela.
1: O cara que quebrou mais ovos em 20 segundos. Sabe?
4: Ah, esse aí merece tomar um tapão na orelha, né, Diogo?
1: Completamente aleatórios, cara. É que os caras também, eles pegam um negócio assim, eles vão lá e contratam o Guinness, que deve ganhar uma grana com isso.
3: Claro,
1: que
3: claro, sim.
2: Óbvio.
1: Claro. E aí vão lá e contratam o Guinness. Vai, eu sou o cara que mais quebra ovos aqui. O cara paga $100,000, quebra os ovos e vai pro Guinness. Pronto, acabou.
3: Direto.
1: Qual era o segundo colocado?
3: Direto. Nenhum. Direto aqui no Brasil tem a gente ficar mais tempo no ar radialista.
2: Isso aí.
3: Tipo, o cara fica 100 horas no ar.
2: É o famoso livro Guinness Book dos Recordes, né?
5: Maior dominó humano, 878 participantes. Quem é que quer esse recorde?
3: Ah, mas esse aí nós podíamos armar.
2: Porra, qual é o recorde que tu gostaria de bater, Gomes? Vamos ver.
5: Que mais levou bolada.
2: Qual é o recorde que tu diria? Ah, eu adoraria ser o recordista do mundo em pá, tal coisa. Qual?
5: Que mais ajudou pessoas no mundo, Alexandre.
2: Ah, porra, aí, agora tu merda. Veio, velho, agora tu muito, cara. Ah, meu, mas tu aí... veio muito, cara, veio muito. Cara. Porra, e tu, Vini? Tu, Vini Moura?
5: Vou pensar.
2: Não, tem que ter na cabeça já.
5: Sei, cara.
2: Não sabe.
5: Não sei.
2: Rafinha.
4: Ah, resolver todos os problemas das creches no mundo.
5: Ah, pá. Vocês estão de sacanagem, cadê?
3: Ah, já não chamou chamelo.
5: Daí virou bagunça o programa. Se é pra falar isso aí que vocês falaram.
4: Cara, ele me perguntou, eu respondi. Não, vai querer me criticar.
2: Tava na mente dele já. É, ele já falou, tá. Já é um projeto de vida dele.
5: Ele nem pensou.
2: É isso. É. E tu, Ivan?
3: Eu não sei se eu posso falar no ar.
2: Pode,
3: posso
2: claro.
3: Posso me afastar aqui, o maior comedor de rabo do mundo. Eu queria ser o cara que mais comeu rabo no mundo. Quando eu passasse, eu dizia, porra, lá vai o maior comedor. Encosta na parede, tá passando o maior comedor de rabo do mundo. Merecido esse amarelo.
2: Eu gostei, mas vai levar o cartãozinho amarelo.
3: Passa na rua.
2: Gostei da audácia.
5: Eu ia nessa vibe.
2: Gostei da coragem, cara.
5: Sabe qual eu ia querer, Alexandre?
2: Como é que tu ia, Vini?
4: Vai ter um rabo no
3: Ele ia nessa parte. Eu te comia também, fica tranquilo.
5: Eu vou ser o que mais deu.
1: Vamos juntar os recordes aí.
2: Vocês são malucos. Depois vem os pais e as mães com os filhos, me encontram na rua, no mercado, no shopping, dizer...
4: Ah, ele é
2: dizer, ah, a gente ouve todo dia com o Pedrinho. O Pedrinho tem 6 anos.
3: Tá aí tu?
2: E eu o quê?
3: Tá
2: aí. Eu fico vermelho,
4: responde,
2: quero abrir um buraco.
4: Responde como o Joãozinho.
3: Não, eu digo não. Qual o recorde?
1: O teu recorde. Queria...
3: Teu recorde.
2: Ah, o meu recorde?
3: Qual tu queria estar?
2: Ah, o cara mais que trabalhou mais programa. Tempo na Atlântida no mundo.
3: Ah, olha aí. Ou se o cara que foi meu, eu ia ser qual que tu
2: não, queria. É o meu recorde, eu já
3: não,
2: falei.
3: Não, eu tenho um
4: cara,
3: cara,
4: ele tá respondendo o dele, cara.
2: Ah, ele te
4: respondeu.
2: Não.
3: Eu vou dizer o que tu ia ficar feliz, quer ver?
2: Vamos ver.
3: Maior tempo sem ser interrompido no Pretinho Básico.
2: Não, eu prefiro maior tempo trabalhando na Atlântida.
4: Eu acho que ele já deu o dele, né?
5: Assim, foi um pouco grosseiro.
3: O teu, Diori, o teu, Diori. Tu já é, eu acho.
2: Cara,
3: meu... Tu já seja.
5: Eu não falei
1: o meu
5: nada.
1: Recorde...
3: Ô, Diori.
1: Desculpa.
5: E aí?
2: Talvez eu não bata. É verdade. Eu... Talvez eu não venha bater esse recorde. Desculpa, Diori. Pode falar, irmãozinho.
1: Não, desculpa. É como eu tenho um pequeno delay, eu, quando eu falo,
2: claro,
1: vocês já estão
2: verdade,
1: falando.
2: Verdade.
1: Mas o que eu ia dizer é que o recorde que eu gostaria de bater é o de maior número de países visitados no mundo.
2: Aí sim.
4: Até uma bichona cara, também.
2: Aqui é isso.
1: Porque
2: tu vai
1: porque
2: fazer
1: é massa,
2: aquela
1: cara.
2: Tatuagem do mapa do globo terrestre e vai isso. Pintar os paizinhos que tu já viajou, não?
1: Não vou fazer que isso, nem não.
3: Vai botar as bandeirinhas no teu Instagram?
1: Mas é que sabe o que acontece? A vida é muito curta pra viver todos os países
2: verdade.
1: Do mundo.
4: Show, Jorge!
3: Legal. Mas tu já é o cara que tá mais tempo na Atlântida. Sério? Para pra contar. Tem
5: não
3: 50
5: sei.
3: Anos
5: como
3: na rádio.
5: Sabe?
3: Claro que é.
5: Sabe?
3: A rádio tem 50 anos. Há quanto tempo tu trabalha na Atlântida?
5: 20, no
2: na
5: mínimo.
2: 30.
3: Não. Então,
2: 30.
3: Cara, quem mais tá 30 anos
5: no mínimo?
3: Não tem, cara.
2: Não sei, tem que fazer a conta, cara. Talvez o Mr. P tenha esse tempo.
3: Não.
5: Opa.
2: Não sei.
4: Ah, pode ele... ser mesmo.
2: É, talvez
5: ele
2: o Mr.
5: Mas ele ficou tempo fora.
3: Ele ficou de 97.
4: Tá, mas o Peter ficou 10 anos fora.
2: Verdade. Mas enfim, não é importante agora. 20 minutos para 6 da tarde. Rafinha, bota uma para nós, por favor. Não.
4: Bom dia, boa tarde, boa noite, curizada. Seguinte, vai doer, mas vai ser rapidinho. Sincericídio,
2: obrigado, Natal. Gostei.
5: Começou.
4: Fetter, o que aconteceu contigo, meu irmão? Cadê aquele papo de não usar toda hora o personagem que vai acabar queimando, a galera vai enjoar do personagem? Lembra quando tu falava pro anão não usar toda hora o mestre? Mas deixa o Fofolete aqui usar os três ao mesmo tempo, todos os dias.
2: É que o Fofolete, ele é um indirigível.
4: Rafinha!
5: Fofolete?

0: Fofolete é foda.
1: Fofolete barba.
0: Sou teu público, brother. Não abre mão desse cara aí que é o mais que incomoda no Pretinho, azucrinando Fetter por mais 15 anos. Aí ele vai matar, né? Gomes,
2: esse
0: brilha!
2: Esse é o teu sincericídio. Sou teu fã.
1: Isso. Ah, sincericídio do bem, né?
0: Ah, é uma bagunça. Sincericídio do bem. Tá, mas aí o que que houve? Tu quer discordar do ouvinte, ele não pode me elogiar.
2: Não, é que não é um sincericídio dele.
1: Não, é. É assim, ele tá sendo sincero.
2: Agora não é o sincericídio que a gente esperava.
0: É. Então, o que que tu esperava, então?
2: A gente esperava que ele derretesse.
0: Mas acabou o e-mail, ele vai citar todo mundo, cara.
1: Então vamos lá.
0: Mas, Gomes, tu não foi queimado. Brilha na tua hora, que tu tem que brilhar. O Sandrinho, que é na hora dos destaques, não fica putinho, porque se ficar disputa é pior. Se caso tu não souber, lembra que o teu bordão é eu não sei. Neto, que saudade dos causos, nego velho e das piadas. Quando chega aqui, quando tu chegas no programa, conta mais pra galera curtir. Fetter, dá mais falas ao compadre. Adams, o Bola, tu é chato porque tu é gremista. Aqui no Pretinho tu é legal. Lele, aqui tu é chato. Para de sempre querer ser o certo, o vovô do PB. Mas o Bola, tu é legal porque tu, como colorado, te encarna nos gremistas. Rodaica, aí eu te pergunto se os homens são todos iguais.
3: Eu te pergunto.
0: Por que vocês mulheres escolhem? Por que vocês mulheres escolhem? Tem mulher pior que homem. As casadas que gostam da baguncinha.
1: É?
0: Tem? Não, não sei, né?
2: Tem.
0: Vini Moura, dá a segurar no Joia Rara. Ele já tá enjoando, mas mesmo assim é muito melhor que o palhaço maionese. Foca no negócio.
1: Agora ele veio.
0: Léo Oliveira, meu querido, tu é foda. Tu é fera, gordão fofolete. Mas para de toda hora querer inventar personagem. Deixa esses aí que tu inventa lá no programa da madrugada com o Gomes.
1: Tá certo.
0: Aparece mais no programa tu, Léo Oliveira. Para de se esconder atrás de personagens,
3: chato,
0: meu irmão.
3: Cara, eu sou chato.
0: E deixa de atrapalhar toda hora o programa sendo enredão. Porã, o queridão, eu queria saber qual a cagada que tu fez que tu não conta piadas do Salim. Tá não. Ah, tá na hora de voltar e ver se aparece mais no programa. Estrela móvel, porque senão vai ter que mudar pra estrela cadente. Quase nunca vem. Forte abraço a todos, vida longa. O Lucas Corrêa, da cidade de São Borja, na fronteira do estado.
1: Aí sim.
0: Ah, ele foi meio.
1: É, mandou bem, mas foi sincero.
2: É, a gente já terminou o sincericídio aqui aplaudindo. Esse a gente...
0: E teve gente que ficou muito braba.
1: Né? É. Ó! Meu aniversário, mais doação de sangue. Fala, galera do Pretinho. Beleza? Beleza. Aqui é o William, falo de São Leopoldo. Na próxima segunda é meu aniversário de 26 anos e resolvi comemorar de um jeito diferente. Vou doar sangue. Olha aí, rapaz. E a culpa disso é de vocês.
0: É bonito,
1: que vivem batendo nesta tecla e acabaram me influenciando. Queria aproveitar essa data e também a boa ação para tentar realizar um sonho de fã. Eu escuto o Pretinho Básico todos os dias. E não é só no horário do programa, não. Eu passo 8 horas por dia com o fone de ouvido maratonando os episódios antigos de vocês.
0: Vai entrar no Guinness.
1: Vocês são a minha parceria de firma o dia inteiro. Como vou estar nessa função segunda do aniversário da doação de sangue? Queria saber se existe qualquer chance de eu dar um pulo aí na rádio só pra dar um abraço em vocês e tirar uma foto com a galera do Pretinho Básico.
0: Quando que ele quer ver?
1: Segunda-feira. Seria o melhor presente de aniversário possível.
2: Segunda, 5:30.
1: Sei que a agenda de vocês é corrida, mas não custa tentar. Um grande abraço, continuem com este programa fodástico. William, segunda-feira, 4:30 da tarde, 5 da tarde, nós estaremos aqui te esperando para te dar um abraço. 5:30 é legal, daí tu pode ficar aqui e assistir o Pretinho com a gente no dia do teu aniversário.
2: Exatamente, dá uma não que tem jogo do Brasil.
1: Isso, 5 da tarde, 5:30.
2: 5:30.
1: Isso, 5:30 tá combinado, tá, William?
3: Pode ir pros pênaltis também,
1: 6:30. Né? Verdade.
3: Pode ter prorrogação, pode ter também no jogo do Brasil.
0: Não, por isso que eu falei bem, 6:30.
1: Então tá, então 5:30 da tarde, o William vai estar aqui comemorando o seu aniversário conosco, depois de ter feito a boa ação, doando sangue.
0: Ah, o Gomes pega ele ali.
3: Ele vem se o Brasil cair também?
2: Não vem.
0: Ele não pode ter feito tatuagem recentemente, né?
3: Por quê?
0: Porque ele não pode doar sangue. Ele não pode estar usando droga.
1: Não sei se é recentemente ou tatuado, ponto.
2: Não, tem um tempo. Era 6 meses, agora é 3.
1: Ah, legal.
0: E nem álcool, nem droga, né?
1: Tá bem. Jory, tu tem tatuagem, Jory?
4: Tem uma tatuagem.
1: Onde que é?
4: É no braço, foi feita faz pouco tempo.
1: É, o que é, Johnny?
2: É, eu tatuei os tempos de sub-3 que eu fiz nas maratonas, eu corri 14, né? E fiz 2 sub-3 e tatuei os tempos das maratonas.
4: Pô, no que abraço. Legal, que legal, tatuei minha filha, Jorge.
1: A Fua também.
2: Legal.
0: Aí, Jorge.
2: Não, isso aí faz parte, né?
4: Tem os brother aí.
1: A gente não ia poder perder essa, né, Jory? Não ia poder perder essa. Claro que faz parte, mas o corpo é grande e tem tempo ainda pra tatuar um monte de coisa aí, Jory.
2: E muito mais tempo de maratona. É, eu comecei a fazer tatuagem com 38 anos, né? Então, ainda não fiz todas as possíveis, né?
1: Tá certo, Jory.
2: Talvez em algum momento oportuno eu homenageei minha filha com uma tatuagem.
1: Boa, Jory Vasconcelos. 12 minutos pra 7. Tem alguma pra botar aí pra nós? Ou...
4: Vamos dar-lhe.
1: Vini Júnior.
4: Vamos dar-lhe. Contar uma piadinha aí.
2: Nesse pique.
1: Tu já começa rindo antes da piada. Assim.
4: Não, é que eu achei engraçado o que tava rolando aqui no programa. Duas vaquinhas decidiram ir no monte. Elas foram num monte. Curtir a vibe, né?
1: Curtir a vibe. As vaquinhas queriam curtir a vibe no monte.
4: É isso, entendeu, né? Tá. Queriam subir um monte pra curtir a vibe. Aí elas chegaram lá no topo.
1: Já subiu um monte hoje?
4: Hã?
1: Oi?
4: Ei? E daí elas foram, né? Chegaram lá no topo. Encontrar o monge, meu.
1: O monge?
4: O monge, monge o monge sentadinho.
1: Tem a monja com e o monjo.
4: Não, é o monge mesmo. O monge sentadinho, né? Aquela posiçãozinha aqui, com as mãozinhas junto e o monge aqui, ó. Aí a vaquinha olhou pro outro e falou: ih, maluco, olha lá, o cara tá falando ao contrário.
1: Eu gostei da coragem.
2: Ah, que piada boa, velho.
1: Adorei a coragem, cara. Gostei mesmo. 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O que é que nós vamos vender hoje, Gomes?
2: Um consultório.
1: Consultório?
2: Pretinhos, obrigado pelo espaço e pelas risadas. E vocês são minha esperança, porque eu tô vendendo uma clínica odontológica em Flores da Cunha.
3: Ó, que legal.
2: Clínica aberta desde 2022, que segue em atividade. Que
3: interessante.
2: Com vasta carteira de clientes irrecebíveis. Isso mesmo. Você compra um negócio já em andamento e com pacientes ativos e recebíveis.
4: Eu sou o seu Grayson.
3: Agora é com mais Zéquio.
2: Recebíveis e ativos até a metade de 2027.
3: Que legal, café.
2: A clínica é composta por aproximadamente 16 ambientes.
3: Olha só, é térreo, quase um campo de futebol.
2: Tem uma recepção com sala de espera, ampla e cantinho do café, salinha para administrativo e financeiro, duas salas para comercial e vendedor, dois banheiros, dois consultórios, esterilização, expurgo e estoque.
3: O que é expurgo?
2: No andar superior temos mais duas salas para consultórios, ainda não estão montadas, um banheiro, uma cozinha, um estoque e uma sala de reuniões barra cursos. Além da estrutura, carteira de pacientes e recebíveis, fica também todo o estoque de material e aparelhos. Preciso vender, pois vou seguir os passos do magnânimo e vou morar no exterior.
1: Aí tu foi.
2: E não, Rafinha, tu não morou no exterior. Recebi um aceite para doutorado no exterior e não pretendo retornar. Por esse motivo, tô vendendo meu negócio. A pedida é de R$600 mil.
1: E qualquer pessoa pode comprar? Qualquer tipo assim, eu não sou dentista. Eu posso comprar, posso empreender e contratar um dentista para operar lá? Ah, boa.
2: A pedido é de 600 mil.
0: É teu, né?
2: Maiores informações, como fotos e afins, no e-mail para contato. Mil, né? vendoclinicanopretinho@gmail.com. vendoclinicanopretinho@gmail.com.
1: Jory Vasconcelos está mostrando o que para nós na live, Jory?
2: Cara, eu acabei de mostrar aqui um Waymo, que é o aplicativo aquele de transporte aplicativo, que não tem motorista.
1: Carro autônomo.
2: Carro autônomo.
0: Ai, que loucura, mano.
2: É uma coisa que o cara não normaliza isso aí, cara. Vou ser bem sincero pra vocês. Eu andei desse carro aí lá em Los Angeles, na praia de Santa Mônica, e é um negócio muito impactante, porque...
1: Dá um medinho, não?
2: Cara, eu vou dizer que não dá, mas é que tu fica tentando acreditar que aquilo ali é o negócio que realmente tá acontecendo.
1: Uhum.
2: Então, assim, o tempo que tu fica impactado por não acreditar que aquilo tá acontecendo... Ali vai outro, ó. Aquele ali, deixa eu ver se eu consigo
4: virar a câmera. No trânsito de Porto Alegre, até esse carro fica estressado. É, não tem
2: olha
4: como.
2: Lá. Aqui tem o carona.
4: Ele buzina pra ti.
2: E não tem ninguém lá.
4: Filha da puta, sai da frente.
2: Vai sozinho. E é por toda a parte aqui, estrada, rua... E te, só o único momento que ele deu uma refugada ali, que o carro deu uma refugada, foi na hora de desembarcar. Ele foi fazer uma parada ali, aí tinha um carro estacionado, ele meio que foi, parou. E aí ele andou mais um pouco, dobrou a esquina e parou para o desembarque. Mas é um negócio bem impactante, eu até fiz conteúdo sobre isso nas redes sociais.
1: Certo.
2: E chega ao ponto aqui, Alexandre, de ter um atrás do outro aqui, ó.
1: Claro.
2: Aqui no trânsito aqui, ó, é muito recorrente. Só nesse período que eu tô aqui, passaram, sei lá, 10 carros autônomos. É uma coisa bem comum aqui.
1: É difícil a gente fingir normalidade, tanto quanto os robôs entregadores do iFood, que tem em Miami também.
2: É verdade.
1: Eu só vim em Miami, na verdade, mas é que é absurdo. É. Tu tá caminhando na calçada e passar um monstrengo robótico por ti, com uma sacola pra entregar na casa de alguém. É impressionante.
4: Mas tu tem que funcionar, né? Tem uma calçada boa pro robô.
1: É, subir, é outra história, exatamente. É. Vamos fazer um rápido show, né? Do Inter. Exato. Voltamos em seguida com o Pretinho.
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1: 7:01, estamos de volta com o Pretinho Básico para mais uma rodadinha rápida, rodadinha da votação do craque do episódio. 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Jory Vasconcelos, pode sair votando aí então da Califa, Jory.
2: Meu voto hoje vai pro Vini Moura, né? Pelos recordes que ele quer bater aí no Guinness.
1: Certo.
4: É bom, é bom. É bom.
1: Vai votar em quem, Jory? É, perdão. Vini Moura.
4: Eu vou votar em ti.
1: Por quê?
4: Ah, eu acho que... Programa fluiu legal.
1: Tu tava no programa da Uma, né?
4: Tava.
1: Votou em mim também, né?
4: Votei.
1: Obrigado, cara, por votar em mim duas vezes no mesmo dia.
4: Isso aí acontece, né?
1: Obrigado.
4: Acontece, tem dia que o cara tá brilhando.
1: Legal, obrigadão. Rafinha Menegazzo.
0: Eu sou o último.
1: Não, tu não é. Vota em quem?
0: Por que eu não sou mais?
1: Porque perdeu a prerrogativa.
0: Vou votar no Jory, né?
1: Jory? Tá bem.
0: O Jory veio bem, veio desde o Vibe Copa.
1: Veio tá tri ali, bem. Veio
0: se
1: tri
0: movimentando.
1: Bem.
0: Pô, legal tatuagem do tempo da corrida dele. Isso é muito legal.
2: Pô, valeu, cara. Obrigado, cara.
0: Parabéns, fico até
2: emocionado.
0: É um baita profissional.
2: Obrigado. Obrigado, cara.
1: Léo Oliveira, vota em quem?
3: Jory Vasconcelos.
1: Jory Vasconcelos também.
3: Jovem.
1: Boa.
3: Jovem Vasconcelos.
1: Jovem Vasconcelos.
3: Fenômeno aí do rádio.
1: Jovem Vasconcelos.
0: Vota em quem, Feta? Vota em quem, Feta?
1: É, primeiro Gomes. Gomes, votas em quem?
3: Eu voto no Ivan, né?
1: Ivan, por quê?
3: Quer correr muito rabo pra entrar no Guinness.
5: Isso é verdade! Pô, e o Jory tá batendo um recorde. Quantas semanas ele é xingado na rede social, ô Jory?
2: Cara, eu quebrei o recorde de ontem, né? Perdi o recorde de ontem porque eu comentei o lance do Gol no lado do Brasil lá e daí começaram a me xingar.
1: Ontem recebi uma mensagem do nosso patrão querido, né? O nosso supremo Laus, Nelson Cirotti, que parabenizando a nossa cobertura, dizendo que a gente tá dando show, Jory. Citou nominalmente os caras da Plan, Jory Vasconcelos,
2: que massa, hein? Que
1: Rafael
2: legal,
1: de Vério, Lelê, Rodrigo Adams e também toda a galera da Gaúcha, da RBS TV, GZH e tal, mas especialmente a galera da Atlântida, que tá dando show de entretenimento na cobertura da Copa 2026. Eu também voto em ti, Jory, também voto em ti, porque se esforçou, correu, passou perrengue pra estar aqui no Pretinho Básico. Isso aí eu valorizo demais.
2: Escapou do amarelo no início.
1: Verdade.
2: Ah, isso aí, exato. Né?
3: Áudio foi bom, imagem boa.
2: O cartão já tava saindo do bolso, eu dei boa tarde ali, né?
1: E aí
2: me salvei, né?
1: Reverteu na hora. Na hora.
2: Ô Alexandre, deixa eu aproveitar então esse recado do Nelson aí pra vender o peixe, que é o seguinte, tá? Agora há pouco ali, na hora do Pretinho, entrou um conteúdo lá no meu Instagram, no @JoryV e também nos perfis do Grupo RBS. Se eu não estou enganado, eu não entrei mais depois que eu entrei no ar aqui, mas acredito que o Bola nas Costas esteja junto também. Enfim, todos os nossos perfis. Que, cara, eu vou dizer para vocês assim, que eu já fiz muitas coisas legais aqui nessa cobertura. Entre elas, dar uma camiseta da seleção olímpica de 84 para o Beckham. Entrevistei a Larissa Riquelme, fiz 5 partidas, fiz várias coisas muito bacanas. Mas o conteúdo que eu publiquei ali no Instagram, na minha opinião, é a coisa mais legal que eu fiz em termos de conteúdo aqui nessa viagem, porque conecta não só o futebol, mas o contexto que o futebol está inserido. E não tem como a gente vir para uma região como essa ou viajar o mundo para fazer uma cobertura de futebol e não dar uma olhadinha no que está acontecendo e no contexto da cidade, na história. Então eu consegui de alguma forma conectar futebol, história, tecnologia e a evolução da Copa de 94 para a Copa de 2026 com tudo aquilo que aconteceu na região de Seattle, que é um dos centros no mundo em termos de inovação e tecnologia.
1: Baita Jory Vasconcelos, obrigado e parabéns mais uma vez pela tua performance aí, maninho. Parabéns também pelo craque do episódio, pelo troféu.
2: Valeu.
1: Que tu levas pra casa. A gente se despede da audiência do Pretinho Básico, da Rede Atlântida, neste fim de tarde, início de noite de quinta-feira, mas prometemos voltar amanhã, 1 da tarde. Vem aí mais um campeão de audiência na programação da Atlântida. Siga com a gente, tem um monte de coisa legal acontecendo aqui na programação da Atlântida. ATL TV, também a nossa TV no YouTube com conteúdos especiais, espetaculares, feitos apaixonadamente pra você. Boa noite, um abraço, tchau!
3: Adoro esse bordão, eu adoro esse bordão.
1: Vem aqui agora.
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1: Muito bem. Saudações. Chegamos por aqui depois do Pretinho Básico. Vamos até às 9 da noite com o Mr. P na rede nesta quinta-feira, 25 de junho de 2026. Uma quinta-feira que apresentou até agora há pouco um espetáculo entre Equador e Alemanha. Equador venceu a Alemanha por 2-1 e conquistou a vaga para a próxima etapa da Copa do Mundo. Foi emocionante demais assistir essa partida. Mais uma grande partida, uma grande emoção tomando conta da Copa do Mundo. Nestas 2 horas cumprimos aqui o nosso papel como sempre. Vamos executar canções legais para uma bela trilha sonora. A rádio das nossas vidas. Às 9 vem a Voz do Brasil e retomamos às 10 com o Pijama, com algumas pequenas diferenças de escolha de canções. Mas o fato é que são todas elas certeiras. Sugestões, por favor, arroba Everton Cunha P no Instagram ou pelo WhatsApp 489-9188-1009. Estamos para toda Santa Catarina, estou incluindo, portanto, todas as emissoras da Atlântida. Floripa, Blumenau, Chapecó, Joinville, Criciúma. E, é claro, a possibilidade de ouvir em qualquer parte do planeta através do aplicativo. E você, que ainda não baixou, baixa ali, Atlântida SC. Primeira canção de hoje, tudo começa com Red Hot Chili Peppers.

0: Angels con Justin Timberlake. Anches y Smith. There's a Light That Never Goes On. Human, The Killers, Skank, Três Lados e Snow, Red Hot Chili Peppers. Encerramos a primeira meia hora. 29 para as 8. Já voltamos aqui na Atlântida para uma nova sequência. Mr. P na rede, volta já.
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preocupa. Aspirações de Pi mais uma vez na Atlântida. Agora nós vamos ouvir uma música de um artista que é daquelas que eu não sei explicar o porquê que gosto tanto. Não sei dizer o que faz com que eu sinta e tenha sensações inexplicáveis. Acontece que quando ela começa, de alguma maneira vai me envolvendo e me levando para algum lugar desconhecido e ao mesmo tempo conhecido em mim. Mas desperta coisas, pensamentos. Agora, o mais impressionante é quando a gente tem uma boa sensação, quando a gente tem bons sentidos, quando a gente abre um sorriso interno sem que seja explícito.

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0: Ouvimos Jamiroquai, ou Jamiroquai, como queira. All right. Antes, Jack Johnson, ainda Jota Quest, Paul Russell. Estamos encerrando a primeira hora? 5 para as 8? É, tá bem, mas antes do intervalo, por favor, preste atenção, o Beto Carreiro World tá fazendo Corujão da Diversão. 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Agora podemos partir para o intervalo e voltamos em seguida aqui na Atlântida, Rádio das Nossas Vidas. Tan, tan, tan, tan, tan, tan. Deu? Deu, né?
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0: Sim, voltamos para mais um momento das Pirações de Pi. A pergunta neste momento é: você já elogiou alguém hoje? Como é bom o elogio, como faz bem o elogio. Eleva a autoestima daquele que é elogiado e reconhece naquele que elogia uma bondade, uma benevolência, um bem-querer. Como é bom bem-querer. Não espere quando elogia. Não espere quando elogie. Não espere, apenas faça, porque é bom elogiar. Estou falando em elogios porque merece muitos e muitos elogios Samuel Rosa. O trabalho solo do Samuel Rosa é absolutamente extraordinário. E é claro, nada melhor do que ouvir o Samuel Rosa. A minha preferida desse trabalho solo dele, Rio Dentro do Mar, é o que a gente vai ouvir agora, com muitos e muitos elogios para ti, Samuel Rosa. Aí está.
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0: 8 e 9 nesta noite de quinta-feira, 25 de junho. Vamos até às 9 da noite com o Mr. P na Rede. Vem a Voz do Brasil e depois das 10 tem o Pijama por aqui e as clássicas tradicionais de sempre. Nova sequência agora, começando com Pearl Jam, Doubt. Boa demais, demais, demais, demais.

0: my God, Adele! Encerrando esta sequência, ainda ouvimos Das Aranha, Meu Paraíso, Need It Tonight com In Excess, Snap, Rosalyn, Melim, Gelo e Pearl Jam, Doubter lá no começo. 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Intervalo e já voltamos aqui na Atlântida.
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11: Hoje a maior competição de futebol do planeta mobiliza torcedores em todos os continentes e atrai a atenção de bilhões de pessoas. Mas o início foi bem mais modesto. A primeira edição, realizada em 1930, no Uruguai, contou com a participação de apenas 13 seleções. Na época, viajar entre os continentes era um desafio. Muitas equipes europeias precisavam enfrentar longas jornadas de navio e outras decidiram nem participar. Mesmo assim, o torneio marcou o início de uma tradição que se transformaria em um dos maiores eventos esportivos do mundo. Uma história que começou pequena e ganhou dimensões gigantescas ao longo das décadas. 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
0: Opa, então estamos mais uma vez com as Pirações do Pi. O fato é que não necessariamente precisamos dar uma pirada. Podemos, às vezes, simplesmente, por exemplo, dar uma viajada precisa no tempo, específica. Resolvi eu voltar a 2015 e dar uma pesquisada, o que tocava, quais eram as músicas mais tocadas no ano de 2015, para que a gente pudesse exatamente ouvir uma dessas agora aqui na Atlântida. Aí, na lista consta: Nocaute, Jorge e Matheus; Aquele 1%, Matheus e Belucci; Camarote, Wesley Safadão. Enfim, ainda teríamos Cuida Bem Dela, Henrique Julian; A Paz Desse Amor, Paula Fernandes. Ou seja, ficou difícil. Tive que pesquisar um pouco mais. E aí finalmente encontrei uma obra-prima que ainda hoje a gente ouve constantemente. Aí fica bacana. Aí a gente vai lembrar bem de 2015 e vai ficar parceiro. Aí vai valer a pena aquele tempo, o tempo todo. E agora o tempo de recordar. Vamos ouvir Uptown Funk com Bruno Mars. Aí está, aqui na Atlântida.
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8: Opa, e voltamos nós, ou estamos nós, ou as duas coisas ao mesmo tempo com Aspirações de Pi. Dia desses assisti Homem com H. Biografia de Ney Matogrosso, maravilhosa, interpretação tão falada. De Jesuíta Barbosa, que é um ator fantástico. Tá muito bem no papel do Ney Matogrosso. Melhor ainda é a história do Ney. Impressionante o tamanho, a grandiosidade de Ney Matogrosso. Recomendo que você assista. Tenho certeza que você que é fã vai adorar. E você que não é, por favor, se permita. Vá despido, que aliás, tem bastante no filme. Mas vai gostar, desde que tenha bons olhos, boas percepções para receber tudo aquilo. O Ney sempre foi um transgressor, mas do lado bom. Ele cutucou, ele cutuca, mas não de forma tendenciosa, de forma muito rancorosa. Ao contrário, tem uma leveza de ser e tem, acima de tudo, uma demonstração plena do quanto é relevante e importante ser único. É o caso dele. A obra de arte A Vida de Ney Matogrosso nos mostra muito sobre o ser humano, suas diferenças e do respeito a cada um. Vamos ouvir agora uma das obras de Secos e Molhados com Ney Matogrosso. Sangue Latino na

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0: Está no ar a Voz do Brasil. As notícias do governo federal que movimentaram o país no dia de hoje.
1: Boa noite.
2: Boa noite para você que nos acompanha em todo o país.
1: Quinta-feira, 25 de junho de 2026.
2: Vamos ao destaque do dia: soberania no campo.
1: O governo do Brasil anuncia a retomada das obras da unidade de fertilizantes nitrogenados 3, na cidade de Três Lagoas, em Mato Grosso do Sul.
2: Serão investidos mais de 5 bilhões de reais com o apoio do novo PAC. E a nova fábrica terá capacidade de produzir 16% da demanda nacional por ureia.
1: Presidente Lula destaca que a produção de fertilizantes garante a blindagem do país em relação à subida de preços internacionais.
3: Preços absurdos de fertilizante que poderiam ser produzidos no Brasil, que aumenta a cada guerra que alguém quer dar no outro lá fora. E o pobre brasileiro paga o preço dessa guerra.
2: E ainda em Mato Grosso do Sul, o presidente entrega a titulação de terras para 1.390 famílias assentadas da reforma agrária.
1: Elas produzem leite, grãos, frutas e hortaliças e criam pequenos animais.
2: Com a titulação, produtores poderão acessar políticas públicas de crédito e assistência rural.
1: E você vai ouvir também oportunidades de negócios para empresários brasileiros.
2: Com a entrada em vigor de novas tarifas na União Europeia por causa do acordo com o Mercosul, o governo do Brasil quer aumentar exportações, inclusive de pequenas e médias empresas.
1: E nós conversaremos sobre isso com o Laudemir Miller, presidente da Apets Brasil, a agência brasileira de promoção de exportações.
2: Hoje na apresentação da Voz do Brasil, Mariana Jungmann e Luciano Seixas.
1: E acompanhe a gente ao vivo. Acesse radiogov.ebc.com.br ou o canal Gov na sua TV aberta.
2: Três aeroportos de Mato Grosso do Sul estão agora mais modernos, com capacidade ampliada e com mais conforto para os passageiros.
1: O presidente Lula esteve hoje em uma série de eventos no estado e participou...